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4: Vinte e uma horas e dois minutos.
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6: Olá, amigos, eu sou o Sidney Ferreira e o Jazz Livre está começando aqui pela sua Rádio MEC. 1959 foi o ano que mudou a história do jazz. Muitos álbuns revolucionários foram lançados naqueles 365 dias, mas nem todos os grandes discos daquele ano tiveram o destaque merecido. E o Jazz Livre de hoje traz discos de 1959 que ficaram à sombra de lançamentos de Miles Davis, John Coltrane, Dave Brubeck e Charles Mingus, mas que merecem toda a nossa atenção. Miles Davis com seu Kind of Blue, Coltrane e seu Giant Steps, Charles Mingus e seu Mingus a Hum, e Dave Brubeck e seu Time Out. Obras fundamentais que fizeram de 1959 o ano mais importante da história do jazz. Temas que você já ouviu aqui no Jazz Livre, tanto em programas especiais, quanto em programas sobre seus protagonistas. Hoje nós vamos mergulhar por outras esferas deste período tão rico, buscando lançamentos que foram ofuscados pelo brilho de nomes como Miles, Coltrane, Mingus e Brubeck. Vamos começar com uma cantora que era conhecida pela poesia de suas canções e pela capacidade dramática de sua interpretação. Abby Lincoln. Em 1959, ela foi para o estúdio acompanhada pelo trompete de Kenny Dorham, pelo piano de Wynton Kelly, pela guitarra de Liz Phan, pelo baixista Sam Jones e pela bateria de Philly Joe Jones, para gravar um disco de altíssimo nível. Abby is Blue traz todas as virtudes de Abby Lincoln, que lhe deram uma formação coesa e fiel às suas ideias musicais. Um álbum diferenciado que teve a má sorte de ser lançado em um ano em que o jazz elevou seu nível criativo ao infinito. Vamos começar com Softly, As in a Morning Sunrise, autoria de Oscar Hammerstein e Zygmunt Romberg. 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
1: Maravilha, neste Jazz Livre com discos lançados no ano de 1959, tivemos Come Sunday, autoria de Duke Ellington, e abrindo o bloco, Softly as in a Morning Sunrise, composta por Oscar Hammerstein e Zygmunt Holmberg. Ambos temas do disco Abby is Blue, da cantora Abby Lincoln. Participe do Jazz Livre com suas sugestões, com suas mensagens, sempre muito bem-vindas. Anote aí o nosso WhatsApp, é 21-DDD-99710-0537, 99710-0537. Esse pianista e compositor nasceu Herman Poul Blount e adotou diversos nomes ao longo da vida. Quando lançou esse disco, Jazz in Silhouette, atendia pelo nome de Sun Ra. Sun Ra trouxe para o jazz temas como filosofia cósmica e poesia lírica, a partir da qual fundou o afrofuturismo. No álbum daquele grande ano de 1959, ele apresenta uma coleção de temas originais, onde exercita sua escrita e sua performance com extrema felicidade. Uma fusão eficiente de melodia e ritmo está presente em todos os temas do disco, que merece ser destacado como um lançamento importantíssimo daquele ano. Você fica agora com o tema Saturn, lançado por Sun Ra and His Orchestra. É isso mesmo, Orchestra, no disco Jazz in Silhouette, de 1959. 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
1: Legal, ouvimos dois temas do disco Jazz in Silhouette, lançado por Sun Ra em 1959. Abrimos com Saturn e fechamos o bloco com Velvet, ambos temas de autoria de Sun Ra, que atua em companhia de sua orquestra. O trompetista Blue Mitchell deixou sua marca no jazz no ano de 1959. Nascido em Miami, ele foi para Nova York aprofundar sua prática junto à efervescente cena de jazz daquela grande cidade. Depois, após um breve período na Flórida, fixou-se definitivamente em Los Angeles. Unindo o aprendizado jazzístico da costa leste à costa oeste americana, Mitchell juntou-se ao trombonista Curtis Fuller e ao saxofonista Jim Health para criar uma das mais potentes combinações de sopros do jazz. Não havia muitas expectativas quando resolveram gravar um álbum chamado Blue Soul, mas o disco surpreendeu e surpreende até hoje, um registro onde transparece toda a agilidade melódica e a personalidade aconchegante e calorosa da performance de Mitchell. Certamente um disco fundamental daquele ano de 1959. Mesmo em um ano tão cheio de lançamentos estelares, este álbum, que merece ser apreciado por amantes do jazz de todas as idades, fique com o tema que dá nome ao disco, Blue Soul, autoria do próprio Mitchell. 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
1: Muito bem, nesse programa sobre lançamentos importantes do ano de 1959, você ouviu Minor Vamp, autoria de Benny Golson. Abrindo o bloco, Blue Soul, autoria do trompetista e líder de formação Blue Mitchell. Os dois temas estão no disco, também chamado Blue Soul, lançado no ano de 1959. Neste ano de lançamentos fundamentais como Kind of Blue, de Miles Davis, e Time Out, de Dave Brubeck, talvez o próximo bloco traga um disco que foi tão reverenciado quanto os anteriormente citados. O nome não é nada modesto. The Shape of Jazz to Come, algo que pode ser traduzido como a forma

do jazz do futuro, liderado pelo saxofonista e compositor Ornette Coleman. Olha aí, foi, eu não me lembro agora quem foi que falou, se foi o Diego, mas tivemos um ouvinte que adora o Ornette Coleman, então tá aí. O disco foi um divisor de águas na gênese do que seria o jazz de vanguarda. Muita improvisação e associação livre, onde diversos conceitos tradicionais da harmonia no jazz foram quebrados. Tão revolucionário que eliminou o piano da formação. Algo muito arrojado para aqueles dias. Fique com o tema Lonely Woman. 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
1: Você ouviu no Jazz Livre um bloco com dois temas do disco The Shape of Jazz to Come, lançado em 1959 pelo saxofonista Ornette Coleman. Abrimos com Lonely Woman e completamos o bloco com Congeniality, ambas de autoria de Ornette Coleman. 21997100537 é o nosso WhatsApp para sua participação. Um trombonista dono de um toque intenso e de uma massa sonora capaz de ser manobrada com uma agilidade impressionante para seu peso, Curt Fuller é um músico fundamental para todos os trombonistas do jazz que o sucederam. No disco Blues Set, ele dá vida a uma obra sublime, um verdadeiro clássico do hard bop. O disco não é baseado em solos individuais, mas num sentido coletivo impressionante. Lembra uma daquelas sessões que

0: de Miles Davis, Charles Mingus, Dave Brubeck e John Coltrane, muitos grandes discos de 1959 tiveram que se contentar com a periferia do reconhecimento público. Obras da cantora Abby Lincoln, do pianista Sam Ra, do trompetista Blue Mitchell, do saxofonista Ornette Coleman e do trombonista Kurt Fuller tiveram que conviver com verdadeiros sóis da arte lançados no jazz daquele ano. O programa de hoje foi um resgate destes discos menos conhecidos e que trazem uma qualidade e uma importância fundamental para o estilo. Cada um à sua maneira, estão na história do jazz. O Jazz Livre de hoje, que resgatou grandes álbuns do ano de 1959, fica por aqui. O programa tem produção de Brisa Evangelista e Carlos Soca, coordenação de produção de Rodrigo Soprana, trabalhos técnicos de Carlito Gondim, Fábio Anunciação e Silas Mendes. Coordenação de Operações de Rádio de Nelson Soares. Gerência da Rádio MEC, Tiago Regoto. Mande sua mensagem para o nosso WhatsApp. Jazz Livre é seu, Jazz Livre é nosso, 997100537. Eu sou Sidney Ferreira, espero que você tenha gostado do programa de hoje. A gente se encontra no próximo Jazz Livre. Tchau.
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1: Love Total, de Léo Gandelman e William Magalhães, com Léo Gandelman.

0: Love Total, de Léo Gandelman e William Magalhães, com Léo Gandelman.
1: Dois contos inéditos de Nelson Rodrigues ganham pela primeira vez uma montagem teatral em Diabólica Vingança, em cartaz no Rio. Dirigido por Renato Carreira, o espetáculo apresenta A Mão Esquerda e Vingança, na íntegra. Dividida em dois atos, a peça acompanha relações atravessadas por desejo, violência e segredos íntimos. A temporada vai de 30 de abril a 24 de maio no Futuros Arte e Tecnologia, no Flamengo. Do Rio de Janeiro, Jansen Campos para a Rádio MEC, clássica e atual.
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8: Duas horas e 4 minutos.
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10: Boa noite, eu sou o Pedro Pontes e está começando Todas as Bossas. E nós vamos abrir este programa com uma belíssima música de Cartola, na interpretação de Zé da Velha e Silvério Pontes, para Cordas de Aço.

0: Você ouviu a Orquestra Brasileira de Música Jamaicana na música de Pixinguinha, Carinhoso. E abrindo o bloco, música de Cartola, Cordas de Aço, com Zé da Velha e Silvério Pontes.
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0: Nós seguimos agora com Nó em Pingo d'Água, de Paulinho da Viola, com o grupo Maxixe do Galo.

0: Você ouviu o quinteto do saxofonista belga Idriss Boudrioua na música Samba de la Matie e abrindo o bloco Nó em Pingo d'Água de Paulinho da Viola com Maxixe do Galo.
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0: E nós seguimos agora com Joey Pass, grande guitarrista, e J.J. Johnson, na música de Benny Carter e Spencer Williams, When Lights Are Low.

0: Você ouviu Avalon Jazz Band, música de Johnny Hess, Jesuí Swing, e a primeira Joey Paz e J.J. Johnson, na música de Benny Carter e Spencer Williams, When Lights Are Low.
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0: E nós seguimos com Toquinho e Jane Duboc.

0: Você ouviu a banda Savana, com o solista e guitarrista Jarbas Barbosa, na música de Moacir Santos, Maracatu Cutê. E a primeira, Toquinho e Jane Duboc, música de Toquinho e Bacalove, O Velho e a Flor.
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0: Nós seguimos com Cláudia Telles na belíssima música de Carlinhos Lira, Só Mesmo por Amor.
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0: Você ouviu Henrique Cases, música de Pixinguinha, Cochichando. E a primeira, Cláudia Telles, com o saudoso, música do saudoso Carlinhos Lira, Só Mesmo por Amor.
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0: Nós seguimos com Frank Sinatra, com Cole Porter, I've Got You Under My Skin.

0: O Todas as Bossas de hoje está terminando com Monty Alexander na música de Vincent Ford e Bob Marley, No Woman, No Cry, e abrindo o bloco A Voz do Século XX da música ocidental, Frank Sinatra na música de Cole Porter, I've Got You Under My Skin. O Todas as Bossas fica por aqui. Eu volto amanhã às 10 da noite, tá certo? Eu sou Pedro Pontes e conto com a sua companhia, com a sua audiência, querido ouvinte. Até amanhã.
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4: Às 23h01.
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6: Alô, amigos do Concertos UFRJ. Aqui fala o Henrique Casas e no programa de hoje daremos continuidade à homenagem pelos 100 anos do grande compositor Moacir Santos, saxofonista, arranjador, uma das personalidades mais originais da história de nossa música. Vamos dar prosseguimento às faixas do LP Coisas, de 1965, com as coisas número 4, 6 e 7, Moacir Santos exibindo suas ideias originais.

ouvimos coisa número 4, coisa número 6 e coisa número 7, faixas do LP de 1965 do grande compositor Moacir Santos, homenageado aqui pelo seu centenário. E vamos seguir com as três últimas faixas do disco, as coisas 8, 9 e 10, mostrando que a originalidade e a maneira de combinar a instrumentação, a harmonia, que tudo aquilo que Moacir fez há mais de 60 anos continua plenamente moderno, plenamente atual.

Ouvimos as coisas de número 8, 9 e 10, completando o LP de 1965, que fez realmente a cabeça de gerações de músicos, inclusive de dois produtores cariocas, Mário Ednet e Zé Nogueira, que conseguiram realizar uma grande homenagem ao maestro ainda em vida, no comecinho do século XXI, o disco duplo Ouro Negro, um trabalho de grande fôlego, um trabalho muito caprichado e que a gente vai ouvir aqui, inclusive com as participações vocais de Djavan e Gilberto Gil. As faixas são Amalgamation, Sukcha, Sou Eu e Maracatu Nação do Amor, faixas do Ouro Negro, um projeto que homenageou em vida o nosso grande compositor Moacir Santos.

Ouvimos Amalgamation, Sukcha, Sou Eu e Maracatu, Nação do Amor, faixas do disco Ouro Negro, um projeto muito caprichado e que deu uma grande alegria ao nosso maestro Moacir Santos. E a gente vai ouvir aqui, para encerrar o programa, uma outra versão totalmente diferente. Enquanto a gente tem ali uma formação grande de sopros, com muito peso, com muito punch, a gente vai ouvir agora o Moacir Santos de câmara, tocado pelo violão de sete cordas de Marcelo Gonçalves e o clarinete de Anat Cohen, faixas do disco Outra Coisa, lançado pelo duo Anat, que fez o mestrado profissional aqui no Promos, um trabalho belíssimo sobre a utilização criativa no metrônomo, e o Marcelo Gonçalves, professor também do mesmo programa, e que é nosso companheiro no Departamento dos Instrumentos de Corda, aqui na Escola de Música da UFRJ. Outra Coisa, Maracatu Kutê e Oduduá, com Anat Cohen, clarinete, Marcelo Gonçalves, violão de sete cordas.

0: Ouvimos Outra Coisa, Maracatu Cutê, Iodo Duá, com Anath Cohen no clarinete e Marcelo Gonçalves no violão de sete cordas. Músicas de Moacir Santos, nosso homenageado pelo seu centenário. O nosso concerto do UFRJ vai ficando por aqui, esperando encontrar vocês novamente na semana que vem. Até lá!
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2: Olá pessoal, está começando o Arte Clube, aquela hora do seu dia dedicada à cultura, à arte e à música popular brasileira, aqui na Rádio MEC, em rede com a Rádio Nacional do Rio. E no Arte Clube de hoje a gente traz um papo com o coprodutor brasileiro Leonardo MEC, do filme Elefantes na Névoa, que venceu o prêmio do júri na mostra Um Certo Olhar no Festival de Cannes. Também vamos conhecer os vencedores da competição e além de outra coprodução brasileira, Seis Meses no Prédio Rosa e Azul. Temos ainda os lançamentos musicais da semana e a agenda cultural. Tudo isso com você até uma hora. E começamos o Arte Clube com Ney Matogrosso e Sandra Pera.

0: Ouvimos aí no Arte Clube o Zé Cabaleiro com Me Deixe em Paz, antes Jane do Bock, Manuel Aldaz, e Ney Matogrosso e Sandra Pera, Velha Roupa Colorida.
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0: A coprodução brasileira Seis Meses no Prédio Rosa e Azul, do diretor mexicano Bruno Santamaría Raso, participou de Cannes na mostra paralela à Semana da Crítica. O longa é inspirado nas memórias do cineasta, mais precisamente no momento em que ele tinha 11 anos, nos anos 1990, quando o pai foi diagnosticado com o vírus HIV. A enviada da RFI a Cannes, Adriana Brandão, conversou com o diretor. Vamos acompanhar.
2: El SIDA no es cuestión de suerte, sino de vida o muerte.
3: Bruno Santamaría Raso começava a descobrir sua sexualidade e não compreende completamente a situação que foi esquecida como um trauma durante quase 30 anos.
4: Durante a pandemia, eu tinha uma sensação de medo, de estranhamento, de incômodo no corpo e senti que isso tinha relação com a memória do passado. Entrevistei minha família para tentar entender e depois de entrevistá-los, fiquei muito comovido, muito tocado por algo que tem a ver com a desconfiança. Fiquei muito mais confuso, ou seja, depois de ouvi-los, entendi muito menos. Então comecei a escrever, e ao escrever percebi que a memória não era suficiente, como se eu não conseguisse acessar uma emoção real. E de repente percebi que comecei a inventar deliberadamente, a imaginar. Entrelaçava memória, imaginação, entrevistas. Continuei fazendo isso repetidamente e percebi que estava escrevendo um roteiro de ficção. Naquele momento me encantei com a ideia de fazer um filme para, a partir da imaginação, voltar a olhar algo que de outra maneira seria impossível.
5: Voltar a mirar algo que de outra maneira seria impossível.
3: Essa tensão entre afeto e sofrimento foi retraçada no filme com muita alegria, música e festa.
4: Cresci ouvindo muita música salsa. Sou fascinado pela salsa, gosto de dançar, de ouvir. E algo que me emociona muito, que me arrepia, é que as letras falam de sofrimento, de traição, de dor, de morte. Mas nós dançamos, cantamos, nos movimentamos. E essa sensação, para mim, era central para entender como vivemos na minha família. Apesar da dor e do sofrimento, colorimos as paredes e nos pusemos a dançar.
3: Seis Semanas no Prédio Rosa e Azul tem duas camadas, o passado, reconstruído pela ficção, e o presente, em uma linguagem de documentário, feito de entrevistas com a família de Bruno Santamaría Raso, que assina seu primeiro longa-metragem.
5: Desde o princípio, sabia que ia haver um diálogo.
4: Queria deixar claro que o filme não é apenas compartilhar uma história, mas mostrar que existe alguém que quer voltar a olhar o passado, que está buscando, que está tentando sentir algo que de outra forma seria impossível no próprio corpo, mas também pela relação entre passado e presente. Ou seja, a encenação é o passado e as entrevistas são o presente. Então, esse espaço tão grande de 30 anos entre a lembrança e o momento em que esse jovem decide fazer um filme, me interessava muito que estivesse no centro da história.
5: Me interessava muito que quedara no centro da película.
3: Raquel Deise, da produtora Desvia, produziu o longa Seis Meses no Prédio Rosa e Azul. Como você chegou a esse projeto, Raquel?
6: Então, a gente chegou num projeto em 2023. A gente já tinha trabalhado com Bruno Santamaría, que ele foi o diretor de fotografia, num outro filme, uma produção argentino-mexicano, chamado Por uma Melancolia, que a gente tinha coproduzido também. Eu me apaixonei assim, imediatamente com a história, assim, com a maneira que ele queria recontar essa história muito pessoal da família dele. Conseguimos acessar um fundo de coprodução no Brasil nessa altura, ganhamos e fomos.
3: Um filme que conta o ressurgimento de um trauma.
6: Mas de uma forma muito delicada, muito sensível. Eu acho que também com uma grande dosagem de cura nesse caminho de fazer o filme. Também eu acho que isso é algo que muitas pessoas vão sentir, conectar com isso, né? Se fosse do cinema, para poder fazer isso também.
3: Raquel, a pós-produção aconteceu principalmente no Brasil. Isso influenciou muito o resultado final do filme?
6: É um projeto coletivo, colaborativo entre todos que estão envolvidos. E acho que fazer coprodução é muito bonito, porque a gente tem essa possibilidade de troca de olhares e cultura e maneiras de trabalhar, que eu percebo no nosso trabalho sempre beneficia muito os projetos. Eu acho que o fato de ter uma participação grande brasileira na pós-produção, quanto na montagem, quanto no som, e os efeitos especiais, só trazia possibilidades de troca, assim, pensar o filme com um alcance maior. Com certeza contribuiu para o resultado tão lindo do filme.
3: Raquel, o Brasil está presente em Cannes este ano, principalmente com coproduções de filmes de cineastas de outros países, como o Seis Meses no Edifício Rosa e Azul. O Brasil se impõe como produtor internacional no mercado cinematográfico?
6: Eu acho que uma coisa muito bonita que tem acontecido nos últimos anos, assim, com o cinema brasileiro, isso começou com muitos incentivos do governo que pensou e projetou uma ideia de que o Brasil poderia ter uma participação grande no cinema internacional, no cinema mundial, não só na produção dos filmes pelos brasileiros, mas também nesses acordos bilaterais e multilaterais. E uma coisa que eu acho muito bonito agora, depois do sucesso de filmes como Agente Secreto, ou O Último Azul, o ano passado, tipo, especialmente para cidades e estados fora do eixo de São Paulo, Rio, tipo, as pessoas agora, todo mundo do cinema sabe onde fica Recife, onde fica Pernambuco, e sabe que podem confiar em fazer filmes assim, em parceria com lugares fora do Oeste de São Paulo, Rio, e também com Rio São Paulo, claro, e que a gente faz cinema de altíssima qualidade, com técnicos e equipes e pessoas participando criativamente, que ajuda que esses filmes cheguem nos melhores festivais do mundo.
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1: E os lançamentos da semana passeiam pelo samba, pela MPB clássica, pela Soul Music Carioca e até por um encontro improvável entre Erasmo Carlos e o rap nacional. Começamos com Mano, álbum homenagem a Erasmo Carlos, que transforma canções gravadas pelo Tremendão nos anos 70 em base para rimas e beats com nomes como Emicida, Criolo e Marcelo D2. O projeto resgata a fase mais contestadora e existencial de Erasmo, aproximando a obra dele da linguagem do rap, sem descaracterizar as gravações originais. O resultado, você vai ouvir, é um diálogo entre gerações, reafirmando a atualidade poética do Erasmo. E o trio Os Garotim lança Força da Juventude, segundo disco da carreira, que mergulha novamente na tradição da música preta carioca, com grooves inspirados nos bailes black e referências que vão de Tim Maia a Cassiano. O álbum aposta em harmonias vocais afiadas, metais e convidados de peso como Lineker, Marina Sena e Lenine. Vamos ouvir então com Erasmo Carlos, Tássia Reis e Criolo, Gente Aberta, do álbum Mano. E em seguida, com Os Garotim, participações de Lenine e Hamilton de Holanda, do disco Força da Juventude, a música Sou Brasileiro.

0: Ouvimos aí nos lançamentos musicais da semana aqui no Arte Clube, Os Garotin Lenine e Hamilton de Holanda, Sou Brasileiro. Composição do Vitor Cupertino, do Lucas Anchieta e do Leonardo Guimarães. Antes tivemos Erasmo Carlos, Tássia Reis e Criolo, Gente Aberta. Composição de Roberto e Erasmo com rap da Tássia. Daqui a pouquinho tem a segunda parte da coluna Lançamentos Musicais da Semana.
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0: Nosso assunto agora é cinema. O Festival de Cannes terminou neste fim de semana na França e consagrou o filme Fjord, do diretor romeno Christian Mungiu. Essa é a segunda vez que o diretor sai da Riviera Francesa com a maior honraria da noite. A primeira vez foi por 4 meses, 3 semanas e 2 dias, em 2007. E a enviada da RFI a Cannes, a Adriana Brandão, traz os vencedores.
2: Christian Mungiu's Fjord.
3: O grande vencedor do Festival de Cannes de 2026 foi o longa Fjord, do romeno Christian Mungiu, recompensado com a Palma de Ouro. O longa acompanha uma família evangélica perseguida por seus valores integristas na Noruega. Em seu discurso de agradecimento, o diretor ressaltou que Fjord é um filme contra a intolerância e o integrismo e a favor da inclusão e da empatia em um mundo cada vez mais polarizado. Foi a segunda Palma de Ouro de Mungiu, recompensada em 2007 com 4 meses, 3 semanas e 2 dias. Minotauro, do russo Andrei Sviagintsev, recebeu o grande prêmio. A obra do cineasta russo, exilado na França, tem a guerra na Ucrânia como pano de fundo. O prêmio do júri recompensou A Aventura Sonhada, da cineasta alemã Valeska Grisebach, que participou da competição oficial pela primeira vez. Dois filmes foram premiados com a Palma de Melhor Direção: A Bola Negra, dos diretores espanhóis Javier Calvo e Javier Ambrosi, e Faderlanda, do polonês Pavel Pawlikowski.
4: Um prix du scénario, c'est censé être remis à quelqu'un qui maîtrise les mots. Et ce soir, je ne maîtrise pas les mots.
3: Notre salut, ou Nossa Salvação, do francês Emmanuel Mar, sobre um colaborador do regime nazista na França, recebeu o prêmio de melhor roteiro, confirmando que a temática da guerra dominou a premiação dessa edição do Festival de Cannes. Com apoio técnico de Tiffany Mentá, de Cannes, Adriana Brandão, RFI.
5: Bravo! Merci à toutes ces équipes.
0: E teve vitória brasileira também em Cannes. A coprodução brasileira Elefantes na Névoa venceu o prêmio do júri na mostra Um Certo Olhar. Confira agora um papo com o produtor brasileiro Leonardo Mack, que contou mais sobre a produção.
3: A coprodução brasileira Elefantes na Névoa, do nepalês Abhinash Bikram Shah, venceu o prêmio do júri da mostra Un Certain Regard de Cannes. Antes da premiação, a RFI conversou em Cannes com o produtor brasileiro Leonardo Mack, da Enquadramento Produções. Olá, Leonardo.
6: Olá, bom dia, tudo bem?
3: Leonardo, como é que você chegou a esse projeto de um país tão distante do Brasil, Nepal?
6: Sim, realmente é curiosa a coprodução que a gente formou, né? Uma coprodução de 5 países, então além do Brasil e Nepal, ainda temos França, Alemanha, Noruega, mas nós conhecemos o Abhinash e o projeto no Cinemarte, que é o encontro de coprodução do Festival de Roterdã. E desde aquele momento, eu e a Tatiana Leite, que é coprodutora junto comigo do projeto, pelo lado brasileiro, nos apaixonamos completamente pelo roteiro, pela própria figura do Abhinash, que é uma pessoa incrível, um ser humano muito, muito bonito mesmo. E a gente veio acompanhando o desenvolvimento do projeto. Mas enquanto o filme era 100% nepalês, a gente não tinha uma forma de se envolver no projeto pela ausência de acordos de coprodução entre os países. Então nós só conseguimos entrar nessa coprodução depois que França e Alemanha entraram, e aí foi feita uma triangulação através do acordo de coprodução entre Brasil e Alemanha, que possibilitou que a gente se envolvesse com o projeto, conseguíssemos financiamento no Brasil e tivéssemos essa participação no filme, que nos orgulha muito.
3: E vocês participaram das filmagens no Nepal?
6: Sim, a parte brasileira era responsável por todo o som do filme. Então, tanto o som durante a filmagem, nós enviamos o Pedro Sá, que é um técnico de som brasileiro, para o Nepal durante a filmagem, e toda a finalização de som, edição, mixagem, foi feita lá no Brasil. Então, nós trouxemos o Abhinash para São Paulo, ele ficou lá 3 semanas acompanhando a finalização de som. Então, a parte criativa brasileira nessa coprodução foi justamente através do som.
3: Essa é a força, o ganho dessas coproduções internacionais. internacionais, colocar no mercado internacional o savoir-faire brasileiro no cinema?
6: Não, sem dúvida. Eu acho que a beleza da coprodução, na verdade, é permitir essa troca, né? Essa coisa que... esse intercâmbio que engrandece não só o filme, como os profissionais envolvidos, né? Então, você financiar coproduções minoritárias, que é uma coisa que o Brasil não fazia até pouco tempo atrás, né? Nós tivemos 2 anos de editais de coprodução minoritária, infelizmente não tivemos ano passado, mas há uma promessa de haver novamente esse ano, mas ela é muito importante justamente para isso, porque você faz com que produtoras e técnicos brasileiros ganhem uma experiência nesse intercâmbio com outros profissionais, com outras empresas, com outros países.
3: Você ressalta que a viabilização desse projeto só foi possível graças a esse primeiro edital de coprodução da política pública que amplia a presença do Brasil no cinema internacional.
6: Sem dúvida nenhuma, sim. A política pública ela é fundamental para fomentar o cinema autoral, que é o que a gente trabalha, e fomentar a internacionalização do nosso cinema. O Brasil já teve políticas muito mais fortes nesse sentido de internacionalização. A Ancine possuía programas focados justamente na participação de profissionais em eventos no exterior, na participação de filmes, né? Isso, infelizmente, foi desmontado.

0: montado em anos recentes e agora aos poucos está sendo reconstruída, que permite que os brasileiros tenham recursos para se envolver em projetos que depois é isso, trazem uma visibilidade enorme para o nosso país, para os nossos profissionais, como elefantes agora sendo selecionado no Santa Regar.
1: Agora falando então do Elefantes na Névoa, qual é a força desse filme que se passa num vilarejo longínquo no Nepal?
0: Ele é um filme muito lindo, de uma sensibilidade incrível e realizado de uma maneira impecável, que é muito impressionante para um primeiro longa-metragem, né? O longa-metragem de estreia do Abinash. Ele tem essa força de trazer uma história extremamente fincada nas raízes do Nepal, né? Na cultura do Nepal, através da comunidade que habita nessa região das florestas do Nepal. Mas, ao mesmo tempo, o olhar do Abinash é um olhar para o ser humano, é um olhar para as relações pessoais, é um olhar para a complexidade da vida em locais como esse. E isso ressoa em qualquer lugar.
1: Muito obrigada, Leonardo Mack, sócio fundador da Enquadramentos Produções e coprodutor do filme nepalês Elefantes na Névoa, que integra a seleção Ansertã Regar aqui em Cannes. Muito obrigada.
0: Eu que agradeço, obrigado.
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3: E a gente segue com a segunda parte dos lançamentos musicais da semana aqui no Arte Clube. Seguimos com o quarteto Boca Livre, revisitando a obra de Edu Lobo em Boca Canta Edu. O álbum percorre diferentes fases da carreira do compositor, de clássicos como Arrastão a Joias Menos Óbvias dos anos 70 e 80, com novos arranjos vocais assinados por Maurício Maestro. Com participações do próprio Edu, do MPB4 e da cantora Vanessa Moreno, o disco celebra um encontro histórico entre dois pilares da MPB. E fechando a lista, Todo Samba, novo trabalho de Sérgio Santos. O álbum reúne 13 faixas inéditas e conta com a presença marcante do clarinetista Nailor Proveta, que costura o repertório com improvisos sofisticados entre o samba e o choro. E entre os destaques aparecem participações da Leila Pinheiro e da Maíra Manga, reforçando esse clima intimista e refinado do disco. Vamos ouvir então do disco Boca Canta Edu, Arrastão. E em seguida, com Leila Pinheiro, Sérgio Santos, Inquietude.

0: E nos lançamentos musicais do Arte Clube dessa semana, tivemos Leila Pinheiro, Sérgio Santos e Neylor Proveta, Inquietude, composição do Sérgio Santos e do Paulo César Pinheiro. Antes tivemos Boca Livre e Edu Lobo, Arrastão, de Edu Lobo e Vinícius de Moraes, do álbum Boca Canta Edu.
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0: A tragédia Medeia ganha uma nova versão contemporânea com os atores Carolina Pismel e Paulo Verlins, com sessões segundas e terças no centro do Rio. E a Carolina faz o convite.
2: Olá, ouvintes do Arts Club.
3: Eu quero convidar você, Jansen, e aos ouvintes do Arts Club para assistirem Medeia, em cartaz no Teatro Firjan SESI Centro, segundas e terças às 19 horas. Fica até 2 de junho. O teatro fica ali, a poucos minutos da estação Cinelândia do metrô. E a gente espera vocês. Obrigada.
0: E o nosso Arte Clube de hoje fica por aqui, com apresentação e edição, Jansen Campos, produção do David Isidoro, trabalhos técnicos do Fábio Luiz. Obrigado pela companhia. Te deixo com Caetano Veloso, Livros.
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5: Uma hora e 2 minutos.
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6: Alô, alô, vamos começando mais um programa Circular Brasil. Nossas 3 atrações de hoje são bem variadas, mas têm uma coisa em comum. Todas têm a linguagem da música brasileira super presente. Mesmo que em diferentes gêneros, a raiz da música do Brasil é uma tônica em todos os trabalhos que a gente vai ouvir hoje. A gente começa em Recife, Pernambuco, apreciando praticamente uma música de câmara, porém com linguagem popular daquela região ali do nosso país, com o quarteto Encore, um quarteto de cordas. São faixas do álbum Mosaicos. Logo depois, vamos apreciar faixas de um dos discos da caixa Choro Carioca Música do Brasil, com foco em compositores do norte do país, um importante projeto de resgate e registro das mais variadas vertentes do choro. E para terminar, vamos ao Rio de Janeiro, conhecer mais de perto o som da Orquestra Sanfônica do Rio de Janeiro, dirigida pelo acordeonista Marcelo Caldi. Ouvidos atentos e coração aberto, o Circular Brasil está começando!

Quarteto Encore é o nome do grupo destes jovens instrumentistas de Pernambuco. Trata-se de um quarteto de cordas e a formação que gravou esse disco foi com o Carlos Santos no primeiro violino, Rafaela Fonseca no segundo violino, Laila Campelo na viola e Fabiano Menezes no violoncelo. Eles fazem questão de trazer a linguagem musical de raiz da sua região, que é extremamente rica e bela, diga-se de passagem, né? Alguns temas têm um aspecto bem de música popular e outros já trazem um som mais aí diluído entre o popular e o erudito. A direção musical do trabalho ficou a cargo do Sérgio Campelo, músico, compositor e professor universitário de música em Recife e um dos criadores do grupo Sagrama, um grupo musical super importante na cidade. Vamos começar, então, ouvindo dois temas desse disco do Quarteto Encore. O nome do disco é Mosaicos. Vem aí Palma da Coroa, de autoria do Dadá Malheiros, e logo a seguir Pequenas Rosas, tema de Beto Ortiz.

Esse é o Quarteto Encore, um grupo de cordas de Recife, em Pernambuco, que mistura a linguagem de música de câmara, erudita, com as raízes musicais daquela região ali do nosso país. Eles são a primeira atração do programa Circular Brasil de música instrumental de hoje. A gente acabou de ouvir Pequenas Rosas, tema de Beto Ortiz. E antes dela foi Palma da Coroa, de autoria do Dadá Malheiros. E para a gente ter uma visão mais ampla deste álbum, que se chama Mosaicos, vamos ouvir mais duas faixas agora. Vem aí Serra da Estrela, do Cláudio Moura, e na sequência Pulando na Rua, composição do Dadá Malheiros.

Acabamos de ouvir Pulando na Rua, composição de Dadá Malheiros. E antes dela foi Serra da Estrela, do Cláudio Moura. Esse é o som do quarteto Encore, do estado de Pernambuco, nordeste brasileiro, de Recife eles são. Eles foram a nossa primeira atração do programa Circular Brasil, de música instrumental. Nós ouvimos faixas de um disco dessa galera chamado Mosaicos. E a formação do quarteto que realizou a gravação deste álbum foi com o Carlos Santos, no primeiro violino, Rafaela Fonseca, no segundo violino, Laila Campelo na viola e Fabiano Menezes, no violoncelo. E agora a gente vai para um projeto super interessante e amplo de pesquisa e resgate do choro no Brasil e focado em compositores do norte do país. O nome do projeto é Choro Carioca, Música do Brasil. Na verdade, é uma caixa super bacana com um total de 9 discos e um livreto super detalhado com todas as informações. E no programa Circular Brasil de hoje, vamos ouvir faixas de um desses discos, chamado Choro Carioca, Música do Brasil, Norte, Rio. O trabalho como um todo teve a liderança da dupla Maurício Carrilho e Luciana Rabelo, duas figuras super importantes no resgate e preservação do estilo choro no país. Esse projeto, especificamente, essa caixa com 9 discos, né, teve foco na obra de 74 compositores de vários estados do Brasil e todos nascidos até a primeira década do século XX, e mostra como é enraizado em todo o país, desde os primórdios, esse ritmo que tem sua essência tão ligada à cidade do Rio de Janeiro. Com esse trabalho, a gente percebe como o choro acabou influenciando outros gêneros da música brasileira, como o frevo, o baião e o xot nordestinos, por exemplo. E, por outro lado, também recebeu contribuições importantes da cultura de cada região do país, criando assim vários sotaques diferentes. E as gravações são atuais, são leituras contemporâneas dessas músicas, dos mais variados tipos de compositores, né? Profissionais ou amadores, e de todas as partes do Brasil. O disco do qual ouviremos algumas faixas no programa Circular Brasil de hoje se refere a compositores da região norte do país. A gente começa com Sonhos Tristes, do Clemente Ferreira Júnior.

Esse é o programa Circular Brasil de música instrumental. Estamos na nossa segunda atração do programa de hoje e são faixas de um dos discos da caixa Choro Carioca Música do Brasil, com gravações feitas nos dias de hoje. E as músicas desse disco específico são de compositores do norte do país. De uma maneira geral, todos os compositores interpretados nesse projeto são nascidos até a primeira década do século XX. Isso mostra como é de longa data a influência do estilo choro em praticamente todas as regiões do Brasil. A gente ouviu agora Sonhos Tristes, do Clemente Ferreira Júnior. E vamos para mais duas faixas. Vem aí Tormentos do Coração, de Aristides Borges, e logo depois Idílio do Infinito, do José Agostinho da Fonseca. 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

Choro Carioca, música do Brasil Norte-Rio. É o nome do álbum do qual nós estamos ouvindo algumas faixas aqui no programa Circular Brasil de Música Instrumental. Essa foi a segunda atração da edição de hoje. Trata-se de uma caixa com 9 CDs e um livreto, trazendo compositores de todo o país ligados ao choro e nascidos até a primeira década do século XX. Mas as gravações são recentes, feitas nos dias de hoje. Esse disco, especificamente que ouvimos hoje, né, ele se refere aos compositores do norte do país. O projeto foi todo idealizado pela dupla Maurício Carrilho e Luciana Rabelo, que são excelentes músicos e também produtores, que fazem um importante trabalho de resgate e preservação desse estilo, o choro. A gente acabou de ouvir Idílio do Infinito, do José Agostinho da Fonseca, e antes dela foi Tormentos do Coração, do Aristides Borges. E agora vamos para a nossa próxima atração, a terceira e última do programa Circular Brasil de hoje, uma orquestra de sanfonas. Marcelo Caldi é um talentoso pianista e acordeonista do Rio, e ele está à frente de uma orquestra de acordeões, a Orquestra Sanfônica do Rio de Janeiro. Vamos ouvir faixas de um álbum do grupo que leva o nome da orquestra no título. O disco tem algumas faixas cantadas também, mas aqui no Circular Brasil vamos ouvir apenas faixas instrumentais. E a gente começa com duas delas agora, Baião de São João, música de autoria do Marcelo Caldi, e logo a seguir Queremos Bis, do Marcelo em parceria com Rodrigo Bis.

Esse é o programa Circular Brasil, de música instrumental. Estamos na nossa última atração da edição de hoje. São faixas de um disco da Orquestra Sanfônica do Rio de Janeiro. O disco leva o nome da orquestra no título e tem a direção do Marcelo Caldi. A gente acabou de ouvir Queremos Bis, música do Marcelo Caldi, em parceria

Seria com Rodrigo Bis. E antes dela, foi um tema do Marcelo chamado Baião de São João. E para encerrar o programa de hoje, vamos tocar mais dois temas desse mesmo disco. Simplificando, música do Roberto Kaufmann e Marcelo Caldi. E para fechar, Carnaval Sanfônico, uma parceria do Marcelo com o trompetista Silvério Pontes.

0: Esse tema que acabamos de ouvir se chama Carnaval Sanfônico, uma parceria do Marcelo Caldi com o Silvério Pontes. E antes dela, ouvimos Simplificando, música do Marcelo e do Roberto Kaufmann. Essa foi a última atração do programa Circular Brasil de Música Instrumental de hoje, a Orquestra Sanfônica do Rio de Janeiro, dirigida pelo pianista, acordeonista e compositor Marcelo Caldi. O disco do qual nós ouvimos as faixas de hoje tem o mesmo nome da orquestra, no título. A orquestra, além da banda de base e instrumentos de percussão, tem 13 acordeonistas. E além de temas instrumentais, o disco também traz alguns temas cantados. E por aqui vamos terminando o programa Circular Brasil de Música Instrumental de hoje. Os trabalhos técnicos ficam a cargo do Rafael Napoleão. Olha, essa aqui é a edição de número 134. O programa Circular Brasil já se tornou praticamente um mapeamento da música instrumental feita em todo o território nacional. E você pode ter acesso a isso tudo, sabia? A 100% dos programas exibidos até hoje, tudo pela internet e gratuitamente. Basta acessar o site radios.ebc.com.br, vou repetir, radios.ebc.com.br, e quando estiver lá dentro, é só procurar pelo nosso programa, o Circular Brasil. Semana que vem, estaremos de volta aqui nesse mesmo dia e horário. Muito obrigado pela sua companhia e pela sua audiência. Grande abraço para você e até o nosso próximo encontro.
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4: Duas horas e dois minutos.
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6: Sonata para piano número 31 em Lá bemol maior, opus 110, de Beethoven. Ao piano, Nelson Freire.

0: Sonata para piano número 31 em Lá bemol maior, opus 110, de Beethoven. Ao piano, Nelson Freire.
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0: Divertimento em Si bemol maior, K287 de Mozart. Orquestra Filarmônica de Berlim, sob a regência de Herbert von Karajan.

0: Divertimento em Si bemol maior, K287 de Mozart. Orquestra Filarmônica de Berlim, sob a regência de Herbert von Karajan.
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0: Trio para clarineta, violoncelo e piano em Lá menor, opus 114 de Brahms. Clarineta, Richard Stoltzmann. Violoncelo, Yo-Yo Ma. Piano, Emmanuel Wax.

0: Trio para clarineta, violoncelo e piano em Lá menor, opus 114, de Brahms. Clarineta, Richard Stoltzmann. Violoncelo, Yo-Yo Ma. Piano, Emmanuel Wax.
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0: Abertura, A Grande Páscoa Russa, de Rimsky-Korsakov. Orquestra Filarmônica de Roterdã, regente David Zimmermann.

0: Abertura à Grande Páscoa Russa, de Rimsky-Korsakov, Orquestra Filarmônica de Roterdam, regente David Zimmermann.
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0: Tchau Romano, o Jovem Egípcio, de Kettleby, Orquestra Sinfônica da Rádio Eslovaca, regência de Adrian Lipper.

0: Tchau Romano, o Jovem Egípcio, de Kettleby, Orquestra Sinfônica da Rádio Eslovaca, regência de Adrian Lipper.
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3: Francisca XV, de Roberto Rotiliano, com Abel Rogantini, Matias Gonzalez e Roberto Rotiliano.

0: Francisca XV, de Roberto Rutiliano, com Abel Rogantini, Matias Gonzalez e Roberto Rutiliano.
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3: Quatro horas.
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5: Eu sou Toro Villani. Nós estamos começando agora mais um Sala de Concerto pela MEC FM. E hoje temos o grande prazer de receber o Art Metal Quinteto. Obrigado por aceitar o convite. O Art Metal Quinteto, um dos mais celebrados grupos de câmara do Brasil, está às vésperas de completar seus 30 anos de existência. Formado inicialmente por solistas do naipe de sopros da Orquestra Sinfônica Brasileira, o Art Metal nasce de uma vontade desses músicos de investir no aprimoramento técnico e também na ampliação do repertório, e a partir aí da formação de um conjunto de câmara. E nesses quase 30 anos de gênese de trabalho, gravaram aí 4 álbuns dedicados, em sua maioria, a música.

Música brasileira. A diversidade de compositores e períodos de seu repertório abarca desde as primeiras obras escritas para a formação de quintetos de metais do século XIX, a música de câmara contemporânea, passando pelo jazz, pelo choro e por mestres brasileiros do sopro, como Anacleto de Medeiros, Pixinguinha e Bonfilho de Oliveira. A sua formação atual fica assim: Jessé Sadoc, trompete; Wellington Moura, trompete; Eliezer Conrado, na trompa; João Luiz Areias, trombone; e Eliezer Rodrigues, na tuba. Mais uma vez, muito bem-vindos ao Sala de Concerto pela MEC FM. O repertório que vocês nos trazem hoje é um retrato do que falamos anteriormente. Teremos clássicos brasileiros, obras contemporâneas e referências clássicas dos quintetos de metais. Vamos começar o programa de hoje com uma obra do norte-americano Kevin McKee, e o nome da peça é Escape.

0: Tivemos então Escape, do compositor norte-americano Kevin McKee, e a interpretação do nosso convidado do Sala de Concerto de hoje, o Watch Metal Quinteto. E esse é o Sala de Concerto, nós estamos recebendo hoje em nossos estúdios o Watch Metal Quinteto. Na apresentação do grupo, no início, nós falamos de uma vontade de aprimoramento profissional que levou ao nascimento do Watch Metal, isso há 30 anos atrás, ou quase. Tocar autores contemporâneos certamente é um grande desafio que os leva a ampliar a técnica e também perspectivas dos seus instrumentos. Aliás, tocar música contemporânea sempre é um desafio para qualquer grupo que seja. Como é que a música de Kevin McKee chegou até vocês e como é que a música chega até vocês nos dias de hoje? João Luiz Arez, nosso trombonista do Arte Quinteto. Por favor, João.
1: Bem, é um prazer poder estar aqui no Sala de Concerto. Essas músicas acabam aparecendo como obras assim que são relevantes dentro do repertório de metais. E essa obra Escape, do Kevin McKee. Kevin McKee é um trompetista e professor, né, compositor e professor na área de Washington. E ele foi inspirado por um grande trompetista chamado Anthony De Lorenzo, que também tem obras próprias, a escrever essa obra. Foi a sua primeira obra escrita para quinteto de metais. E eu acho que ele começou com o pé direito, né? Uma obra tão interessante assim como essa.
0: E isso aí foi apresentado no festival em Tóquio, em 2016, se não me engano, e a partir daí essa obra deslancha mundo afora.
1: Sim, vários quintetos vão tocando por todo mundo, né? Uma obra realmente muito interessante.
0: Como é que vocês chegaram até ele? Ficou a pergunta.
1: Essa obra foi gravada em um disco de um quinteto de metal chamado All Star Brass. É um grande quinteto que se forma uma vez por ano num festival e eles gravam todo ano, lançavam um CD. Então eu tive a oportunidade de ouvir essa obra e sugeri ao quinteto que a gente pudesse tocá-la.
0: Guardando as devidas referências, eu diria que o voo do besouro tem alguma coisa a ver com essa peça. Sim ou
1: Ah,
0: não?
1: sim, pode trazer alguma
0: Podemos? Aliás, foi uma
1: recordação.
0: sugestão nossa que o voo do besouro passasse a ser o seu repertório também. Na sequência, nós vamos ter a peça Marquês de Pombal, de Henrique Alves de Mesquita, que está num CD de vocês.
1: Sim, essa obra está no. A gente foi um projeto muito bem feito, nosso querido, já em memória, Antônio Augusto, fez um livro muito bonito sobre Henrique Alves de Mesquita e também gravamos um CD com o um repertório todo dedicado a Henrique Alves de Mesquita. Então essa é uma das obras, é uma marcha heróica, escrita em homenagem ao Marquês de Pombal, que o Henrique Alves de Mesquita escreveu. E Henrique Alves de Mesquita foi um grande compositor, era também trompetista, e foi o primeiro, né, estudante assim que foi realmente patrocinado a estudar fora do Brasil, né, em Paris. Então realmente era um grande talento, e ele escreveu não somente marchas, mas também música sacra, né, mágicas. Ele escrevia vários tipos de obras.
0: Vamos a ela então, Marquês de Pombal, de Henrique Alves de Mesquita.

0: E esse foi o Arte Metal Quinteto com Marquês de Pombal, de Henrique Alves de Mesquita. As próximas obras que nós vamos ouvir a seguir têm a assinatura de Jessé Sadoc, trompetista, arranjador e compositor. Jessé, quantos anos de arte metal?
1: Bom, eu acredito que pelo menos uns 15 anos, né? Por volta de 2007, mais ou menos.
0: Eliézer Rodrigues, tubista, é a base do grupo. E é o único da formação original desses quase 30 anos, não é verdade? João Luiz Areias e Jessé entraram juntos, possivelmente, depois você vai descrever. A gente vai fazer um bate-bola agora em seguida sobre a gênese do arte metal. Wellington Moura e Eliézer Conrado, mais recentemente. Vocês, além de atuarem nesse excelente grupo de câmara, vocês têm outros trabalhos, com certeza. Por exemplo, na Sinfônica Brasileira, em gravações junto a artistas da música popular e como solistas de música instrumental brasileira em suas múltiplas facetas e formas. Já sei, as duas obras que nós vamos ouvir agora, sua composição Voltando Jacarí e o Arranjo de Carinhoso, foram feitos para o arte metal ou são frutos de outros trabalhos incorporados ao repertório do grupo? Mas antes vão aquele bate-bola da gênese do grupo e como cada um se conheceu, como cada um foi sendo convidado e aderindo a esse grande projeto.
2: Antônio, nós éramos todos membros da Orquestra Sinfônica Brasileira e eu sou realmente o único remanescente da primeira formação, né? Eu era o mais novo
0: Você
2: quando
0: lembra
2: nós.
0: quando foi isso?
2: Em 94, nós éramos todos, né, ali então atuantes da Sinfônica Brasileira e veio essa ideia de nós solistas, né? Os músicos solistas de tuba, trompa, trompete, trombone, a gente quis fazer para exatamente o que você já falou, né? Para enriquecimento musical, crescimento musical, evolução, e ter um grupo desse tipo, né, aqui no nosso país. Foi então que a gente resolveu, vamos montar um quinteto, e montamos. Na época, o nome era Quinteto de Metais da Orquestra Sinfônica Brasileira. Só que nós queríamos assim uma identidade própria, né, algo que pudesse desvincular e a gente seguir a nossa carreira. E aí a gente veio o Arte Metal Quinteto.
0: Como é que cada um de vocês se identificou com o grupo ou com o nome, que é um nome bastante forte, e como é que de forma que isso aconteceu?
2: Olha, não foi fácil arrumar um nome, viu? A gente teve que passar um tempinho para achar um nome. A gente queria uma coisa que realmente marcasse. Acabou ficando Arte Metal Quinteto, né? Agora, essa formação que está aqui, eu sou o mais antigo, né? Todos eles vieram bem depois. Da primeira formação, os outros quatro já não estão mais. Dois são falecidos, né? Já não estão mais conosco. Um deles, o Antônio Augusto, que o colega João aqui falou, que era praticamente o mentor do grupo, né, que fazia todas as pesquisas, liderança, ele que inclusive chamou a gente, né? Então, assim, essa galera toda aqui é toda mais nova, né? O Jessé, depois de mim, que entrou, depois, se eu não me engano, veio o João, né? João, o Wellington e o Eliezer Conrado, que é o mais recente, o mais novinho aqui. Quanto tempo você está ali? Você entrou na pandemia, né? 2020 foi exatamente quando o Antônio Augusto faleceu, né? Ele veio adoecer e faleceu. Aí a gente ficou um tempo parado, Tony, né? Porque como ele
0: E
2: era.
0: todos oriundos da Orquestra Sinfônica
2: Sim,
0: Brasileira.
2: é oriundo da Orquestra Sinfônica. Só que assim, como a gente. Hoje em dia não, né? Todos, cada um, eles são do Teatro Municipal, né? O Jessé e o Wellington. O João Luiz é professor da Unirio, da Petrobras Sinfônica. E o Eliézer Conrado é da Sinfônica Brasileira e eu também. A gente ficou assim um pouco pensativo, vamos continuar o grupo, não vamos, mas não tinha como parar um grupo que vai fazer 30 anos, né? Daqui ano que vem. A gente resolveu continuar a respirar e levar adiante esse trabalho que 30 anos não são 30 dias, né, Tony? Então a gente quis levar, depois de ter feito quatro álbuns, várias pesquisas, de ter tocado bastante
0: E de muito
2: aqui
0: sucesso,
2: no
0: com
2: grupo.
0: certeza. E o
2: A gente está aí
0: fruto
2: na
0: que a gente
2: estrada.
0: vai falar daqui a pouco desses quatro CDs. Mas vamos falar também das peças Voltando Jacarí, de Jessé Sadoc, e Carinhoso, de Pixinguinha. O arranjo de Jessé Sadoc é da interpretação do Arte Metal Quinteto. Como é essas duas peças para serem arranjadas?
1: Bom, essa música, Voltando Jacarí, eu tive assim, a inspiração justamente Voltando Jacarí, porque, assim, na Avenida Brasil. Não, eu estava pensando na música, né? Porque naquela fase, assim, eu estava gravando muito com o Maurício Carrilho, que tem uma gravadora muito especializada na parte de choro, assim. E a gente fez um apanhado gravamos assim, uns 40 choros de uma vez, assim, uma coisa, um projeto grande do Maurício. Então estava indo assim bastante lá. O estúdio era na casa do pai dele, do seu Álvaro, e grande músico também. Então, assim, a gente estava indo lá uma vez por semana gravar, e eu me lembro que eu fiquei tão assim inebriado por aquele ambiente, e aí eu começava a pensar em melodias na hora que eu ia voltando para casa, ali na Avenida Brasil e tal. E aí essa melodia da segunda e da terceira parte me marcaram muito, ela ficou voltando muito na minha cabeça. Aí eu resolvi guardar, e aí depois eu fiz a primeira parte e fechei essa obra. Isso foi só distribuir para o quinteto. Entendeu? Na verdade, eu sempre pensei para o quinteto ela, quando ela veio na minha cabeça.
0: Há quem diga que a inspiração para se compor vem de alguns momentos que poderiam ser sublimes. E, infelizmente, a vida do Brasil não é uma coisa muito sublime. É. E nasceu, então, a volta de Acari.
1: É. Acho que é. Me ajudou a abstrair ali do engarrafamento, talvez.
0: Mas podia estar ligado na Rádio MEC também, a FM, que você...
1: Ah, com certeza.
0: Vamos lá, então. Voltando de Acari e Carinhoso de Pixinguinha.

0: Tivemos então na interpretação do Arte Metal Quinteto, nosso convidado do Sala de Concerto de hoje pela Beck FM, Carinhoso de Pixinguinha, em arranjo de Jessé Sadock, voltando de Acari. Posso complementar pela Avenida Brasil? É o título da música. Composição também de Jessé Sadock. Você está ouvindo o programa Sala de Concerto, hoje pela Beck FM, recebendo nossos estúdios o Arte Metal Quinteto. Muito bem, a próxima obra desse repertório de hoje é uma referência clássica de formação para quinteto de metais. É a obra de um russo que eu fiz uma pesquisa e vocês também fizeram mais do que eu. Victor Ewald, ele nasceu em Leningrado, antiga Leningrado, e hoje é São Petersburgo, lá pelos idos de 1860, período aí já do romantismo. Vamos falar um pouquinho sobre esse compositor.
1: Sim, Victor Ewald teve uma grande importância. Ele era cellista, engenheiro, né, e também
0: Arquiteto e professor.
1: compositor, exatamente, arquiteto e compositor também. E ele era um, ele foi um apaixonado pelos metais, né? E ele acabou escrevendo, na verdade, né, as quatro primeiras grandes obras consideráveis para quinteto de metais, que é uma série são quatro quintetos que ele escreveu. E o último é uma transcrição de um quarteto de cordas, o quarto, né? É uma transcrição de um quarteto de cordas. Mas esses quintetos que ele escreveu acabaram virando um repertório padrão, né? Dos quintetos de metais. Não só pela importância histórica que eles têm, mas pela beleza da escrita que o Victor Ewald conseguiu.
0: Vamos então ao quinteto número 3, em Ré bemol maior, opus 7, de Victor Ewald. Nós vamos ouvir os movimentos 1 e 4.

0: Com Arte Metal Quinteto, nosso convidado de sala de concerto de hoje, ouvimos o Quinteto número 3, movimentos 1 e 4, do compositor russo Viktor Ewald. Você está acompanhando o programa Sala de Concerto pela MEC FM, hoje recebendo o Arte Metal Quinteto. Nós vamos ter na sequência peças que vocês gravaram no álbum 1921. Vamos aproveitar, antes de executar as peças, falar um pouco sobre o grupo, sobre cada um de vocês, como chegar até vocês, projetos. Claro, vocês fizeram 4 CDs, 4 álbuns estão disponíveis. É muita coisa para falar, mas é importante que se fale agora.
1: Sim, então, Tony, a gente teve essa felicidade de produzir 4 álbuns, né?
0: Esses álbuns estão disponíveis?
1: Estou, assim, para venda, agora a gente praticamente não acha mais, né? Os primeiros, principalmente, né? Nós temos alguns ainda em casa que a gente. Como tudo mudou muito, né, Tony? Assim, a tecnologia mudou, hoje em dia os álbuns, né, eles meio que ficaram de lado, agora são EPs, né? Você faz singles e grava singles, etc.
0: E vocês não pretendem atualizar
1: Sim, a
0: esses
1: gente
0: CDs?
1: não, com certeza. A gente tem já nos a nossa música, tem no Spotify, nas plataformas
0: Então,
1: de
0: nós
1: música.
0: podemos conseguir ou
1: Consegue, com
0: escutar
1: certeza.
0: no
1: Tem
0: Spotify?
1: YouTube Music. Sim, YouTube Music tem no Spotify também. Está disponível. Eu não sei se o primeiro está também, né? O primeiro da gente tem quase 30 anos, foi gravado. Foi uma oportunidade que nós tivemos de gravar logo que o grupo foi criado, né? O grupo nem tinha uma forma ainda, a gente foi convidado para fazer o primeiro álbum. Como a gente queria mostrar um lado eclético dos metais, a gente fez da Renascença ao Jazz, né? E nesse primeiro CD envolvem muitos estilos, né? A gente não tem mais. Como foi o primeiro, o grupo nem era maduro ainda, né? Mas nós não podíamos perder aquela oportunidade, nós gravamos. E está lá, assim, a gente já não encontra mais. Se eu não me engano, esse não está nas plataformas, né? Mas a partir do segundo, que já foi o CD dedicado ao Anacleto de Medeiros, né? Com a banda Anacleto Medeiros, já tem nas plataformas, quem quiser ouvir, está lá disponível. A gente pensa, sim, com certeza, em gravar coisas novas, a gente está estudando, né, o que fazer. Temos materiais, viu, Tony? E a gente vai estudar isso, que ainda não está definido o que a gente pretende fazer diretamente, né? Você sabe que tudo a gente depende muito de. A gente faz tudo muito por amor, né? A gente depende de editais, de patrocínios, etc., para gravar um álbum, assim, né? Como hoje em dia é mais fácil, a gente pode botar um single, né? A gente pensa em fazer sim, quem sabe carinhoso, a gente tem arranjos do Gessé maravilhosos, né? Coisas que a gente ainda não registrou, que a gente pensa em fazer sim. Temos aí, quem quiser nos seguir, nós temos aí nossa página no Instagram, né? Arte Metal Quinteto, arroba Arte Metal Quinteto, né? A gente coloca lá sempre as nossas informações.
0: Só relembrando, existem pessoas como eu, acho que vocês também, são muito conservadores. CD é como livro, ele tem que ser manuseado, ele tem que ser tocado.
1: É
0: Se não
1: verdade.
0: tiver livro na minha casa,
1: É
0: eu não
1: verdade.
0: sou um leitor. Essa coisa de plataforma, muito bom,
1: Pois
0: legal,
1: é, pois é.
0: mas o CD, a coisa física, pense sobre isso.
1: Com
0: Claro,
1: certeza.
0: precisa-se de patrocínio. Vamos às próximas peças. O Bom Filho a Casa Torna, de Bom Filho de Oliveira, e Dança Brasileira, de Camargo Guarnieri.

Com o Arte Metal Quinteto, tivemos O Bom Filho a Casa Torna, de Bom Filho de Oliveira, e Dança Brasileira, de Camargo Guarnieri. E nós vamos encerrar o Sala de Concerto de hoje com a interpretação do Arte Metal para Brejeiro e Odeon, de Ernesto Nazaré. Esse Sala de Concerto foi apresentado por mim, Tony Villani, trabalhos técnicos de Marcos Inácio, Vinícius Sampaio, coordenação de Fábio Luiz, assistência de produção de Carlos Soca e sonoplastias de Silas Mendes. Então, Ernesto Nazaré, Brejeiro e Odeon.

0: Acabamos de ouvir de Ernesto Nazaré, Brejeiro e Odeon com o Arte Metal Quinteto. Queremos agradecer mais uma vez a Jessé Sadoc, Wellington Moura, Eliezer Conrado, João Luiz Areias e Eliezer Rodrigues, componentes do Arte Metal Quinteto, que aceitaram bravamente estar aqui conosco na sala de concerto. Muito obrigado a vocês. Agradecemos também aos nossos ouvintes que nos acompanham pelo rádio. Continuem conosco e com nossa programação. Até o próximo Sala de Concerto.
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1: Contrastando, de Maurício Einhorn e Alberto Araújo, com Tiago Espírito Santo e Maurício Einhorn.

0: Contrastando, de Maurício Einhorn e Alberto Araújo, com Tiago Espírito Santo e Maurício Einhorn. 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
5: Cinco horas e um minuto.
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0: ano de 2018, o Clube do Choro do Porto foi fundado para que músicos e entusiastas pudessem se reunir, compartilhar conhecimentos e vivenciar a rica tradição do choro na cidade do Porto, em Portugal. Desde sua criação, o clube promove o intercâmbio entre músicos brasileiros e portugueses e contribui para o enriquecimento e a difusão do choro em ambos os países. O Roda de Choro sobre o Clube do Choro do Porto está no ar. Chico Bastos, músico, compositor, fundador do Clube do Choro do Porto e presidente da Associação Clube do Choro do Porto.
1: Eu tive uma formação no Brasil de música muito forte na linguagem da música brasileira. Eu andei estudando flauta na Universidade de Ouro Preto. Lá tive um contato, uma primeira vez em um festival de inverno, com Maurício Carrilho. Bom, Maurício Carrilho, através da Escola Portátil, desenvolve um trabalho muito importante no choro. E eu, na altura, como estudante, gostei muito daquilo e mergulhei no choro, de fato. Tive várias vezes em festivais da Escola Portátil, fui aluno lá da Luciana Rabelo, do Cristóvão Bastos, do Jaime Viola, né? Enfim, Toninho Carrasqueira, Naomi Kumamoto. Até com o Antônio Rocha, eu, uma época, andei estudando. E, bom, quando eu mudei para cá, para o Porto, queria continuar tocando choro, já tinha um trabalho desenvolvido no Brasil, gravei um disco de violão tenor, e juntei com o meu irmão, Felipe Bastos, e o Saulo, e o Henrique Neto. Foi uma peça importante nesse começo, acho que é bom falar os nomes do ponto de partida. E começamos a fazer roda toda semana. Até que apareceram outros músicos e a gente conseguiu formar ali um regional, né? Logo teve alguma visibilidade, a gente recebeu o convite para concertos, né? E alguns concertos importantes aqui no Porto. E bom, nunca mais paramos de tocar.
0: Vamos ouvir Amoroso, de Garoto. Essa obra foi apresentada no dia 31 de julho de 2020, na Casa da Música em Porto, e teve interpretação de Clênio Barros, Chico Bastos, Pedro Aragão, Yuri Reis, Felipe Bastos e Saulo Giovannini.

0: Essa foi de Garoto Amoroso, com Clênio Barros, Chico Bastos, Pedro Aragão, Yuri Reis, Felipe Bastos e Saulo Giovannini. Saulo Giovannini, vibrafonista.
1: Tínhamos um lugar onde a gente realizava esses encontros, que era o Café Porto Santo. E a gente realizava esses encontros todos os sábados, né? E nessas rodas foram aparecendo outros músicos, né? O Pedro Aragão, o Yuri Reis, o Carlos César, o pessoal daqui de Portugal também, o Ivo Pinho, a Helena Sarmento, o Marcelo Castilha, o Clênio Barros. Né? Muita gente foi aparecendo durante esse primeiro ano. Nós mantivemos isso durante um tempo, até que com a pandemia nós ficamos sem um lugar fixo para manter as rodas, né? Depois parou tudo. Entretanto, depois da pandemia, esse café também fechou. E nós fomos tentando viabilizar concertos de outras formas, assim. Formamos um regional, que era formado pelo Chico Bastos na flauta, no cavaquinho, Pedro Aragão no bandolim, Clênio Barros no trombone, eu no vibrafone, Yuri Reis na guitarra, no violão de sete cordas, Felipe Bastos na percussão.
0: Vamos continuar com Evocação a Jacó, de Avena de Castro, tema apresentado pelo Clube do Choro do Porto em julho de 2020, na Casa da Música.

0: Ouvimos de Avena de Castro e Vocação a Jacó, com Clínio Barros no trombone, Chico Bastos na flauta, Pedro Aragão no bandolim, Yuri Reis no violão sete cordas, Felipe Bastos no pandeiro e Saulo Giovannini no vibrafone. Saulo Giovannini, vibrafonista.
1: E a gente apresentou alguns concertos na Casa da Música, na Casa das Artes, em alguns espaços aqui na cidade, tocando alguns arranjos nossos e adaptações e repertório de bossa também. Depois da pandemia, em 2022, quando as coisas começaram a abrir, nós conseguimos viabilizar o festival aqui e realizar, junto com um edital que nós ganhamos, e fizemos um concerto. E temos nos apresentado nessa formação, né? Entretanto, juntou o Júnior Pita no violão de sete cordas e o Vinícius Lucena também, tocando violão e cavaquinho. Virou um octeto, né? Esse regional.
0: Vamos com Maxixe de Ferro, de José Nunes. Essa música foi apresentada pelo Clube do Choro do Porto no espaço Mouco, em maio de 2022.

0: ouvimos de José Nunes, Maxixe de Ferro, com Clínio Barros, Chico Bastos, Pedro Aragão, Júnior Pita, Vinícius de Lucena, Felipe Bastos e Saulo Giovannini.
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0: Chico Bastos, músico, compositor, fundador do Clube do Choro do Porto e presidente da Associação Clube do Choro do Porto.
2: Hoje em dia esse regional está com um disco aqui para lançar, já gravado. As rodas são pontuais atualmente, já não tem mais roda com tanta frequência, mas a gente sempre busca fazer uma roda ou outra, porque a roda é o momento mais importante do choro, sem dúvida.
0: Com composição de Jaime Vignoli e interpretação do Clube do Choro do Porto, vamos ouvir Caraminhola. Essa obra foi apresentada em maio de 2022 no Espaço Mouco, na cidade do Porto.

0: Vinhola de Jaime Vignoli, com interpretação de Clênio Barros, Chico Bastos, Pedro Aragão, Yuri Reis, Felipe Bastos e Saulo Giovannini. Felipe Bastos, percussionista.
1: O Clube de Choro do Porto é um projeto que me dá muita alegria em fazer parte e por estar situado aqui na cidade do Porto, em Portugal. Temos essa formação que engloba chorões de várias partes diferentes do Brasil, assim como músicos que estão de passagem, que têm a oportunidade de tocar conosco, seja em palco, seja em rodas. E é muito bom ver a resposta do público português para esse gênero musical, que o choro carrega uma verdade muito grande. Então, seja os portugueses ou o público em geral europeu, eles gostam muito e a resposta é muito boa. Então é gratificante fazer parte desse grupo e perceber que a cultura brasileira tem tanto valor por aí. Né?
0: Vamos continuar mais uma peça apresentada pelo Clube do Choro do Porto no Espaço Mouco, em maio de 2022. Vamos de A Morena, de Chiquinha Gonzaga.

0: com a interpretação de Clênio Barros, Chico Bastos, Pedro Aragão, Júnior Pita, Vinícius de Lucena, Felipe Bastos, Saulo Giovannini e Patrícia Lestre. Ouvimos A Morena, de Chiquinha Gonzaga. Você está ouvindo o Roda de Choro, sobre o Clube do Choro do Porto. Felipe Bastos, percussionista.
1: Nesses anos de história, o grupo teve a oportunidade de atuar em alguns palcos importantes da cena portuguesa, bem como gravar um disco com um repertório selecionado a partir do trabalho de doutoramento do professor Pedro Aragão, que é justamente um resgate do repertório que era tocado aqui via os discos de 78 rotações no início do século XX. E esse trabalho vai ser lançado brevemente. E teve a participação de uma cantora portuguesa muito talentosa, a Patrícia Lestre. E a gente espera que com esse disco a gente possa popularizar ainda mais esse gênero musical aqui em Portugal.
0: Pedro Aragão, bandolinista e professor.
2: Eu cheguei aqui em Portugal em 2018... e logo fui chamado para fazer parte, e eu acho que é um polo muito importante de choro aqui em Portugal, pelo fato de agregar as pessoas e de contar com músicos excelentes, assim. Então, além de rodas, o Clube do Choro tem feito concertos, fez alguns concertos na Casa da Música. Para mim, pessoalmente, foi muito importante, porque eu sou bandolinista e sou professor. Vim fazer um projeto de pesquisa aqui na Universidade de Aveiro, e esse projeto eu acabei por fazer alguns links com o próprio Clube do Choro. É um projeto que se chama Libersound, que é um projeto baseado em acervos sonoros em Portugal, Brasil, Moçambique e Goa, na Índia. E a ideia é recuperar um pouco da memória dos antigos discos de 78 rotações. E aí, nesse sentido, eu consegui alguns concertos que eu chamei o Clube do Choro do Porto para fazer junto com o projeto. Então, a ideia foi recriar parte do repertório que estava, assim, entre Brasil e Portugal no início do século. Compositores brasileiros que vieram aqui para Portugal e portugueses que foram para o Brasil no início do século e gravaram. Então, a gente fez um concerto só baseado nesse repertório, com arranjos do pessoal aí do Rio, da Casa do Choro, do Jaime Vignoli e do Marcílio Lopes. E gravamos um disco também, que vai ser o primeiro disco do Clube do Choro do Porto, com esse repertório e com a Patrícia Lestre cantando.
0: Ouça Elza, de Antônio Francisco da Conceição. Tema interpretado pelo Clube do Choro do Porto no Espaço Mouco, em maio de 2022.

0: Essa foi de Antônio Francisco da Conceição, Elza, com interpretação de Clênio Barros no trombone, Chico Bastos na flauta, Pedro Aragão no bandolim, Júnior Pita no violão sete cordas, Vinícius de Lucena no cavaquinho e violão, Felipe Bastos na bateria e Saulo Giovannini no vibrafone. 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Saulo Giovannini, vibrafonista.
1: Recentemente tivemos uma grande alegria assim, de fazer um concerto em homenagem ao Cristóvão Bastos, que contou com a presença dele, né? E com a cantora Valéria Lobão. Fizemos um concerto aqui na Casa das Artes, no Porto, que foi muito legal, assim, foi muito gratificante.
0: Chico Bastos, músico, compositor, fundador do Clube do Choro do Porto e presidente da Associação Clube do Choro do Porto.
2: Vamos falar também que o Clube do Choro, desde 2018, sempre recebe pessoas, né, assim, músicos. E já teve Carlos Silvério Pontes, a gente fez agora um concerto em homenagem ao Cristóvão Bastos, com o Cristóvão tocando. E essa ideia do Clube do Choro do Porto ser um bocado uma ponte com os músicos do Brasil é uma ideia que a gente tem adotado também. Para isso, o Clube do Choro, além de ser um conjunto, virou também uma associação cultural, a qual a gente prevê ter uma sede própria e poder ter ações efetivas de cultura aqui no Porto.
0: Vamos continuar com o Outonal, de Cristóvão Bastos, tema apresentado pelo Clube do Choro do Porto na Casa das Artes em abril de 2023.

Ouvimos Maxixe Quiabe de Ló, antes Outonal, ambas de Cristóvão Bastos, com a interpretação de Clênio Barros, Chico Bastos, Pedro Aragão, Vinícius de Lucena, Felipe Bastos, Saulo Giovannini e a participação especial de Cristóvão Bastos e Marcos Tadeu.

0: Pedro Aragão, bandolinista e professor.
1: Então, para mim, foi sempre um lugar muito importante, uma instituição muito importante, o Clube do Choro, justamente por agregar esse time tão bacana de músicos e para a gente poder matar a saudade um pouco de casa também. A gente se sente em casa quando está tocando com essa galera.
0: Felipe Bastos, percussionista.
2: Para o futuro, a gente espera também receber muita gente aqui para tocar com a gente, para fazer parcerias, para gravar outros discos. Enfim, é vida longa ao Clube de Choro do Porto.
0: Vamos encerrar com Acreditei nos Beijos Dela, de Cristóvão Bastos e Paulinho da Viola, com a interpretação do Clube do Choro do Porto e a participação de Cristóvão Bastos e Marcos Tadeu.

Acabamos de ouvir Acreditei nos Beijos Dela, de Cristóvão Bastos e Paulinho da Viola, com Clínio Barros no trombone, Chico Bastos na flauta e cavaquinho, Pedro Aragão no bandolim, Vinícius de Lucena no cavaquinho e violão, Felipe Bastos na bateria e Saulo Giovannini no vibrafone e as participações de Cristóvão Bastos no piano e Marcos Tadeu na percussão. O programa que encerramos agora foi uma homenagem ao Clube do Choro do Porto, instituição que promove a interação entre músicos e fortalece a tradição do choro em Portugal.

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14: Olá, ouvintes, aqui é a Teca Lima e está começando mais um Brasis com a música da nossa gente. E hoje eu vou abrir com Mariana Aidar em um baião, uma deliciosa composição de Pedro Luiz, em parceria com a cantora Roberta Sá e com o letrista poeta Carlos Renó. Um recado eloquente feito de meias palavras, porque para bom entendedor, basta.

0: Sá e Carlos Renó. E depois ouvimos com Hélio Camali e Léo Nogueira, do Hélio, Jerico.
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0: E agora a gente vai ouvir Rita Benedito e Jussara Silveira em Cantos de Caboclo da Nossa Tradição, uma faixa do CD Som e Fúria, gravado no Vale do Capão, Chapada Diamantina, Bahia.

0: Este foi Barbatuques, do Fernando Barba, do Mangue a Manga. Antes, com Caixeiras da Família Menezes, ouvimos Catarina e Bença Mãe, de Gero Camilo e de Zé Modesto. E, abrindo o bloco, Rita Benedito e Jussara Silveira em Caboclo das Sete Encruzilhadas e Pisei na Terra de Caboclo, de domínio público.
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0: Agora em Brasis, Gilberto Gil fala para Jorge Amado.
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0: Este foi Carlinhos Cor das Águas com Barca do Desejo, que é dele e de Eudácio Tavares. Antes, com o Djavan, nós ouvimos Alegre Menina, música de Dori Caymmi para versos de Jorge Amado. Abrindo este bloco, Gilberto Gil em um depoimento para o escritor baiano.
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0: Na sequência, vamos ouvir a batida do mangue, a diversidade de sons por seu maior ícone, Chico Science, e a Nação Zumbi.

0: Com Almério tivemos Lampejo, dele e de Valdir Santos. Antes, com DJ Dolores e a Orquestra Santa Massa, com os vocais da Isaar, ouvimos É Tempo de Ciranda, de Onildo Almeida. E abrindo o bloco, Chico Science e Nação Zumbi, de Lúcio Maia, Dengue e Gira, Baião Ambiental.
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0: Na sequência, a versão suave de Nina Becker e Marcelo Calado para a composição de Assis Valente, Armei a Rede, um baião de 1951.

0: com Yacir Chediak, a composição de Tom Jobim e Luiz Bonfá, Correnteza. Antes, com Pena Branca e Chavantinho, Saudade, Meu Bem Saudade, de Zé do Norte. E com a Nina Becker e Marcelo Calado, Armei a Rede, de Assis Valente e Arsênio Ottoni.
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0: Abrindo o bloco final da seleção de hoje, Kátia Teixeira e Luiz Salgado cantam para São Gonçalo, o padroeiro dos violeiros.

0: Fechando a seleção, Luzia de Vorek com No Colo da Lua Cheia e Novo Amor. E antes, com a Kátia Teixeira e Luiz Salgado, Meu São Gonçalinho dos dois. E amanhã tem mais, com as vozes dos nossos muitos Brasis. Obrigada pela sua audiência, um grande beijo e até amanhã.
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1: Bom dia, gente. Estamos chegando com ginástica para você. Vamos direto para o chão hoje. Vamos deitar. Barriga para cima, hein? Isso. Já deitou? Então, mãos do lado do corpo, apoiadas no chão, os braços apoiados. Dobra as pernas e tira do chão. Vamos pedalar. Mas não pedala para frente, não. Pedala levando as pernas para cima. Ok? Vamos embora. Pedalando. Bem amplo o movimento de pedalada. Maravilha. Vamos embora. Sustenta a pedalada. Muito bom. Mais um pouquinho. Ok, parou, desce as pernas, estica as pernas unidas na frente, sobe o tronco e vamos tentar levar as mãos lá nos pés sem dobrar as pernas. Vai até o seu limite. Frente, fossa, 1, 2, 3, 4, 5, voltou, coluna reta. Frente, fossa, 1, 2, 3, 4, 5, voltou, deita de novo. Cada um tem um limite quando vai à frente. Deitou? Novamente, braços apoiados do lado, pernas fora do chão, agora esticadas. Você vai afastar e aproximar as pernas. 1, volta. 2, volta. Quando eu conto, você afasta. 3, volta. 4, volta. 5, volta. 6, volta. Não deixa a perna cair. 8, volta. 9, volta, 10, voltou e parou, pernas unidas novamente, tira o tronco do chão, vamos lá na frente, levando as mãos em direção aos pés e força, 1, 2, 3, 4, 5, voltou, coluna reta, frente, 1, 2, 3, 4, 5, volta, coluna reta. Não pode deixar a perna dobrar. Vamos mais uma vez. Frente. 1, 2, 3, 4, 5. Voltou. Isso. Agora, pernas dobradas, pés apoiados no chão. Cruza os braços sobre o peito. Tira a cabeça do chão. E só tirando a parte superior da coluna do chão. Só a parte superior. E vamos lá. Cada um no seu ritmo, subindo e descendo, fazendo abdominal. Curtinho, vamos embora. Isso, sustenta mais. Tá muito bom, para não. Ok, parou. Sentado de novo, agora com as pernas afastadas. Vamos tentar levar as mãos o mais à frente possível, sem dobrar as pernas. Frente, força. 1, 2,

0: A coxa, isso, olha para frente, fecha um pouquinho os olhos, não precisa fechar totalmente, deixa só entreaberto, respira profundo, isso, enche o peito de ar, retém um pouco, solta o ar pela boca, todo, bem prolongado, até soltar o ar todinho, novamente inspira profundo, isso, retém, solta o ar, o mais que você puder, repete esse ciclo várias vezes, inspira, retém e solta, solta ele todo, vai fazendo isso que você vai sentir um bem-estar danado e um relaxamento.
1: É isso aí, minha gente, um grande abraço e continuem com a programação da Rádio MEC.
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0: Olá para você que está sintonizado na Rede Nacional de Comunicação Pública. Eu sou Cíntia Cruz e está no ar o Rádio Sociedade, a sua revista diária de educação e cultura. E vamos aos destaques do programa desta terça-feira, dia 26 de maio de 2026. O segundo episódio do videocast Rádio Memória, Rádio Nacional 90 anos, fala sobre o samba cuja trajetória se entrelaça com a da Rádio Nacional. Entre histórias e memórias afetivas, Dorina, Marquinhos China e o jornalista e pesquisador Bruno Felipe conversam com Dilan Araújo sobre como a Rádio Nacional impulsionou grandes artistas e aproximou o público do samba. E o Faixa Musical fala sobre o álbum Solar da banda Mombojó. Tudo isso em menos de 30 minutos, aqui no Rádio Sociedade.
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0: 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Fique com a gente, o Rádio Sociedade está só começando. E começa com História Hoje. Dia da conscientização sobre hanseníase. Presta homenagem ao médico Germano Trapli.
2: Não me toque, seu leproso! Leve suas feridas fétidas pra longe de mim. Alguém tira esse leproso daqui!
3: Quanto mais distantes os doentes estivessem, melhor. Assim sendo, leprosários foram construídos em muitos lugares, sempre o mais afastado possível das cidades. Sem tratamento e sem perspectivas de cura, esses lugares eram verdadeiros cárceres, onde os doentes estavam sentenciados à pena de morte. Bacillus Mycobacterium leprae. Este é o nome científico da doença que marginalizou centenas de milhares de pessoas.

0: e foi durante muito tempo incurável, mutiladora e discriminatória. Mas no dia 26 de maio de 1924, em Curitiba, no Paraná, nasceu um anjo que sonhou mudar esse quadro grotesco e, para isso, dedicou a vida a curar a doença e o seu decorrente estigma social. Germano Trapli não mediu esforços para lutar contra o mal que ficou conhecido por muitos nomes: lepra, morfeia, mal de Lázaro, mal de Hansen e, por fim, hanseníase. Um espirro, uma tosse, e a doença viaja pelo ar e vai demorar de 2 a 5 anos para apresentar os primeiros sintomas. Ninguém está livre de pegar a doença. Ela passa de um doente que não está se tratando para outro. Pode atingir pessoas de todas as idades e classes sociais. O Dia da Conscientização sobre a hanseníase foi criado para marcar a data do nascimento do hansenologista Germano Trapli. Em parte para lhe render uma homenagem, mas principalmente para convencer as pessoas sobre a importância de aderir ao tratamento. Hoje a doença tem cura. História Hoje. 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
2: Seguimos agora com o professor Wagner Gomes.
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2: Confira as notícias dos esportes com o professor Wagner Gomes. Olá, Wagner.
4: Olá. Mais um título para o surf brasileiro. Na etapa, na Nova Zelândia, Ítalo Ferreira, em confronto com o australiano Morgan Siblick, na final em Hegland, conseguiu vencer dominando as ações nas esquerdas, garantindo a primeira colocação. O placar ficou em 17,50 a 15,80. A vitória coloca Ítalo na primeira posição do ranking mundial. Na próxima etapa, em El Salvador, a partir de 5 de junho, o brasileiro vestirá a lycra amarela. Brasil conquista bronze no vôlei sentado. A competição foi em Orlando, nos Estados Unidos, com vitória contra o Japão por 3 sets a 0. A competição serve de preparação para o campeonato mundial, que será na China. Pela seleção nacional, Núria ficou com o prêmio de melhor líbero e Pamela o melhor saque. Estiveram presentes na USA Cup seleções importantes do vôlei sentado, servindo como um bom teste para o Mundial. Um grande abraço a todos e até amanhã.
2: Obrigada, Wagner. Até amanhã. Agora vamos ouvir um trecho do segundo episódio do videocast Rádio Memória, Rádio Nacional 90 anos, que hoje destaca o samba, cuja trajetória se entrelaça com a da Rádio Nacional. Entre histórias e memórias afetivas, a compositora e cantora Dorina, o também compositor Marquinho China e o jornalista e pesquisador Bruno Filippo conversam com Dylan Araújo sobre como a Rádio Nacional impulsionou grandes artistas e aproximou o público do samba. O episódio completo está disponível no youtube.com/radionacionalbr. youtube.com/radionacionalbr.
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5: O Rádio Memória visita o acervo da Rádio Nacional do Rio de Janeiro para celebrar os 90 anos dessa emissora, que é o maior símbolo da era de ouro do nosso rádio. Nesse episódio, nós vamos contar para você que a história do samba é uma composição que leva a assinatura da Rádio Nacional, mas claro que com muitos parceiros e muitas parceiras. E por falar em parceria, eu não vou chegar nessa empreitada aqui sozinho. Comigo aqui está hoje a Dorina, cantora, compositora, ativista, nossa colega radialista também. Seja bem-vinda, Dorina.
6: Obrigada, é um grande prazer estar aqui.
5: Quem está com a gente também é o cantor, compositor, um oficial de justiça.

0: Justiça que foi intimado a participar aqui dessa conversa. Alguém já deve ter feito essa piada antes. Professor de História, Marquinhos China, seja bem-vindo.
1: Muito, muito, muito. Já fizeram essa piada, sim. Claro muito, que muito já. Obrigado. Puxa vida, fazer parte disso tudo. Do lado de lá do rádio, agora aqui, nossa, não tem preço.
0: Não tem preço pra gente essa conversa. E com a gente tá o Bruno Filippo, que é sociólogo, é nosso colega também, jornalista, autor de livros que falam sobre o samba, como aquele Por Quem Falam as Rosas?
2: Por Quem as Rosas Falam.
0: Por Quem as Rosas Falam. Seja bem-vindo.
2: Olá, olá, amigos da Rádio Nacional, um prazer participar do programa.
0: O prazer é nosso. E essa história da Rádio Nacional com o samba já começa no período de Getúlio Vargas, gestão do Getúlio, quando a Rádio Nacional é encampada, mas no lugar de uma emissora estatal surge ali o modelo de rádio comercial que seria predominante até hoje. E aí Getúlio Vargas traz uma ideia de construir uma nacionalidade, uma identidade brasileira que passa por elementos que a gente nem conhece, né? Futebol, samba, dramaturgia que surgiram lá atrás nas radionovelas. E aí, nesse contexto, surge o famoso samba urbano carioca. E eu já queria começar conversando com vocês sobre isso. O modo como o samba, até hoje, de alguma forma, tem uma relação direta com a identidade do brasileiro mundo afora. Bruno, a gente pode começar com você falando sobre isso?
2: Podemos. Na verdade, o que acontece, né? O Brasil, na década de 30, a partir do Getúlio, está em busca de uma identidade, está em busca de uma imagem, né? Um projeto que começara nos anos 20, na década de 20, né? Com os modernistas. Nos anos 30, vira uma política de Estado, com Getúlio Vargas, né? O Brasil precisa criar uma identidade própria. E o samba vai ser essa identidade, né? Vai ser o ritmo musical moldado pelo governo Vargas, utilizando os meios de comunicação de massa, então incipiente, como o rádio. Então, tudo isso, a transformação dos meios de comunicação de massa, um novo arranjo político e institucional do Brasil, a busca por uma identidade própria leva a que o samba seja, então, reconhecido como a identidade nacional brasileira.
0: E aí, sabe o que eu acho que a gente pode fazer para pegar esse caldo do Estado Novo e a gente até falar sobre o modo como o samba, ele vira essa preferência nacional por muito tempo, né? O samba atingindo o Brasil como um todo, tem muito a ver com a capacidade de transmissão da rádio. Que, assim como hoje eu que sou flamenguista, tenho companheiros torcedores da nação rubro-negra Brasil afora, isso passa muito pelas transmissões do rádio, nós também tivemos essa nacionalização do samba, sim, né? A partir do rádio. E aí eu vou pedir para a gente trazer aqui uma primeira recordação, é um trecho do programa Quando Canta o Brasil, e que traz um exemplo desse samba orquestrado, claro, como um projeto aí do Estado Novo, como um projeto do Getúlio Vargas para utilizar o samba na identidade do nosso país, como o Bruno frisou, né? Mas eu acho que é interessante a gente perceber como, mesmo nessa releitura orquestrada, a gente consegue essa riqueza, que tem outros problemas que a gente vai abordar daqui a pouco. Mas vamos ouvir esse exemplo que a gente tem do programa Quando Canta o Brasil?
3: E agora, conforme foi anunciado, ouviremos Jura, samba de senhor, em arranjo de Radamés Inápoli e na interpretação de Nuno Roland.

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1: Sábado à noite, sábado por volta das 21h, as famílias se reuniam ali em torno dos rádios e vários ambientes públicos, para quem não tinha dinheiro para comprar um rádio, porque não era todo mundo que tinha, para poder ouvir essas músicas com esses arranjos primorosos, né? Com algumas questões que a gente ainda vai explorar. Mas a gente estava ouvindo um trechinho antes, nos bastidores, e você, Dorina, falou, aí, é Jura com Zeca. Isso traz uma coisa legal, que é assim, a gente teve depois outras figuras que ajudaram.

0: ajudaram também a popularizar o samba e que se tornaram, por algum período, né, para o restante do Brasil, figuras que remetem diretamente ao samba. E o Zeca é uma dessas figuras, né?
1: É maravilhoso. E ele, assim, quando ele gravou essa música, todo mundo pensava que a música é dele, né? Aí toda hora ele tinha que falar: não, essa música não é minha. O interessante dessa época é que a gente estava falando como o samba foi se transformando, aí tu falou do samba rock, mas os discos nessa época é que saíam assim: samba, lundu, samba, maxixe. Samba, saía tudo assim. É. E eu só fui descobrir quando eu fiz o programa aqui, né, na Rádio Nacional, que eu fui pegar os LPs. Mas o que é isso? O samba era tudo separado. E essa geração dos anos 80, que também deu uma modificada no samba que a gente estava escutando na época, mas é porque também eles eram muito mais partido alto, né? Eu acho que eles iam por um caminho mais daquele samba do subúrbio carioca mesmo, que era o partido. Então, para eles fixarem isso, eles botam um banjo, que também faz como se fosse uma percussão, né? E colocam outros instrumentos. Mas não modificou tanto quanto no começo do século com o pessoal do Estácio. É, eu acho que o pessoal do Estácio deu a cara mesmo do que seria o samba urbano, né? Concorda comigo?
2: Concordo,
1: Ah, tá.
2: concordo, claro, concordo.
1: Ficou me
2: Sou
1: olhando
2: besta,
1: assim, é?
2: sou bobo de não concordar ao vivo aqui. A
1: Mas
2: gente
1: e
2: tem.
1: eu acho, o seu Monarco, só para completar, o seu Monarco sempre falava isso. Ele falava assim, que o samba é o registro sonoro do nosso Brasil.
0: Pois é, e eu acho que passa muito por esse período de nacionalização desse projeto, né? Mas esse projeto, ele inclui algumas coisas, Bruno, e exclui outras, né? Ali, naquele período, a ideia da batucada, do samba de terreiro, não era uma ideia assim tão bem-vinda, né? E aí o Ataúfo Alves vem com Wilson Batista e eles trazem o Bonde de São Januário como uma música emblemática, porque exaltava a figura do trabalhador. Que não era um trabalhador qualquer, o um trabalhador reformado, né? Aquele que era malandro e deixa de ser
3: É o
0: malandro
3: que
0: para
3: nós
0: ser
3: chamamos a
0: trabalhador.
3: domesticação do samba, né? Quer
2: Isso.
3: dizer, o que que é isso? É quando o Estado, nessa busca por uma identidade, tira do samba os seus elementos, digamos, revolucionários, críticos, contestatórios, né? Isso não se perde totalmente isso, mas há evidentemente uma interferência do Estado aí, né? Faz parte desse projeto nacional, né? Estamos falando de um Estado autoritário, estamos falando de Vargas, anos 30, anos 40, Estado Novo, né? Então acontece isso, o samba é tomado como, nesse caso que você citou do samba do Ataúfo Alves, do Wilson Batista, é um elogio à figura do trabalhador, né? O Bonde de São Januário. Que havia uma paródia também, né? Que se fazia popularmente, que era para significar o contrário, mas
0: Alguém lembra dessa letra?
3: oficialmente, lembra o Xan?
2: É, quem trabalha não tem razão, não é isso?
3: Isso, é.
2: Era isso aí que cantavam.
3: Mas oficialmente era uma domesticação do samba.
2: Sim.
0: Mas deixa eu trazer a vivência de vocês,
2: Sim.
0: justamente falando aí, já que a gente falou de candeia, a gente está falando de samba
2: Eu
0: de
2: nem falei,
0: terreiro,
2: eu sei.
0: e aí a gente tem vocês dois como figuras que frequentaram, por exemplo, a casa da tia Doca, né?
2: Tá.
0: É um terreiro do samba onde surgiram coisas também que foram compartilhadas e cantadas?
2: Vai,
0: Vocês
2: Dudu.
0: se encontraram por lá? Vocês têm memórias disso?
1: Não,
0: Estou pedindo muito, né?
1: não tem. Não,
2: Não
1: mas é
2: lembro.
1: porque eu trabalhava, eu acho que você também trabalhava, né?
2: Exato, era. Não
0: Vou trazer
2: prefiro.
0: uma outra recordação,
2: Perdão.
0: que é do Luiz Carlos da Vila, ou
2: Ah.
0: das Vilas, como disse o Ney Lopes, né? Porque ele é da Vila da Penha, mas depois ele trabalha na Vila Isabel.
2: Isso.
0: E aí ele participou de um programa da Rádio Nacional chamado Sintonia Fina, e
2: Lembro
0: ele
2: bem.
0: trouxe o que seria hoje o que a gente diria que era a playlist dele, né? O que que você ouve na sua playlist? Ele participava desse programa e ele apresentava as coisas que ele gostava de ouvir. Tudo Luiz Carlos da Vila fez bem, né?
2: Fez e ele falava que, poxa, China, eu não tenho como verchar com você, você é um partideiro. Falei, Luiz Carlos, você não fez. Sim, é o cacique de Ramos. O que é aquilo? É o cacique para um, a cachaça para outro. Isso é partido. Não, mas vocês fazem na hora. Esse eu fiz em casa. O partido incomoda às vezes. Mas o Luiz Carlos, meu Deus do céu, além da sagacidade, visão política e um posicionamento, ah, meu Deus, absurdo.
0: Muito bom. Pelas influências do Luiz

0: Carlos da Vila, que também foram influências dessa geração. Quem vocês acham que aparece na playlist dele? Quando ele chega no rádio e diz assim, olha, eu vou colocar aqui as músicas que eu gosto de ouvir.
1: Ah, não tem outro.
0: Eu falaria Candeia também, mas não tem. Vamos ouvir o Luiz Carlos da Vila, que ele já vai chamar pelo menos a primeira. E aí talvez a gente tenha uma pista. Vamos ouvir o Luiz Carlos da Vila no programa Sintonia Fina.
2: Eu estou muito contente por ter sido convidado para fazer a escolha desse Sintonia Fina. Tem aqui uma série de músicas que eu gosto muito. E dentre elas, a primeira logo é relembrando aqui Elis Regina, cantora maravilhosa que eu acho. Para mim foi uma das mais afinadas do Brasil, uma intérprete realmente singular. Queria mostrar o Bêbado e Equilibrista, que é uma música muito bonita e que tem João Bosco e Aldir Blanc na parceria, na autoria da música, e um arranjo muito bonito do César Camargo Marinho.
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4: Seguimos com Faixa Musical. Hoje, Gláucia Araújo destaca o álbum Solar, da banda Bombojó.
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6: No Faixa Musical de hoje, o destaque vai para o álbum Solar, da banda Bombojó.
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6: Bombojó é uma banda da cena pernambucana. Os integrantes do Bombojó são Felipe S., vocal e guitarra, Vivi, bateria, Marcelo Machado, guitarra, Missionário José, baixo e Chiquinho, teclado e sintetizador. Eles se unem para criar um novo trabalho de inéditas, com um som coeso e autêntico que continua a atrair novos ouvintes.
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6: Esse disco reafirma a identidade sonora da banda, ao equilibrar experimentação e melodia com naturalidade. Em Solar, o Bombojó investe em camadas eletrônicas sutis, guitarras e arranjos que não os retiram do terreno da música indie brasileira. O álbum possui 8 faixas e traz as participações de Domênico Lancelotti, Sofia Freire, Letrux, entre outros.

Com o solar, o Mombojó segue por um caminho de renovação, mas sem se afastar da própria identidade, em um disco sensível e sem deixar de fazer parte da cena independente por onde navegam desde o início, fora do eixo das grandes gravadoras, com circulação em festivais e mídia especializada. Vamos ouvir a faixa É o Poder da Dança.

0: você ouviu é O Poder da Dança, música de Mombojó, por eles mesmos. A faixa você encontra no álbum Solar, lançado e disponível nas diversas plataformas digitais de streaming de áudio.
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2: E com o quadro Faixa Musical, encerramos o Rádio Sociedade de hoje. O programa teve na operação de áudio Lucas Alexandre, na coordenação de programação Rodrigo Soprana, na produção David Isidoro e a apresentação é minha, Cíntia Cruz. O Rádio Sociedade volta amanhã no mesmo horário. Até lá!
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9: 7h30.
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No caderno de música de hoje, vamos homenagear os 100 anos de nascimento de Miles Davis, um dos artistas mais influentes da história do jazz e da música do século XX. Trompetista, compositor e líder de banda, Miles Davis atravessou diferentes fases do jazz e ajudou a transformar profundamente a linguagem do gênero ao longo de quase 5 décadas de carreira. Ele nasceu em 26 de maio de 1926 em Alton, no estado de Illinois, nos Estados Unidos, e foi criado em uma família de boas condições financeiras. O músico se mudou ainda criança para East St. Louis e somente aos 13 anos ganhou do pai o primeiro trompete, começando suas aulas com Ewald Buchanan, professor que teria enorme importância em sua formação musical. Buchanan insistia para que Miles tocasse sem vibrato, característica que ajudaria a construir o timbre limpo e contido que se tornaria uma de suas marcas registradas. Vamos iniciar o programa com Blue and Green, de Miles Davis e Bill Evans, com Miles Davis, trompete e líder de banda, John Coltrane, sax tenor, Bill Evans, piano, Paul Chambers, contrabaixo e Jimmy Cobb na bateria.

Ouvimos Blue and Green, de Miles Davis e Bill Evans, obra pertencente ao histórico álbum Kind of Blue, com Miles Davis, trompete e líder de banda, John Coltrane no sax tenor, Bill Evans ao piano, Paul Chambers no contrabaixo e Jimmy Cobb na bateria. Na sua juventude, Miles Davis já tocava profissionalmente e convivia com músicos importantes da cena local. Em 1944, mudou-se para Nova York. Embora tivesse ingressado na Juilliard School com o objetivo de estudar música clássica, preferiu mergulhar na efervescente cena do jazz moderno e procurar músicos como Charlie Parker e Dizzy Gillespie. Logo, começou a participar das primeiras gravações do bebop, movimento que revolucionava o jazz naquele momento. Ao longo dos anos seguintes, Miles Davis mostrou uma característica rara: a capacidade de reinventar constantemente sua música. Além de ter participado do nascimento do bebop, Miles ajudou a consolidar o cool jazz com o histórico álbum Birth of the Cool, lançado em 1957. Explorou o jazz modal em trabalhos como Milestones, de 1958, e alcançou um de seus maiores sucessos com Kind of Blue, lançado em 1959, que se transformaria no álbum de jazz mais vendido da história, sendo frequentemente apontado por críticos e ouvintes como um dos maiores discos de todos os tempos. Deste álbum, vamos ouvir a faixa So What, de Miles Davis, com o sexteto formado por

Miles ao trompete, Julian Cannonball Adderley no saxofone alto, John Coltrane, saxofone tenor, Bill Evans ao piano, Paul Chambers no contrabaixo e Jimmy Cobb na bateria.

Ouvimos So What, de Miles Davis, com o sexteto formado por Miles ao trompete, Julian Cannonball Adderley no saxofone alto, John Coltrane, sax tenor, Bill Evans ao piano, Paul Chambers no contrabaixo e Jimmy Cobb na bateria. A gravação do álbum Kind of Blue marcou profundamente gerações de músicos pela liberdade de improvisação e pela atmosfera sofisticada criada por Miles e seu sexteto. Mas Miles Davis não parou por aí. Nas décadas seguintes, continuou expandindo as fronteiras do jazz. Trabalhou intensamente com o arranjador Gil Evans em discos como Sketches of Spain e Porgy and Bess, incorporando elementos da música erudita e de sonoridades espanholas. Na segunda metade dos anos 1960 e

início dos anos 1970, Miles Davis voltou a revolucionar a música ao aproximar o jazz do rock, do funk e da música eletrônica. Álbuns como In a Silent Way e Beaches Brew abriram caminho para o jazz fusion e influenciaram artistas de diferentes estilos musicais. Além de sua própria produção, Miles também teve papel decisivo na trajetória de inúmeros músicos importantes. Em seus grupos passaram nomes como John Coltrane, Herbie Hancock, Chick Corea, Wayne Shorter, Joe Zawinu e John McLaughlin, entre muitos outros grandes nomes do jazz. Mesmo enfrentando períodos difíceis, marcados por problemas de saúde e dependência química, Miles continuou criando e experimentando até o fim da vida. Nos anos 1980, voltou aos palcos com novos trabalhos, incorporando sintetizadores, elementos do pop e do hip-hop. Ao longo da carreira, Miles Davis recebeu inúmeros prêmios, incluindo diversos Grammy Awards e o Grammy Lifetime Achievement Award pelo conjunto da obra. Também foi incluído no Rock and Roll Hall of Fame e em importantes galerias dedicadas ao jazz. O músico faleceu em 28 de setembro de 1991, aos 65 anos, mas sua música continua viva, moderna e influente. Ele será sempre lembrado como um dos maiores músicos de todos os tempos, que acompanhou as transformações do jazz e ajudou a criar novos caminhos para a música do século XX. Vamos finalizar essa pequena homenagem a Miles Davis com Summertime e There Is a Boat That's Leaving Soon for New York, do álbum Pog and Bess, uma releitura da ópera homônima de Gershwin, feita por Miles Davis e Gil Evans.

0: Ouvimos Summertime e There is a Boat That's Leaving Soon for New York, de Pog and Bess, versão de Miles Davis e Gil Evans, da ópera de Gershwin, com orquestra de jazz sob a regência de Gil Evans. E assim encerramos mais um Caderno de Música. A edição de hoje teve a apresentação de Sidney Ferreira, com texto e produção de Karina Amorim. Agradeço por sua companhia e até o próximo programa.
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6: Chegamos! Bom dia para você que está conosco aqui no Manhã MEC desta terça-feira, 26 de maio de 2026. Temos aqui dia 26 no ano de 2026. Muito prazer, eu sou Felipe Rangel, estou aqui acompanhado do Marcos Inácio, Grande Marcão, tudo em ordem? Vamos então até o meio-dia, intercalando notícia com música, é a ciranda matutina de todos os dias aqui da Rádio MEC. Vamos receber, nesse primeiro momento, Yolanda Pereira e João Bosco.

A gente acabou de ouvir Marina Lima e Adriana Calcanhoto com Chega Pra Mim, de Marina e Márcio Tinoco. Antes, Ney Mato Grosso, Zé Renato e um coral de crianças cantaram pra gente Lamento da Lavadeira, de João Vieira Filho, Nilo Chagas e Monsueto. E Yolanda Pereira e João Bosco vieram com Sinhá, de Chico Buarque e João Bosco. Agora aqui na Rádio MEC, são 8 horas e 14 minutos. Vamos dar uma olhadinha no trabalho do nosso time da Agência Brasil. Vamos falar aqui da matéria do nosso colega Luiz Cláudio Ferreira, da Agência Brasil. O trabalho A Herança da Cultura Negra na Formação do Brasil, pedido em uma escola de Brasília a uma estudante de 15 anos, não deixa de ser uma raridade. É a palavra da mãe da aluna, a advogada Karina Berardo, que tem 2 filhos negros. Ela disse que houve uma ampliação do tema a partir do ensino médio. Atualmente, a pauta está mais em destaque com um viés, segundo ela, mais produtivo. E ela completa dizendo que o ensino fundamental tem discussões sobre raça que estavam ligadas principalmente à escravidão. A percepção da advogada de que a temática antirracista é tratada em sala de aula de forma rara vai ao encontro de um estudo inédito, divulgado nesta terça-feira, sobre a observação dos estudantes a respeito do ensino de conteúdo de temática racial nas escolas. Os dados estão em levantamento inédito no Sistema de Avaliação da Educação Básica, a partir de uma parceria entre entidades como o Núcleo de Pesquisa Afro do Centro Brasileiro de Análise e Planejamento e dos institutos Alana e Geledés. Agora na Rádio MEC 8:16, a música volta a dar o tom do nosso programa. Com vocês, Thiago York e JP.

0: Princesa, de MC Marcinho, antes Chico Chico com Blues da Piedade, de Cazuza e Frejá. Passou por aqui também a dupla Mariana Volker e Maria Gadu com Não Quero Te Querer, de Juliano Eriston. Meu caro Marcos Inácio, é possível não querer querer alguém? É possível? É gostar, mas não querer gostar? Aquela velha história? Acontece, pode acontecer. Tivemos ainda, depois de Não Quero, na verdade, antes de Não Quero Te Querer, de Juliano Eriston, por Mariana Volker e Maria Gadu, também tivemos Mil Razões, de Daniel Espíndola e Thiago York, na voz do Thiago e do JP, que também cantou essa canção. 8h31, a gente traz para você mais uma edição valorosa da Mara Regia e o seu Viva Maria.
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2: Oi, oi, gente amiga desse nosso programa, que nesta edição compartilha uma importante conquista da empresa Brasil de Comunicação, o selo Pro Equidade de Gênero e Raça da EBC. Trata-se de uma iniciativa criada pelo Ministério das Mulheres para estimular empresas públicas e privadas a vencerem as barreiras da discriminação e do preconceito entre homens e mulheres no mundo do trabalho. Desde 2014, durante a quinta edição dessa importante premiação, a EBC aderiu oficialmente o compromisso de promover as políticas de inclusão nos limites da empresa. E quem testemunhou esse momento com as trabalhadoras e trabalhadores da EBC foi a nossa querida Simone Schaefer, que trabalha no Ministério das Mulheres atualmente. Inclusive, ela é coordenadora geral da promoção da igualdade econômica das mulheres. E eu perguntei se de lá para cá, como é que a gente chega a esta sétima edição do selo Pro Equidade de Gênero e Raça? O que é que mudou, Simone?
3: Bom, essa sétima edição, ela é um amadurecimento, né? Não só do programa, mas também das empresas que participaram e participam de edições anteriores, principalmente. A gente percebe que é caminhando que a gente vai conquistar a equidade de gênero e raça. Porque não é uma coisa que aconteça assim do dia para a noite, né? Ou no momento, ou num estalar de dedos. Ele precisa ter uma construção interna das empresas, uma conscientização de todo o corpo funcional, que ações precisam ser implementadas para que a gente possa realmente avançar com a equidade de gênero e raça, que a gente possa proporcionar um espaço com mais inclusão, um espaço onde as mulheres também se sintam confortáveis para permanecer nesse espaço de trabalho e também a ascensão profissional.
2: Agora, com relação às empresas, foi muito difícil a escolha dessas eleitas para essa sétima edição?
3: Olha, foi difícil.
2: Quantas inscrições?
3: Nós tivemos mais de 100 inscrições. Depois nós tivemos 88 empresas que participaram ativamente e só, e dessas 88, 80 que foram contempladas, né? Porque tiveram ações realmente implementadas, comprovaram a implementação dessas ações. Então essas empresas agora têm um compromisso, não só de continuar na oitava edição, mas também de trazerem novas empresas para o programa.
2: Sigamos juntas, minha amiga, rumo à oitava edição, com a mesma disposição da ministra Márcia Lopes, que em sua fala, por várias vezes, sugeriu que mais do que nunca agora precisamos acelerar os processos de implementação de ações que são a força e a expressão desse belo projeto, que inclusive conta com o apoio incondicional do presidente Lula.
4: Muito, muito importante. É muito bom a gente ter o presidente Lula sob esse comando, né, falando, exigindo, cobrando dos ministros, ministras, dos órgãos públicos todos, né, esse compromisso com a vida da população. É disso que se trata. Queremos meninas e mulheres vivas, respeitadas, dignificadas, que mostrem, né, a sua condição. Eu tenho dito que as mulheres e meninas não precisam mais provar nada. É preciso que elas tenham, de fato, sejam respeitadas, tenham acesso à oportunidade. E esse programa Pro Equidade de Gênero e Raça, ele faz isso, né? Ele identifica.

0: fica onde essas mulheres estão, trabalhando no mercado de trabalho. Nós queremos igualdade salarial, queremos acesso das mulheres aos cargos de direção, queremos as mulheres cada vez mais protagonizando, né, as suas experiências nas mais diferentes áreas da produção, do comércio, da indústria, da ciência. Então, estou muito feliz. E um país que escravizou seu povo, ele sempre vai ter uma grande dívida social para com a sua gente. E nós queremos as mulheres negras sempre muito presentes, valorizadas. Nós tivemos a Marcha das Mulheres Negras, que foi lindíssima, a Marcha das Mulheres Indígenas, a Marcha das Margaridas. Num governo democrático é isso que acontece. O governo se abre para todas as mulheres em todas as suas diversidades.
1: Pois é, e já que estamos circundando pelo mundo do trabalho, eu só gostaria de uma palavra final sobre a importância do fim da escala 6x1 para a vida, principalmente das mulheres.
0: Não há dúvida, são as mulheres que serão mais impactadas com o fim da escala 6x1. As mulheres, elas nunca vão parar de trabalhar, mas as mulheres querem ter um tempo livre para se organizar, para cuidar de si, da sua saúde, dos seus filhos, da sua vizinhança, do seu território. As mulheres estão sempre engajadas num projeto social e, para isso, não há dúvida, isso está provado. Aquelas empresas que já fazem escala 5x2, né, que tem menos absenteísmo, muito menos faltas, mais saúde das mulheres, mais realização, mais produtividade. Então, nós temos certeza que esse é o momento, essa é uma tendência mundial. Esse é um momento de nós aprovarmos o fim da escala 6x1 e devolvermos às trabalhadoras e os trabalhadores o direito que eles têm a ter um tempo livre, um tempo de organização,
1: saúde
0: e de
1: mental,
0: mais participação. Saúde mental para toda a população brasileira.
2: Bem, em sintonia com os obstáculos que, apesar de avanços recentes, as brasileiras ainda enfrentam no mercado de trabalho, Viva Maria fez questão de ouvir a presidenta da EBC, Antônia Peregrino, em meio à conquista do selo Equidade de Gênero e Raça pela EBC. E para muito além da gestão, frente a essa nossa empresa de comunicação pública, Antônia Peregrino, feminista, graças a Deus, compartilhou um pouco do muito que já empreendeu pelos direitos humanos das mulheres. Vamos ouvi-la.
3: Primeiramente, Mara, dizer que para mim é uma honra estar aqui conversando com você, porque se eu sou feminista é porque você é, porque você veio antes, lutou antes, abriu o caminho onde quando era muito mais difícil. Então, nós estamos aqui juntas nessa luta. Quando a gente chega na EBC, né, em 2023, o comitê já existia, por óbvio, né, já tinha sido reconhecido com selo, inclusive. À época, na diretoria de conteúdo e programação, a gente sempre teve em vista a questão da representatividade de gênero e de raça, e a gente trouxe isso para a programação, a gente trouxe isso para o edital Seleção TV Brasil, que tem um recorte bem eficiente de gênero e raça, a gente trouxe isso para o futebol feminino, porque a gente sabe que quanto mais a gente se vê representada, mais caminhos se abrem, mais pessoas sonham em estar em determinados lugares que antes não se viam. Então, a comunicação pública tem um trabalho importante na organização do imaginário e a gente sabe que imaginários organizam realidades.
1: Ah, sim.
3: Esse engajamento, ele atravessou todo o meu trabalho e eu tive a sorte de estar numa gestão que, em alguns momentos, chegou a ter maioria de mulheres na diretoria. Depois acabou retrocedendo e eu me tornei a única diretora. E essa semana nós teremos a boa notícia de retomar a paridade de gênero na diretoria. Então, acho que é muito simbólico receber esse prêmio justamente nessa semana em que a gente volta a ter paridade.
2: Por fim, a gente gostaria de ouvir a presidenta da EBC. Gostaria muito de saber das resistências que ao longo da vida, não só para a presidência de uma empresa desse tamanho, mas também como diretora de conteúdo, à frente dos filmes que já realizou, como diretora Idem. Enfim, uma trajetória longa de muita luta. Queria saber dos momentos que você teve que enfrentar
1: nos limites do preconceito e da discriminação que, infelizmente, persistem?
3: Olha, eu acho que o momento que eu mais enfrentei isso foi quando eu entrei para a presidência da EBC, que ficou mais escancarado. Coisas que a gente...

0: gente achava que talvez já tivessem sido superadas por uma trajetória, né, pelo tempo em que vivemos, 2026, por todas as nossas conquistas, mas aí você se depara com violências, com machismos, com visões de mundo tão reacionária, vinda de homens e mulheres, que são, assim, bastante chocantes. É. Então, acho que realmente, né, eu sempre fui uma... Sempre atuei muito nessa agenda da violência política de gênero, que é uma agenda que poder é estruturante para essa agenda. Eu sempre fui dessa defesa, né, de que as mulheres têm que ocupar os espaços, têm que permanecer nos espaços, mas realmente, quando você acessa esse espaço de poder, você percebe um nível de violência que você até imaginava, sabia, mas é de outra ordem. Então, é muito impressionante mesmo como a gente ainda tem que avançar e como a gente precisa se fortalecer e falar sobre isso, né? Porque eu acho que as pessoas não têm muita consciência disso. E como, na verdade, somos poucas nesses espaços, há também uma certa solidão. É tão distante da maioria. E assim, a gente tem visto, né? Acho que na política é mais fácil de falar porque é mais nítido. Mulheres que estão recuando, né? Entraram como prefeitas, como vereadoras e desistiram, porque o preço é muito alto.
1: Pois é, mas aí, aproveitando o que você acaba de nos dizer, nós queremos que, em nome dessa equidade, desse compromisso firmado junto ao Ministério das Mulheres e tantas outras organizações como OIT, ONU Mulheres, enfim, instituições seríssimas, você continue sendo resistência e estamos juntas nessa luta pelos direitos, pela igualdade, pela equidade, pela diversidade, pela pluralidade, porque é disso que vive a nossa democracia. Parabéns, presidenta, uma
0: obrigada,
1: honra.
0: Obrigada, eu espero que a gente não precise ser resistência, que a gente possa avançar.
1: Uau!
0: É isso que eu gostaria.
1: Que a vida venha em ondas.
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3: Beleza, essa foi Mara Regia, batendo um papo com a nossa presidente da Empresa Brasil de Comunicação, Antônia Pellegrino. Sempre muito importante a gente exaltar a importância de equidade entre homens e mulheres, não só aqui na Empresa Brasil de Comunicação, como em todos os segmentos da esfera pública do nosso país. Isso é muito importante. 8h44, a gente continua trazendo um pouco mais de notícia aqui para você. E aí a gente vai destacar o trabalho do Gésio Passos. Relatório prevê fim da 6x1, 60 dias depois da promulgação da lei. Fala, Gésio.
4: O relatório sobre a redução da jornada de trabalho apresentado nesta segunda-feira prevê o fim da escala 6x1 em 60 dias. E que a diminuição da carga horária de 44 para 40 horas semanais será feita em um período de transição de um ano. Essa redução deve ocorrer sem qualquer corte salarial. O deputado Léo Prates, do Republicanos da Bahia, apresentou o relatório final da proposta na comissão especial que discute a redução da jornada. Ele propôs um texto com apenas 9 artigos.
5: É um texto simples, porque há uma compreensão aqui de que texto constitucional não deve trazer especificidade, deve trazer regramento geral. São 9 artigos apenas. E o resto será tratado em lei ordinária, convenção coletiva. É para dar direitos fundamentais aos trabalhadores.
4: Se a PEC for aprovada, a jornada será reduzida para 42 horas semanais no prazo de 60 dias. Mas com o estabelecimento imediato da escala 5x2, garantindo 2 dias de descanso, preferencialmente no domingo. Após um ano, a jornada seria diminuída de 42 para 40 horas semanais, com um máximo de 8 horas diárias. Pelo relatório, convenção ou acordo coletivo de trabalho assinado por sindicato poderá permitir a ampliação da jornada diária para viabilizar a duração semanal do trabalho neste período de transição. O texto também não muda jornadas que já são inferiores a 40 horas semanais. O deputado Léo Prates ressaltou o esforço de ouvir todas as posições

0: sobre a mudança da jornada em um amplo processo democrático.
1: O caminho até aqui percorrido demonstra que reformas estruturais, quando conduzidas com recurso técnico, transparência e abertura ao diálogo, são capazes de superar divergências e produzir consensos. A trajetória dessa matéria deve servir de referência para o aperfeiçoamento contínuo do processo legislativo brasileiro, reafirmando o papel central do parlamento como espaço privilegiado de mediação entre os interesses da sociedade e as exigências do Estado Democrático de Direito.
0: A proposta também prevê que para empregados com diploma de nível superior que recebam renda 2,5 vezes o teto do INSS, cerca de R$ 21 mil, reais, não serão aplicadas as regras de duração de trabalho e controle de jornada, salvo se houver previsão no contrato ou convenção coletiva. Um acordo com o governo também amplia a possibilidade de MEIs aumentarem a contratação de empregados, que hoje é limitada em apenas uma pessoa. Ainda será discutida a ampliação do teto de faturamento para os microempreendedores. Se o texto passar na comissão especial, ele seguirá para a votação em 2 turnos no plenário. Para ser aprovado, terá que contar com apoio de 3/5 dos deputados. Depois disso, a proposta será enviada para apreciação do Senado. Da Rádio Nacional em Brasília, Gésio Passos.
2: Valeu, Gésio. Agora são 8h47. A gente volta a ouvir música de qualidade aqui no nosso Manhã Mac. Com vocês, Luiz Murá.

0: Esses foram João Cavalcante e Moreno Veloso com O Meu Amor, de Chico Buarque. Antes, Cristine Ariel com Pérola Negra, de Luiz Melodia. Linda interpretação da Cristine. Tivemos também Gabriel Guest e Maíra Martins com Zazueira, de Jorge Benjor. E Luiz Murá com a sua Ai Ai Ai. 9 horas, a gente para o intervalo e volta já.
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0: Esse é o Manhã Mac, aqui na sua Rádio Mac. Estamos presentes também na internet, radiomec.ebc.com.br ou pelo app Rádios EBC. Vamos começar a segunda hora do nosso programa ao som de Carla Santiago. Música.

Ouvimos Vanderly com a sua Do Brasil. Tivemos ainda Leni Andrade com Desenredo, de Van Lins e Gonzaguinha. Ela esteve acompanhada aqui na instrumentação por Romero Lubambo. E também passou por aqui a Carla Santiago com a sua Recinto. Agora aqui na Rádio Mex são 9 horas e 17 minutos. Novamente a gente dá destaque à Agência Brasil. Polícia Federal faz operação para investigar crimes ligados ao Master aqui no Rio de Janeiro. A polícia está hoje de manhã nas ruas do Rio com a Operação Compliance Zero. Ela investiga possíveis crimes financeiros envolvendo recursos do Fundo Único de Previdência Social aqui do Estado. A PF investiga aplicações de superiores a 2 bilhões de reais a partir de 2024 em fundos do Banco Master, instituição suspeita de fraudes financeiras e que foi liquidada pelo Banco Central em novembro do ano passado. Na época em que essas aplicações foram feitas, a Rio Previdência estava sob gestão do então governador Cláudio Castro. Ele renunciou ao mandato este ano e está inelegível. A investigação dessa manhã é um desdobramento da Operação Barco de Papel, que identificou aportes de 970 milhões de reais em letras financeiras, também do Banco Master, entre 2023 e 2024. A ação da PF apura ao todo 3 bilhões de reais aproximadamente transferidos pela Rio Previdência. Agora são 9 horas e 18 minutos. A música volta a dar o tom do nosso programa. Com vocês, Martinália.

0: Ouvimos Kaique Souza com a sua O Amor Me Fala de Você. Antes, Paulinho da Viola com Sofrer, dele Capinã. E Martinália com Pau Brasil, de Francis Heim e Geraldo Carneiro. 9h29, novamente a gente aciona o nosso time de repórteres. Sindicatos e movimentos sociais pedem fim da 6x1 em São Paulo. Quem conta essa história pra gente é a Sara Kines.
1: Na capital paulista, centrais sindicais e movimentos populares reuniram manifestantes nesta segunda-feira pelo fim da jornada 6x1. A votação da PEC, que reduz a jornada de trabalho com a garantia de 2 dias de descanso na semana, sem redução salarial, está prevista para votação na Câmara ainda nesta semana. A mobilização teve início em frente ao MASP, o Museu de Arte de São Paulo, na Avenida Paulista, e reuniu trabalhadores e trabalhadoras que encaram a realidade de apenas 1 dia de descanso na semana. É o caso da Creuza de Jesus, que trabalhou como auxiliar de limpeza por mais de 20 anos.
2: Não tinha tempo para nada, nem para descansar, porque quando estava de folga tinha que arrumar a casa, né, cuidar de marido. É muito puxado.
1: Emilene Dias, coordenadora estadual da Central de Movimentos Populares, destaca o quanto a escala 6x1 pesa ainda mais para as mulheres.
3: O fim dessa escala é muito importante, porque a mulher que carrega mais, né, essa carga, né? Então, pelo fim dessa escala, a mulher vai ter seu direito, né, ao lazer, olhar mais pelos seus filhos, pelo seu lar, né? Porque não é só trabalhar. Precisamos de um lazer, precisamos, né, de um convívio com nossas famílias também no dia a dia.
1: Para Ivanete Pericles de Lima, que trabalhou como auxiliar de limpeza na escala 6x1, 2 dias de descanso na semana teriam possibilitado mais tempo de convívio com os 6 filhos.
4: Eu trabalhei muito mesmo, cheguei a ficar doente, porque eles me punham para trabalhar na chuva e tudo, e eu não tinha tempo.
5: Fazia?
4: Limpeza também. Depois eu me formei cuidadora, né, mas primeiro trabalhei limpeza, trabalhei muito mesmo. Fiquei doente, assim, meu braço dói. Tanto que eu pegava peso e eles não compensam nem nada. É uma tristeza, viu? Meus filhos foram criados sem mim, porque eu trabalhando, todo o tempo eu trabalhei.
1: As centrais sindicais saudaram o entendimento da Câmara dos Deputados sobre a redução da jornada e devem seguir mobilizadas até a aprovação definitiva da proposta. Lutemberg Nunes, presidente do Sindicato dos Químicos de São Paulo, fala sobre a previsão de transição de 1 ano para a jornada de 40 horas.
6: É um avanço, mas não esperado pelo movimento, né? Nós gostaríamos muito que a redução da jornada de trabalho, ela fosse imediata, né? É um avanço, mas frustra um pouco a necessidade da classe trabalhadora.
1: Nesta segunda-feira, além de São Paulo, outras capitais, como Vitória, São Luís, Cuiabá, Rio de Janeiro e Aracaju, também tiveram atos pelo fim da escala 6x1. Da Rádio Nacional em São Paulo, Sara Kines.
0: Valeu, Sara. Agora são 9h32. A música volta a dar o tom do nosso programa. Vem aí o inesquecível Luiz Melodia.

Esse foi Nando Reis com Onde Você Mora, ou Aonde Você Mora, de... não, é Onde Você Mora mesmo, porque não dá, esse, nesse caso, não dá o entendimento de direção, é de localização. Então, Nando Reis com Aonde, ou Onde Você Mora, dele Marisa Monte. Antes que de Abelha com Solidão Que Nada, de Jorge Israel, Cazuza e Nilo Romero. E Luiz Melodia com O Neguinho e a Senhorita, de Noel Oliveira e Abelardo Silva. Agora aqui na Rádio MEC faltam 15 minutos para as 10 da manhã. E a gente novamente traz para você o trabalho dos nossos colegas repórteres da Agência Brasil. Aqui tem um trabalho falando do pedido de vista que adiou votação da PEC, que advoga pelo...

pelo fim da escada 6x1, matéria do Luciano Nascimento. Um pedido de vista do deputado Maurício Macron, do PL gaúcho, adiou a votação do relatório do deputado Léo Prates, do Republicanos Baianos, sobre a proposta de emenda à Constituição, que acaba com a jornada de trabalho 6x1. O texto apresentado ontem na comissão especial que analisa a PEC prevê a redução da jornada de 44 para 40 horas semanais, com 2 dias de descanso e sem redução salarial. Com o pedido, o presidente da comissão, Alencar Santana, do Partido dos Trabalhadores Paulista, marcou reunião para debate e votação na proposta na quarta-feira. O parecer apresentado por Prates modifica o artigo 7º da Constituição Federal, determinando que a duração do trabalho normal não deverá ser superior a 8 horas diárias e 40 horas semanais, facultada a compensação de horários e a redução da jornada mediante acordo ou convenção coletiva de trabalho. 9h46, vamos receber em uma nova rodada musical o talento de Marisa Monte e David Byrne.

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0: Ouvimos Nilce Carvalho cantando pra gente Linha de Passe, de João Bosco, Aldir Blanc e Paulo Emílio. Antes, Caetano Veloso com a sua Reconvexo. Tivemos ainda Ubuntu, Adriana Calcanhoto e Fran com Vumbora Mar, de Alen Tavares e Carlinhos Brown. E Marisa Monte e David Byrne com Águas de Março, de Tom Jobim, um híbrido da música cantada em inglês, com a cantada também em português. 10 horas, a gente para o intervalo e volta já.
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0: Estamos de volta, esse é o Manhã MEC aqui na sua Rádio MEC. Estamos esperando pelo seu recado. Mande mensagem para o nosso WhatsApp, 21 997 10 0537. Enquanto eu espero pela sua participação, vamos receber mais uma rodada de grandes músicas. Vem aí, Diogo Nogueira e Alcione. Música.

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1: Essa foi Joyce Moreno com Acorda Amor, de Julinho de Adelaide. Antes, Antônia Medeiros e Zélia Duncan com Operária da Canção, de Antônia Medeiros. Passou por aqui também a dupla Rubel e Xande de Pilares com Grão de Areia, de Rubel, Tobrin de Leone e Ana Caetano. E Martinália com Pé do Meu Samba, de Caetano Veloso. Tivemos ainda Os Tincoãs com Cordeiro de Nanã, de Tadinho e Matheus Aleluia. 10h30. Chamar o nosso time de repórteres. Anvisa autoriza novo remédio contra enxaqueca. Será que tem contrassoluço também, meu caro Dudu Monteiro? Espero que sim, viu? Mas vamos chamar aqui a matéria que trata de um novo medicamento contra fortes dores de cabeça. Vitor Mendes.
2: A Anvisa, Agência Nacional de Vigilância Sanitária, autorizou nesta segunda-feira um novo medicamento para enxaqueca, o Nurtec ODT, produzido pela farmacêutica Pfizer. O uso da medicação é recomendado para adultos que realizam tratamento agudo da enxaqueca, com ou sem aura, e para prevenir crises em pessoas que têm enxaqueca pelo menos 4 vezes por mês. O remédio utiliza como principal ativo o hemisulfato de rimegepanto sesc hidratado, que impede que a calcitonina, causadora da dor da enxaqueca, entre em ação. A enxaqueca é uma doença neurológica, genética e crônica que causa dor de cabeça latejante, podendo provocar outros sintomas, como sensibilidade à luz, cheiros e barulhos, além de náuseas e vômitos. As principais causas da enxaqueca são ansiedade, tensão, estresse, ficar em jejum por longos períodos e dormir mal. Com supervisão de Fabiana Sampaio, da Rádio Nacional em Brasília, Vitor Mendes.
1: Valeu, Vitor. 10h31, a gente continua trazendo para você informação, e essa informação é um bálsamo para nós que trabalhamos na empresa Brasil de Comunicação. A nossa colega Beatriz Arcoverde ganha um prêmio, o prêmio Mulheres Raras. Muito merecido, e quem desenvolve essa questão para a gente, que é de muita alegria, é o Edgar de Matsuki.
3: A força da Empresa Brasil de Comunicação e do jornalismo público comprometido com a inclusão e a representatividade ganhou destaque nacional na noite do Prêmio Mulheres Raras 2026. Realizada pelo Instituto Vidas Raras, a cerimônia consagrou a editora Beatriz Arcoverde, da Rádio Agência Nacional, como aliada dos raros. Além disso, duas outras profissionais do veículo, Patrícia Serrão e Raíssa Saraiva, figuraram entre as 3 melhores jornalistas da premiação, consolidando a Rádio Agência como referência na cobertura das doenças raras no Brasil. Beatriz Arcoverde foi a grande vencedora na categoria Aliada dos Raros, destinada a pessoas que não possuem doença rara, mas que dedicam sua vida a apoiar a causa. Editora do podcast Vidibula, ela foi reconhecida pelo trabalho de dar visibilidade às dificuldades e aos direitos das pessoas com deficiência e doenças raras.
4: O Prêmio Mulheres Raras, ele é o reconhecimento de um trabalho que a gente vem desenvolvendo, primeiro com o podcast Histórias Raras, depois com o podcast Vidibula, que vem mostrando as dificuldades, os direitos das pessoas com doenças raras ou PCDs, e que essas pessoas, elas não são a doença, elas são muito mais, né? Elas são pessoas que desenvolvem um trabalho, que têm a sua vida e também convivem com a doença rara. Isso é importante, e todos na nossa sociedade devem saber disso, se conscientizar e contribuir com essa luta que é tão importante e, às vezes, muito solitária.
3: Patrícia Serrão e Raíssa Saraiva, apresentadoras e produtoras do podcast Vidibula, figuraram entre as 3 finalistas da categoria Jornalistas Raras. A categoria Jornalistas Raras celebra profissionais que, além de cobrir a causa, vivem na pele os desafios do diagnóstico, do tratamento e da luta diária por inclusão, transformando a própria experiência em ferramenta de jornalismo e mobilização social. Roseli Cisotti, representante do Instituto Vidas Raras, explicou a importância da premiação.
5: O Prêmio Mulheres Raras
4: faz algo que muitas vezes a sociedade ainda não consegue fazer sozinha, que é dar visibilidade, voz e reconhecimento às mulheres que vivem, cuidam, lutam e transformam o universo das doenças raras. A importância do prêmio vai muito além de uma homenagem, porque fortalece a representatividade das doenças raras, mostra histórias reais de superação, impacto social, de combate à invisibilidade, combate ao preconceito. Essas mulheres não tinham como e não tinham para onde ir. Então elas criaram as próprias estradas, fizeram os próprios sapatos e construíram lugares pelo caminho para que quando viesse pessoas atrás delas, essas pessoas tivessem onde reclinar a cabeça, sentindo-se seguros.
3: A cerimônia do Prêmio Mulheres Raras 2026 celebrou 15 vencedoras e 5 homenageadas. Entre as laureadas estavam ativistas, cuidadoras, médicas, pesquisadoras e artistas que ressignificaram ter uma doença rara. Da Rádio Agência Nacional em Brasília, Edgar de Matsuki.
1: Valeu, Edgar. Agora são 10h36. Vamos receber Gabriel Versiani.

Esse foi Emílio Santiago com Perfume Se Amei, de Altair Veloso e Paulo César Feital. Antes, Selma Reis com Tô Voltando, de Maurício Tapajós e Paulo César Pinheiro. Passou por aqui também o Diogo Nogueira com Pra Que Brigar, de Adilson Bispo e Zé Roberto. Ouvimos ainda Beijo Bem, de Adriana Calcanhoto, por Tereza Cristina e Marisa Monte. Marcos Sacramento interpretou Apoteose do Samba, de Mano Décio da Viola e Silas de Oliveira. Ouvimos também Ai, Ai, Ai, Ai, Ai, Ai, de Van Lins e Vitor Martins, na voz de Patrícia Marques. E Gabriel Versiani cantou Fato Consumado, de Djavan. 11 e 2, a gente para o intervalo e volta já.

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4: Estamos de volta, Manhã MEC está na área desde as 8 da manhã, trazendo para você o melhor da música e da notícia. Agora são 11h05. Recomeçamos ao som de Gabriela Lima.
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0: Essa foi Ana com Amanda Magalhães, Pablo Moura e Vico com Me Cuidar, de Ana e Amanda Magalhães. Antes Cassiano com Coleção, dele e Paulo Zdanowski. Ouvimos também Bárbara Eugênia com Qualquer Jeito, de Neil Diamond e Rossini Pinto. Ouvimos também Construção, um clássico de Chico Buarque, na voz de Tony Platão. Secreta Presença, de Daniel Peçanha e Paulo Targino, com Juliana Zanardi, Daniel Peçanha e Paulo Targino. Zé Renato cantou Bom Dia Tristeza, de Adoniran Barbosa e Vinícius de Moraes. E também tivemos Gabriela Lima com Colher Banheur, dela e Léo Mideia. 11h31, nosso time de repórteres mais uma vez pede passagem. Restaurantes populares de Belo Horizonte ficam abertos até às 9 da noite a partir de agora. Vamos saber mais no trabalho do Leandro Siqueira, da Rádio Inconfidência FM de Belo Horizonte.
1: Os restaurantes

0: Os populares de Belo Horizonte irão funcionar até às 9 da noite. A extensão do horário começa na próxima quinta-feira no restaurante popular Ebert de Souza, no centro. As outras três unidades, na região hospitalar, no Barreiro e Venda Nova, também passarão a servir o jantar, mas ainda sem data definida. A prefeitura informou também que os catadores de material reciclável poderão fazer refeições gratuitamente nos restaurantes populares, assim como a população de rua, que já tem direito ao benefício. Para ter acesso à gratuidade, os catadores terão que fazer um cadastro junto à Secretaria de Segurança Alimentar e Nutricional, assim como fizeram os moradores em situação de rua. Ainda de acordo com a prefeitura, o cadastramento terá apoio da SLU, Superintendência de Limpeza Urbana, que trabalha diretamente com os catadores. Os restaurantes populares oferecem refeições a preços subsidiados à população. Para o público geral, o almoço custa R$ 3,00. O jantar, R$ 1,50 e o café da manhã, R$ 0,75. Beneficiados pelo Bolsa Família têm 50% de desconto nos preços. Conforme a Prefeitura, atualmente são servidas diariamente cerca de 9.300 refeições nas quatro unidades, sendo cerca de 2.000 gratuitas. A Prefeitura anunciou também mudanças nos critérios de abordagem da população de rua da cidade. Os agentes agora estão proibidos de apreender ou recolher forçadamente os pertences dessas pessoas, principalmente aqueles que são meios de trabalho e subsistência. Também fica proibida a retirada ou transporte forçado dos moradores de rua. As alterações fazem parte de uma portaria publicada no Diário Oficial do município na sexta-feira. Da Rádio Inconfidência de Belo Horizonte, Leandro Siqueira, para a Rádio Nacional de Brasília.
1: Obrigado, Leandro, por estar conosco também na Rádio MEC, aqui do Rio de Janeiro. Agora são 11h33, vamos receber, em um novo momento musical, Roberta Sá.

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1: Ouvimos Martinho da Vila com Tá Delícia, Tá Gostoso, de Zé Catimba e Alceu Maia. Antes, Maria Rita com Que Maravilha, de Jorge

0: Jorge Toquinho, Benito de Paula cantou a sua Ah, Como Eu Amei. E Roberta Sá com Esse Amor Chegou, de João Cavalcante e dela Roberta Sá. Agora são 11 horas e 46 minutos. Vamos dar uma olhadinha na parte informativa do nosso programa. Sinto saudade da agenda cultural, viu, meu caro Dudu Monteiro? Seria legal a gente ter informações sobre peças de teatro, shows e afins. Isso é muito importante para quem é ouvinte aqui da Rádio MEC. Mas enquanto não temos, vamos falar aqui do show Choro Carioca, música do Brasil, que conta a história do mais antigo gênero musical brasileiro em duas apresentações. Amanhã e quinta-feira, a partir das 19h, na Casa do Choro, aqui no centro da cidade. As composições dos primeiros chorões vão ser apresentadas por instrumentistas como Luciana Rabelo, Maurício Carrilho, Fernando Leitzk, Aquiles Moraes e Magno Júlio. O show ainda conta com a projeção de imagens para ilustrar fatos marcantes da história da cidade e do choro. 11h47, ponto final no Manhã MEC de hoje. Muito obrigado pela sua presença, sua audiência. A gente encerra ao som de Luciana Mello e Leci Brandão. Só Quero Te Namorada, Leci e Jorge Aragão e Elza Soares com Identidade de Jorge Aragão. Teremos também Jorge Versilo com Mestre Sala dos Mares de João Bosco e Aldir Blanc. Vem aí Jansen Campos com Arte Clube. Um grande abraço e até a próxima. Tchau!
1: Que honra receber a senhora, Leci Brandão.
2: Luciana Mello, que Deus te abençoe, que Deus te proteja.

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13: Olá pessoal, está começando o Arte Clube, aquela hora do seu dia dedicada à cultura, à arte e à música popular brasileira. Aqui na Rádio MEC, em rede com a Rádio Nacional do Rio. E hoje é terça-feira, 26 de maio de 2026. Agora meio-dia em ponto, estamos ao vivo com você. Hoje a gente bate um papo com o autor da recém-lançada biografia de João Guimarães Rosa, o jornalista e historiador Leonêncio Nossa. São mais de 800 páginas que mergulham na trajetória pessoal e literária do autor de Grande Sertão Veredas. No Giro na Cultura, vamos conhecer uma dupla de coreógrafos brasileiros indicada ao maior prêmio da dança mundial. Os artistas cariocas Davi Pontes e Wallace Ferreira desafiam barreiras políticas e raciais por meio do movimento dos seus corpos.

0: Aqui no Arte Clube tivemos aí 14 bis, Nave de Prata, antes Alceu Valença e Orquestra Ouro Preto, Tropicana e Djavan Samurai. Agora meio-dia e 16.
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0: Dupla de coreógrafos brasileiros é indicada ao maior prêmio da dança mundial. Os artistas cariocas Davi Pontes e Wallace Ferreira desafiam barreiras políticas e raciais por meio do movimento dos seus corpos. Vamos conhecer melhor esses artistas na reportagem da correspondente da RFI em Londres, Yula Rocha.
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0: corpos negros completamente nus. Eles usam apenas meia e tênis brancos. O som que ouvimos é do movimento do bater dos pés no chão dos dois coreógrafos do Rio de Janeiro, Davi Pontes e Wallace Ferreira, indicados ao maior prêmio da dança mundial, o Rose International Dance Prize do Sadler's Wells, a principal casa de dança internacional do Reino Unido. Sobre a peça Repertório número 3, conversei com os coreógrafos que estão em turnê na Europa. Uma performance política pós-colonial que explora questões centrais no Brasil e no mundo de gênero e raça. Resultado de uma pesquisa de quase 10 anos que teve lançamento na Bienal de São Paulo em um momento político dominado pela retórica da extrema-direita. Wallace Ferreira.
1: O Repertório número 3 é a segunda parte de uma trilogia que começa ali em 2018, que a gente já vem, né, com essa pesquisa já há algum tempo. Então, é um trabalho que surge desde o princípio de um contexto histórico para o Brasil muito importante. Então, é o trabalho que levou a gente para o mundo, assim, como um todo. Assim, a gente tem circulado desde 2021.
0: Davi Pontes.
2: Acho que é um trabalho que fala muito sobre o Brasil, mas eu acho que as questões que atravessam o Brasil também atravessam do mundo recentemente, sabe? Então, não tem como falar sobre racialidade, não tem como falar sobre violência, não tem como falar sobre as questões que são importantes para a gente e são fundamentais no trabalho sem falar sobre o contexto político atual. Então, eu sinto que é um trabalho que responde, sim, uma questão no Brasil, que para a gente é fundamental, mas o mundo também, tipo, se reconhece nisso porque é isso, né? O mundo que a gente vive, cada vez mais essas coisas são atravessadas.
0: Davi e Wallace se referem à violência, discriminação e ameaça à própria existência como pessoas negras periféricas. A coreografia tem marcação ritmada, com poses e gestos sedutores diante do olhar julgador do público. Em resposta, a dupla apresenta o que chama de uma dança de autodefesa.
2: Autodefesa tem sido a palavra que a gente tem falado desde 2018, repetindo ela quase todos os dias. E eu acho que é uma palavra que a gente nunca vai deixar de falar, porque eu acho que aquela situação de violência, aquele momento que a força policial, alguma coisa opera, eu sinto que é uma palavra que ela volta a precisar ser dita. Então, eu sinto que é um trabalho que, embora tenha passado tanto tempo desde que foi feito, ele é muito atual, ele é fresco, porque ele tem que ser renovado a cada vez que a gente tem pensado ele. Então, eu acho que também está a importância desse trabalho, sabe? De olhar para o contexto do mundo atual e perceber que talvez as coisas não estejam tão, tão fáceis, e ainda assim conseguir pensar a partir desse contexto e tentar trazer uma alternativa possível para o que a gente vai vivendo nesse mundo. Assim.
0: Wallace Ferreira.
1: A autodefesa tem diversas maneiras de superar, né? de se acontecer. Às vezes ela está no embate, mas ela também está no escapar, ela também está no se camuflar, ela também está no constranger, ela também está na ironia, ela também está no deboche, ela está no humor, né? Existem várias outras formas de redistribuir essa violência quando ela é operada, e nos interessa muito pensar como a gente consegue ultrapassar esse limite de olhar para a autodefesa como algo que bate de volta, mas como pensar numa resposta ou numa ideia de se autodefender ou de uma autodefesa que seja mais opaca, que não seja tão explícita.
0: Wallace foi criado em Vigário Geral e Davi em São Gonçalo, bem longe da famosa Ipanema ou Copacabana. Da periferia do Rio, fizeram carreira internacional desconstruindo padrões e expectativas da dança contemporânea. A temática política continua a guiar o próximo trabalho deles, uma colaboração com outros coreógrafos estrangeiros.
1: É muito bom sempre ter esse lugar, saber onde está a minha família, saber onde tudo começou, não esquecer qual era o que eu estava pensando quando eu comecei a fazer isso numa sala vazia, para quando chegar a sala cheia, os teatros lotados, eu não acho que tudo aconteceu de nada, mas sinto que a vitória ela já vem se construindo todo dia. Todo dia que eu ainda posso acordar e falar, hoje eu vou viver do meu trabalho, né? Hoje eu vou viver fazendo daquilo que eu acreditei e daquilo que eu sonhei.
0: O vencedor do prêmio será anunciado em fevereiro do ano que vem, quando os indicados Davi e Wallace se apresentam nos palcos de Londres. Yula Rocha, de Londres, para a Rádio França Internacional.
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4: E na sequência tem Emílio Santiago, Paulinho Mosca e Martinália.

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1: Olá pessoal, estamos no ar com o Arte Clube, aquela hora do seu dia dedicada à cultura, à arte e à música popular brasileira, aqui na Rádio MEC e na Nacional Rio. Hoje é terça-feira, 26 de maio de 2026, agora meio-dia e meia, estamos ao vivo com você. E hoje a gente bate um papo com o autor da recém-lançada biografia de João Guimarães Rosa, o jornalista e historiador Leonêncio Nossa. São mais de 800 páginas que mergulham na trajetória pessoal e literária do autor de Grande Sertão Veredas. Também vamos ouvir novos sons de artistas que renovam a nossa MPB e saber das dicas da agenda cultural. Tudo isso com você até uma hora.
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1: E a nova geração da MPB segue revelando artistas que apostam em identidade própria e misturas sofisticadas de referências brasileiras e internacionais. Hoje a gente traz o gaúcho Stefano Mota, que vem consolidando seu nome como representante da nova MPB romântica. Ele foi revelado inicialmente no YouTube com releituras acústicas e músicas autorais e ganhou projeção com a faixa Café, que tem forte presença nas redes sociais. Em 2024, lançou o single Eclipse e é influenciado aí por Djavan, Milton Nascimento, Caetano Veloso e Chico Buarque. E diretamente de Minas Gerais, Marina Liori começa a construir espaço também com uma sonoridade elegante e intimista. Ela tem influências de João Bosco, Marcos Valle, Xadê e Dora Morelenbau. E a gente vai ouvir então o Stefano com Olha, regravação de Roberto e Erasmo, e Marina Liori com Tori, Água na Boca.

0: Ouvimos aí Marina Liori e Tori Água na Boca. E antes, Stefano Olha, de Roberto e Erasmo. Daqui a pouquinho, a segunda parte das descobertas da coluna nova MPB. Agora, meio-dia e 37.
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0: João Guimarães Rosa, um dos maiores escritores da literatura brasileira, ganha agora uma nova e extensa biografia. O livro João Guimarães Rosa, biografia do jornalista e historiador Leonêncio Nossa, acaba de ser lançado pelas editoras Nova Fronteira e Top Books e mergulha na trajetória pessoal e literária do autor de Grande Sertão Veredas. Resultado de uma pesquisa que reuniu milhares de cartas, manuscritos, áudios, imagens e depoimentos inéditos, a obra revela aspectos pouco conhecidos da vida do escritor mineiro. Médico, diplomata, poliglota e responsável por revolucionar a língua portuguesa na literatura, Guimarães Rosa teve uma vida marcada por viagens, conflitos políticos internacionais e intensa produção intelectual. O Leonêncio conta como foi essa pesquisa para cartografar um escritor dessa dimensão, com acesso exclusivo a tantos materiais. Bem-vindo!
2: Olá, Jansen e ouvintes do Arte Clube. É um prazer bater esse papo com vocês. Jansen, eu acho que a sua pergunta já coloca o que foi o desafio. João Guimarães Rosa é um grande escritor, é um homem que marcou a história da literatura brasileira universal. E entender o homem, quer dizer, fazer a biografia do homem por trás de uma grande obra, como você mesmo colocou na sua pergunta, exigiu realmente um esforço de busca dos mais variados, né, os mais diversos arquivos no país e no exterior. Não foi fácil, mas eu consegui encontrar mais de 50 pessoas que conviveram com ele e acervos valiosos, com uma correspondência inédita de mais de 2.000 cartas. E a partir daí eu tomei coragem e parti para escrever a biografia.
0: O livro João Guimarães Rosa, Biografia, também destaca como experiências pessoais, histórias familiares e a convivência com o sertão brasileiro ajudaram a moldar a escrita inovadora do autor. Segundo Leonêncio Nossa, muitos episódios conhecidos apenas por amigos e familiares ajudaram agora a ampliar a interpretação da obra Rosiana. Além do conteúdo biográfico, a publicação traz ainda a linha do tempo, uma árvore genealógica, também bibliografia e materiais de apoio que ajudam o leitor a compreender melhor o universo criado por Guimarães Rosa. E o autor da biografia conta como o livro o ajudou a compreender melhor como Rosa foi capaz de criar essa obra tão universal e brasileira.
2: Assim, não é falta de humildade, mas Guimarães Rosa tem uma obra muito complexa, muito desafiadora, e é difícil a gente, mesmo 20 anos pesquisando a vida dele, lendo a obra dele, a gente chegar a uma conclusão sobre a vida, como essa vida se relacionou com a obra. Eu tentei. Eu acho que o livro é um bom produto editorial da Top Books e da Nova Fronteira. É um livro que apresenta muitas histórias ao longo de quase 800 páginas. E dentro do possível, eu acho que vai contribuir para a compreensão de livros que fascinam tanto, né, leitores e desafios críticos.
0: Autor premiado por reportagens sobre a Amazônia, direitos humanos e política, o Leonêncio Nossa já venceu 2 vezes o prêmio ESSO e 5 vezes o prêmio Vladimir Herzog. A pesquisa para a biografia também foi inspirada pela série Novas Veredas, produzida pelo jornalista sobre regiões de Minas, Bahia e Goiás, que influenciaram a obra do escritor. O Leonêncio acredita que a leitura da biografia pode melhorar a experiência de ler Guimarães e também servir de incentivo a quem ainda não leu a obra do autor de Sagarana.
2: Na biografia, eu procurei mostrar como que João Guimarães Rosa escreveu cada livro dele, cada conto, cada novela. Foi sempre uma grande aventura. E é isso que eu busco mostrar no livro. E a biografia, ela pode, eu acho que ela vai permitir que o leitor, já esse leitor tradicional do Guimarães Rosa, que é um leitor que está em toda parte, ele se reconheça ao longo do livro, reconheça as leituras que ele fez, mas principalmente para quem não leu Guimarães Rosa, eu acho que a biografia, e aí eu espero, ela contribuirá à medida em que vai mostrar quem era o homem e como ele produzia e quais as obras que ele produzia e como ele produziu essas obras. Essa biografia, ela, eu acho que permite, vai colaborar de alguma forma para facilitar, né, para facilitar esse encontro, especialmente dos leitores que ainda não conhecem livros como Grande Sertão Veredas, Corpo de Baile, Tutameia, Sagarana, livros que falam do Brasil, falam do mundo, sempre com muita poesia e sempre com muita profundidade. Eu costumo dizer que Grande Sertão Veredas, por exemplo, a história do Jagunço, Ciobaldo e de Adorim, é um retrato muito denso, muito profundo do interior brasileiro. Um interior que sempre, né, sempre viveu com seus grandes desafios, suas grandes dificuldades, mas ele mostra a capacidade do brasileiro, da brasileira, da criança do interior do país em desenvolver sua própria linguagem, sua própria poesia. E nesse sentido, eu acho que a biografia vai trazer uma contribuição aí para quem já curte e para quem quer curtir uma das obras mais fantásticas da literatura universal.
0: Conversamos com o escritor e jornalista e historiador Leonêncio Nossa, autor do livro João Guimarães Rosa, Biografia, recém-lançado pelas editoras Nova Fronteira e Top Books. Agora faltam 16 para uma.
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0: E seguimos descobrindo os novos talentos da MPB aqui no Arte Clube. Daniel Nhatali, que acaba de lançar o EP Antes do Sol, o trabalho dele transita entre o folk, o pop e a canção brasileira, com atmosferas contemplativas e influências dos anos 60 e 70. O Daniel foi premiado em festivais da canção no Rio e em Minas e prepara para esse ano ainda o segundo EP do projeto Manhã de Festa. E fechamos a coluna com uma banda que desponta na cena independente, a banda Boia, que é formada por 6 estudantes de música, que o grupo mistura MPB, jazz brasileiro e ritmos tradicionais em composições autorais. Vamos ouvir Daniel Nhatali e Nina Becker em Ventre à Luz do Mundo e Boia, a música de mesmo nome.

0: Ouvimos aí Boia com a música de mesmo nome, a música que dá nome à banda, né? E antes Daniel Inhatali e Nina Becker, Ventre à Luz do Mundo. E a nossa coluna Nova MPB volta na próxima terça aqui no Arte Clube. Agora faltam 7 para 1.
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0: E a hilária Suzy Brasil apresenta seu novo espetáculo, Uma Noite Horripilante, no Teatro Riachuelo, amanhã, nesta quarta-feira. E ela deixou um recadinho para você.
2: Olá, ouvintes do Arte Clube. Eu sou Suzy Brasil e estou aqui para convidar vocês para assistir o meu espetáculo, Uma Noite Horripilante, um show assustadoramente engraçado. Uma história de Branca de Neve que vocês jamais sonharam conhecer. Dia 27 de maio, no Teatro Riachuelo, 8 horas da noite. É uma quarta-feira e Teatro Riachuelo fica ali pertinho da saída do metrô do Passeio. Então, 27 de maio, Teatro Riachuelo, Uma Noite Horripilante. Esperando vocês, hein?
0: E o Museu do Jardim Botânico estreia a exposição de Flávia Daut sobre o Cerrado Brasileiro. Mostra Sertão, Imersão no Cerrado, convida o público a percorrer poeticamente um dos biomas mais biodiversos e ameaçados do país.
3: Olá, ouvintes do Arte Clube. Eu sou a Grazi Giacomo, gerente do Museu do Jardim Botânico. Eu estou aqui para convidar vocês a conhecerem a exposição Sertão, Imersão no Cerrado, da artista visual Flávia Daut. Por meio de diferentes linguagens artísticas, a Flávia propõe uma reflexão sobre a riqueza da biodiversidade e os desafios de conservação desse que é o segundo maior bioma do país. Com a participação de convidados, a mostra se inspira nas paisagens, espécies e comunidades do Cerrado. Vem, a entrada é gratuita.
0: E esse foi o nosso Arte Clube de hoje, com apresentação e edição Jansen Campos, produção do David Isidoro e na mesa de áudio Eduardo Monteiro. Ouvinte Rádio MEC segue com Mistura Brasileira e ouvinte nacional com Revista Rio. Obrigado pela companhia, te deixo com Marina Lima.

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3: Você conhece o Cristo Redentor? Localizado no Parque Nacional da Tijuca, é uma das sete maravilhas do mundo moderno. De braços abertos, a estátua do Cristo no topo do Morro do Corcovado oferece um

0: com personagens femininas, mulheres fortes. 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
3: Chegamos, esse é o Mistura Brasileira aqui na Rádio MEC. Tudo bem por aí? Espero que sim. Muito prazer, eu sou Felipe Rangel. Comigo nessa jornada está José Roberto Rocha. A gente vai até às 3 da tarde. Começamos o programa de hoje ao som de Zeca Pagodinho.

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1: Ouvimos Jorge Aragão com a sua grande duelo final, a saga. Antes, Bete Carvalho com Se a Fila Andar, de Paulinho Rezende e Toninho Gerais. E Zeca Pagodinho com Minha, de Cartola. Agora, 1h15 aqui no Rio de Janeiro. O ex-governador do Rio, Cláudio Castro, é alvo de uma operação da Polícia Federal. Desde as primeiras horas da manhã, agentes cumprem 10 mandados de busca e apreensão no Rio e no Distrito Federal, dentro da 8ª fase da Operação Compliance Zero. A ação é parte das investigações sobre a prática de crimes financeiros envolvendo Rio Previdência, Fundo de Previdência Social, de centenas de milhares de servidores públicos, civis e militares do Estado. O ministro do Supremo Tribunal Federal, Alexandre de Moraes, decidiu manter a prisão dos acusados de participação dos assassinatos da vereadora Marielle Franco e do motorista Anderson Gomes em 2018. O pedido de soltura partiu das defesas dos acusados. Com a decisão de Moraes, seguem presos preventivamente o conselheiro do Tribunal de Contas do Rio de Janeiro, Domingos Brazão,

0: Ouvimos Samba do Trabalhador de Leila Pinheiro com Saudades da Guanabara, de Aldir Blanc, Moacir Luz e Paulo César Pinheiro. Antes, Dori Caymmi com Alegre Menina, de Dori Caymmi e Jorge Amado. Chicas cantaram Divino Maravilhoso, de Gilberto Gil, e Júlio Sequim cantou a sua Quero um Carnaval. Ouvimos ainda Ana Maria Brandão com Gosto que me enrosco, de Senhor. Agora aqui na Rádio MEC é 1 hora 34 minutos. Vamos dar uma olhadinha no trabalho do nosso time de repórteres. E aí eu vou falar para você a respeito do tempo. Meteorologia prevê 2 dias de chuva no norte do país. Quem conta essa história para a gente é o Vitor Mendes.
1: A previsão do tempo para esta terça e quarta-feira indica que chuvas acompanhadas de pancadas vão continuar atingindo a região norte, enquanto no sul e sudeste deve haver diminuição, segundo informações divulgadas nesta segunda-feira pelo IMET, Instituto Nacional de Meteorologia. Nesta terça e quarta, a região norte deve continuar com clima chuvoso, com volumes que podem ultrapassar 40 milímetros por dia. No Nordeste, nesta terça, a previsão é de chuvas no norte do Maranhão, do Piauí e do Ceará, além do sul da Bahia e do Rio Grande do Norte. Os volumes podem ultrapassar os 20 milímetros por dia em alguns estados da região. Na quarta, pancadas de chuva são esperadas no extremo norte da região. No Sudeste, o clima deve ser chuvoso nesta terça em São Paulo e no Rio de Janeiro, enquanto nos outros estados não há previsão de chuva. Na quarta, o clima deve ficar estável, sem registros de chuva na região. Já na região sul, nesta terça-feira, os estados de Santa Catarina e parte do Paraná devem ser atingidos por fortes chuvas que podem ser acompanhadas de trovoadas. Na quarta-feira, o tempo deve ficar estável na região. No centro-oeste, o clima permanece estável nesta terça, sem previsão de chuvas, com exceção do Mato Grosso do Sul. Já na quarta-feira, chuvas isoladas devem atingir o Mato Grosso e Mato Grosso do Sul, enquanto os outros estados continuam.

0: com um tempo estável. Com supervisão de Fabiana Sampaio, da Rádio Nacional em Brasília, Vitor Mendes.
1: Obrigado, Vitor. Agora é 1h36. A gente volta a ouvir música aqui no nosso Mistura Brasileira. Vem aí, Diogo Nogueira.

0: Quente que eu estou fervendo.
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2: Ouvimos Barão Vermelho com Vem Quente que eu estou fervendo, de Carlos Imperial e Eduardo Araújo. Antes, Fernanda Abreu com A Tonga da Mironga, do Cabuletê, de Toquinho e Vinícius. Tivemos ainda Diogo Nogueira com Verdade Chinesa, de Gilson e Carlos Cola. Agora são 13 horas e 47 minutos. Deixa eu falar aqui para você sobre uma operação da Polícia Federal de que é alvo o ex-governador do Rio, Cláudio Castro. Desde as primeiras horas da manhã, agentes cumprem 10 mandados de busca e apreensão no Rio de Janeiro e também no Distrito Federal. É a 8ª fase da operação de Compliance Zero. A ação é parte das investigações sobre a prática de crimes financeiros envolvendo o Rio Previdência, o Fundo de Previdência Social de centenas de milhares de servidores públicos, civis e militares do Estado. Castro foi alvo de outra operação da Polícia Federal há menos de 15 dias, envolvendo irregularidades no setor de combustíveis. Segundo a polícia, essa fase da Compliance Zero é um desdobramento da Operação Barco de Papel, que identificou aportes suspeitos do Rio Previdência em letras financeiras do Banco Master, que totalizaram cerca de 970 bilhões de reais entre outubro de 2023 e julho de 2024. Na investigação atual, os policiais apuram aplicações de 3 bilhões de reais transferidos do Fundo de Previdência para o Master, sendo 2 bilhões a partir de julho de 2024. A reportagem entrou em contato com a defesa de Cláudio Castro e aguarda retorno. A Compliance Zero começou em novembro do ano passado e, além de crimes contra o sistema financeiro nacional, investiga as relações do dono do Banco Master, Daniel Vorcaro, preso desde março, com políticos, criminosos e servidores públicos de alto escalão. Em 6 meses, foram bloqueados ou sequestrados pela Justiça 27 bilhões ou mais do que isso em bens e valores. Agora, 1h49, a música volta a dar o tom do nosso programa. Com vocês, Simone Maser.

0: Ouvimos Simone com Quem Te Viu, Quem Te Vê, de Chico Buarque. Antes, Jair Oliveira com Ninguém Tem Que Achar Ruim, de Ismael Silva. E Simone Maser e Banda Cotonete com Se Você Pensa, de Roberto Carlos. Ouvimos ainda Barão Vermelho com Vem Quente Que Eu Estou Fervendo, de Carlos Imperial e Eduardo Araújo. 2:02, a gente para para o intervalo e volta já.
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2: Você conhece o Cristo Redentor? Localizado no Parque Nacional da Tijuca, é uma das 7 maravilhas do mundo moderno. De braços abertos, a estátua do Cristo no topo do Morro do Corcovado oferece uma linda vista panorâmica da cidade maravilhosa. Visitar o Cristo Redentor é uma experiência única e inesquecível. 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
3: Estamos de volta. 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Vamos receber neste novo momento musical todo o talento de, depois de Simone, vem aí o talentosíssimo Djavan.

A gente acabou de ouvir Zé Ramalho com a sua Frevo Mulher. Antes, Mariane de Castro com Foguete, de Roque Ferreira e Jota Veloso. E Roupa Nova, Zélia Duncan com Feira Moderna, de Beto Guedes, Lô Borges e Fernando Brant. Agora na Rádio Mac são 2h18 aqui no Rio de Janeiro. A gente toca a bola para a parte noticiosa do nosso programa e vamos falar aqui do julgamento do padrasto e da mãe do menino Henri Borel, que foi retomado desde amanhã de hoje no segundo tribunal do júri da capital. A dupla é acusada pela morte da criança de 4 anos, em março de 2021. O primeiro dia foi marcado pela tentativa da defesa do ex-vereador Jairo Souza Santos Júnior, o doutor Jairinho, de adiar o julgamento. A defesa de Monique Medeiros, mãe de Henri, não se manifestou. Assim que a sessão começou, Jairinho informou a destituição dos advogados. A juíza Elizabeth Machado Louro, então, anunciou que ele seria transferido para um presídio com regras mais duras, o que o fez voltar atrás. A defesa tentou mais uma vez obstruir os trabalhos, apresentando 23 requerimentos para anular o julgamento, mas todos foram negados e a juíza encerrou a sessão às 5 da tarde. Para hoje estão previstos os depoimentos de 3 testemunhas de acusação, sendo 2 delegados e 1 médico legista. Ao todo, 27 testemunhas de acusação e defesa serão ouvidas. A expectativa é que o julgamento dure de 5 a 7 dias. 2h20. A música volta a dar o tom do nosso programa. Depois de Zé Ramalho, vem aí Verônica Ferriani e Zé Cabaleiro.

0: Ouvimos Roberta Sá, Demônios da Garoa e Paulo Miklos cantando Os Amantes, de Augusto César Lourenço e Sidney da Conceição. Antes, Raimundo Fagner com Pedras que Cantam, de Dominguinhos, Fausto Nilo e Nando Cordel. Essa música fez parte da trilha sonora da novela Pedra sobre Pedra, inclusive foi tema de abertura dessa trama. Passaram por aqui também Elba Ramalho em monobloco com Festa no Interior, de Abel Silva e Moraes Moreira. E Verônica Ferriani e Zé Cabaleiro com Na Asa do Vento, de Luiz Vieira e João do Vale. Agora são 2 horas e 32 minutos. O nosso time de repórteres novamente pede passagem. Começa em todo o país Semana de Conciliação Trabalhista. Vamos saber mais no trabalho de Madison Euler.
1: A Justiça do Trabalho em todo o país começou nesta segunda-feira mais uma edição da Semana Nacional de Conciliação Trabalhista. Com o slogan Um Acordo Muda o Jogo, o incentivo à conciliação se espelha no evento esportivo que mobiliza e une os brasileiros, a Copa do Mundo de Futebol. Esta é a 10ª edição da semana, que busca mais uma vez incentivar a solução consensual de conflitos trabalhistas por meio do diálogo e da construção de acordos entre as partes e, claro, diminuir o tempo de resolução dos casos. Segundo a Coordenadoria de Estatística e Pesquisa do Tribunal Superior do Trabalho, dados do ano passado mostram que o tempo médio de tramitação de um processo na Justiça do Trabalho, considerando primeira, segunda instância e TST, foi de 2 anos e 9 meses. A Semana Nacional de Conciliação segue até o dia 29 de maio, mas a Justiça do Trabalho reforça que todos os 24 Tribunais Regionais do Trabalho contam durante todo o ano com os serviços dos Centros Judiciários de Métodos Consensuais de Solução de Disputas. Nestes locais, são realizadas sessões e audiências de conciliação e mediação de processos em qualquer fase ou instância, inclusive naqueles pendentes de julgamento do TST. Segundo o Conselho Superior da Justiça do Trabalho, na edição do ano passado, a Semana Nacional de Conciliação Trabalhista registrou resultados recordes. Foram mais de 471 mil pessoas atendidas em mais de 100 mil audiências, que resultaram em cerca de 34.500 acordos, com movimentação superior a R$ 2 bilhões, destinando aos cofres da União mais de 257 milhões em recolhimentos fiscais e previdenciários. Da Rádio Nacional em São Luís, Madison Müller.
0: Valeu, Madison. Agora são 2 horas e 34 minutos. A gente traz para você... A gente deu uma parte da notícia sobre o julgamento dos acusados de matar o menino Henry Borel. A gente tem aqui o trabalho também do nosso time de repórteres. Vamos voltar uma aqui, meu caro José Roberto Rocha, porque houve, como a gente disse, uma tentativa de adiamento da defesa do doutor Jairinho, que não passou, e o julgamento do caso já começou. Quem desenvolve o assunto para a gente aqui na rádio é Carolina Pessoa.
2: Durante a sessão de julgamento do caso do menino Henry Borel, o ex-vereador Jairo Souza Santos Júnior, conhecido como Dr. Jairinho, padrasto e acusado da morte da criança, chegou a pedir a destituição dos advogados, manobra que poderia adiar novamente o julgamento, mas desistiu do pedido após a juíza Elizabeth Machado Louro, que preside o Tribunal do Júri, determinar a transferência dele para Bangu 1, unidade considerada mais rigorosa com os custodiados. A alegação do réu era a ausência de um de seus advogados, Fabiano Tadeu Lopes, que liderava a equipe de defesa e sofreu um infarto no último sábado. Após ser interrompido em março, o julgamento foi retomado nesta segunda-feira. Além de Jairinho, também responde pelo crime e está sendo julgada a professora Monique Medeiros, mãe do menino Henry Borel. Eles são acusados da morte de Henry em 2021 por agressão. O menino tinha apenas 4 anos e sofreu múltiplas lesões corporais dentro de casa. Chegou a ser levado a um hospital, mas não resistiu. As investigações apontaram ainda que Henry era vítima constante de violência. O julgamento conta com 27 testemunhas e 7 jurados, sendo 5 homens e 2 mulheres. Jairo é acusado de homicídio qualificado por meio cruel, que impossibilitou a defesa da vítima, e por torturas praticadas contra a criança. Já Monique responde por homicídio com omissão qualificada por motivo torpe e por recurso que impossibilitou a defesa da vítima. Na chegada ao Tribunal de Justiça, o pai da criança, Leniel Borel de Almeida Júnior, que também atua como assistente da acusação, antecipou que a estratégia é mostrar a teia de influência utilizada por Dr. Jairinho para esconder evidências do assassinato do menino. Além disso, ele criticou o fato de os réus terem conseguido apagar dados de computador e telefone celular. Também antes do começo do julgamento, um dos advogados de Jairinho, Rodrigo Falks, reforçou a versão de que a causa da morte do menino foi um acidente. De acordo com ele, existe um laudo que demonstra a alegação. O advogado reclamou ainda que a defesa não teve acesso a todas as provas que fazem parte do processo. A previsão é que o julgamento leve de 5 a 7 dias. Com informações da Agência Brasil, da Rádio Nacional no Rio de Janeiro, Carolina Pessoa.
0: Obrigado, Carolina. Agora são 2h37. Vamos voltar a ouvir música aqui no nosso programa. Martinho da Vila.

O mercado financeiro elevou as projeções de inflação e de crescimento econômico no Boletim Focus desta segunda-feira. A expectativa para a inflação subiu novamente e chegou a 5,04%. Na semana passada, a previsão era de 4,92%. São 11 semanas de alta desde que Estados Unidos e Israel iniciaram a guerra contra o Irã. O produto

0: Interno Bruto, que é a soma de tudo que é produzido no país, pode crescer 1,89% neste ano, aumento de 0,4 pontos percentuais em relação à última semana. Na avaliação do economista Adalmir Marchetti, os efeitos do conflito sobre os preços de combustíveis e possíveis questões climáticas no segundo semestre, o El Niño, afetam a projeção da inflação. No entanto, ele defende cautela nas previsões sobre inflação, PIB e até juros. A guerra e as eleições deixam o cenário mais nebuloso.
1: O fim da guerra significaria queda de preços, redução das taxas de juros e a possibilidade de um maior crescimento econômico. A continuidade da guerra, né, apontaria no sentido contrário. As próprias eleições afetam, né, os gastos e a política monetária, na medida em que os governos estaduais e o governo federal buscam, né, se reeleger. Isso, sem dúvida, afeta a qualidade, né, e aumenta a incerteza sobre as previsões.
0: Os analistas consultados pelo Banco Central também apostam num valor ainda menor do dólar no fim do ano, R$ 5,17, e a taxa de juros, a Selic, em 13,25% ao ano. Da Rádio Nacional em Brasília, Gabriel Brum.
2: Valeu, Gabriel. Agora faltam 10 minutos para as 3 da tarde, ponto final no nosso Mistura Brasileira de hoje. Muito obrigado por estar conosco mais uma vez. É sempre um prazer ter a sua companhia. Vamos encerrar o nosso programa ao som de Léo Jaime com a sua Só e Ana Vitória e Rita Lee com Amarelo, Azul e Branco de Ana Vitória. Vem aí Armazém Cultural com Tiago Alves, Carlito do Sal e Marcos Leite. Até a próxima. Tchau!

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13: Pão de Açúcar e suas belezas. Já visitou? É um dos cartões postais mais famosos e mais visitados do Rio. O passeio de bondinho até o topo da montanha oferece uma vista deslumbrante da Baía de Guanabara.

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3: 3 horas e 4 minutos.
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3: Muito boa tarde, terça-feira à tarde, que bom ter essa audiência. Vamos lá, nesse 26 de maio de 2026, muita música boa, muita informação você tem aqui, os homenageados do dia, a música do dia, terça-feira, dia dele, Wagner Gomes, no Esporte Saúde, e hoje um dos grandes nomes da guitarra do mundo. É o músico Vitor Biglione. Ele vai comemorar 50 anos de carreira com a gente hoje, logo mais aqui no estúdio da Rádio MEC, aqui no Armazém Cultural. Produção comigo, Marcos Leite. Temos o Carlito do Sal com o talento dele na mesa de áudio. E você, ó, até que 6 da tarde. Vamos juntos. Muito obrigado pela sua audiência. Daúde e Nelson Sargento.
4: Alô, Daúde, você me chamou pra cantar o quê? Pra cantar samba, cantar rock, cantar funk, o quê?
5: Calma, é surpresa, surprise.
4: É surpresa? Tá muito surpresa.
5: Exato.
4: Tá com você, tá legal.

0: saúde, você quebrou legal. Grande pastora. Agora deixa eu cantar uma música pra você, tá bom?
1: Tá bom.
0: Chama-se Falso Amor Sincero.

0: Lembra dele? Oswaldo Nunes, Tomar um Porre. É, hoje vou tomar um porre do Paulinho Mocidade e do Jurandir Brinjela. Também tivemos aqui no Armazém Cultural essa música boa, Isabela Taviani, Não Para. Beleza, de autoria dele e da Milena. E ainda Nelson Sargento e Daúde. É Falso Amor Sincero, do Nelson Sargento. Agora 3h18 no Rio.
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0: CBF vai criar uma comissão antiviolência aqui no futebol brasileiro. Madison Euler tem a informação.
2: A CBF, a Confederação Brasileira de Futebol, anunciou.

0: anunciou a criação da Comissão Antiviolência do Futebol Brasileiro, que terá a missão de criar iniciativas para tornar os ambientes esportivos mais seguros, principalmente os estádios, incluídos os entornos, e também os centros de treinamento. A comissão terá à frente o vice-presidente da Federação Cearense de Futebol, Mauro Carmélio Neto. O anúncio foi feito após reunião realizada nesta segunda-feira no Rio de Janeiro com representantes dos times das séries A e B do Campeonato Brasileiro, dos presidentes das federações estaduais e diretoria da CBF. Um dos motivos para a comissão é a constatação da CBF do afastamento dos torcedores dos estádios. Pesquisa encomendada pela Confederação aponta que 74% dos entrevistados não consideram os estádios ambientes seguros para levar crianças e idosos. 35% deixaram de frequentar os estádios por causa de possíveis atos violentos ou falta de segurança. A CBF também quer criar um banco de dados nacional de torcedores que não vão poder mais frequentar os estádios, ou seja, um torcedor banido de assistir jogos nas arenas do Rio de Janeiro, por exemplo, também não poderá adentrar estádios fora do estado. Além das ações que inibam a violência no ambiente do futebol, a comissão também será responsável por medidas de controle de acesso aos estádios, como a ampliação do uso da biometria facial, proteção dos jogadores em campo, acompanhamento dos processos judiciais, principalmente os que envolvem as torcidas, e ampliação da competência do Superior Tribunal de Justiça Desportiva. A expectativa da CBF é que as medidas ampliem o engajamento das torcidas e a presença dos torcedores nos estádios e, por tabela, contribuam para melhorar a imagem do futebol brasileiro. Da Rádio Nacional em São Luís, Madison Euler.
1: Madison Euler, muito obrigado aqui para o Rio de Janeiro também, para a Rádio MEC, 3h20 agora. Vamos ouvir o som do Delcio Luiz.

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0: Eu sou o Billy Blanco com as histórias das gafieiras, hein? De autoria dele, Pistão de Gafieira, Fred Camacho dele, no toque do Alabê, e ainda Delcio Luiz, o Bem, do Delcio e do Arlindo Cruz, 3:30.
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0: Vamos lá, caso Henri Borel. Eu vou acionar você, Cristiane Ribeiro.
2: O segundo dia do julgamento do padrasto e da mãe do menino Henri Borel, acusados da morte da criança de 4 anos em março de 2021, começou com um pequeno atraso nesta terça-feira, mas sem intercorrências, no segundo tribunal do júri da capital. Ontem, os advogados do ex-vereador Jairo Souza Santos Júnior fizeram várias manobras para adiar a sessão, enquanto a defesa de Monique Medeiros, mãe do menino, não se manifestou. Ao longo do dia de hoje, estão previstos depoimentos de 4 testemunhas de acusação, sendo que o primeiro é do delegado Edson Henrique Damasceno. Ele acompanhou toda a investigação do crime e, por isso, é considerado peça-chave na construção da acusação. Jairinho e Monique Medeiros respondem por vários crimes relacionados à morte de Henri, incluindo homicídio qualificado e tortura. A defesa de Jairinho informou que continua focada em questionar as perícias e a dinâmica das agressões sustentadas pela acusação. Segundo a promotoria, o julgamento deve se estender por até 7 dias. Ao todo, 27 testemunhas de acusação e defesa serão ouvidas. Há ainda os debates entre acusação e defesa antes do conselho de sentença, formado por 5 homens e 2 mulheres, se reunir para votar. A sentença final dos réus será anunciada pela juíza Elizabeth Machado Louro. Previsto na Constituição Federal, o Tribunal do Júri é o mecanismo mais democrático do sistema penal brasileiro, permitindo que crimes dolosos contra a vida, ou seja, aqueles com intenção de serem consumados, sejam julgados de forma compartilhada entre o magistrado e cidadãos comuns. Da Rádio Nacional no Rio de Janeiro, Cristiane Ribeiro.
0: Cristiane Ribeiro, muito obrigado. Da Rádio Nacional para a Rádio MEC, emissoras da empresa Brasil de Comunicação. Agora 3:33 no Rio. Fernanda Dávila, Jacarepaguá, agora zona sudoeste do Rio. Quer ouvir Roupa Nova?

0: Esse foi o Biafra, lembra dessa? Fez sucesso, hein? É, Te Amo, do Franco De Vita. Biquíni Cavadão, A Gente É O Que É, do pessoal do Biquíni e também do Mano Góis. Música boa você tem aqui também. E você ouviu o Roupa Nova, Coração Pirata, de Nando e Aldir Blanc. E foi para Fernanda Dávila, de Jacarepaguá. Obrigado, Fernanda. Muito boa tarde para você. Obrigado pela audiência. O nosso WhatsApp é o DDD 21 997100537, 997100537, salve na sua agenda e participe, 3h44.
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0: 26 de maio na música e também na história. Você sabia, hoje é o Dia Nacional de Combate ao Glaucoma. Nós temos também hoje o Dia do Revendedor Lotérico. Isso me chama muita atenção.

Mega-Sena, e quem faturou levou para casa aqui no Rio de Janeiro a bagatela de mais de 168 milhões de reais. Agora, o mais curioso: sabe onde esse jogo foi realizado e onde aconteceu, onde houve o contemplado? Na Loteria Patrícios, que fica localizada na Rua da Relação, minha gente, aqui do ladinho da Avenida Gomes Freire, bem pertinho da gente. Eu acho que eu estou olhando aqui para um operador de áudio que faturou esse prêmio. Mas ele está caladinho. Porque vira e mexe, ele passa em frente a essa loteria e vai lá fazer uma fezinha aqui do lado. Saiu da Gomes Freire e dobrou aqui à esquerda, já é a Rua da Relação. E aí a Patrícios Loteria, onde houve o vencedor da Mega Sena de 30 anos, mais de 168 milhões de reais. O Carlito começou a rir, se entregou, minha gente, se entregou. Brincadeiras à parte, parabéns aí. Que bom, né? Bem pertinho da gente aqui. Mó barato, para você ver que dá certo, né? Para você ver que pode realmente acontecer. E todo mundo pensa que é algo bem distante. Ah, nunca vou ganhar na Mega Sena, nunca vou fazer aqui uma fezinha, e isso está muito distante de mim. Acontece mesmo, minha gente, pertinho do nosso lado, na Rua da Relação. Olha, hoje a gente tem que abrir aqui uma exceção. E que exceção é essa? Mas temos para música internacional, mundial, porque temos hoje o centenário do trompetista de jazz, lenda absoluta, Miles Davis. E a nossa homenagem nessa música instrumental de excelência. Faz muito bem para os nossos ouvidos.

Música instrumental, internacional, mundial, não tem nacionalidade, ainda mais hoje, é no centenário de Miles Davis, trompetista de jazz, lenda da música mundial, hoje no centenário. O nome da música é Four, né? Quatro, na tradução, e a nossa super homenagem, muitas homenagens hoje também na Rádio Mac FM, e você não pode perder. 3h54 no Rio, voltando à nossa música brasileira. Sabe quem faz aniversário hoje? O ator e cantor Tony Tornado. Ele completa hoje, minha gente, 96 anos.

0: Tony Tornado, aniversariante do dia, vai ser também o destaque da próxima quinta-feira aqui do TBT, do Armazém Cultural. Ator e cantor Tony Tornado elevou a música, a black music, a música preta aqui no Brasil. Depois de morar um bom tempo também nos Estados Unidos, ele trouxe para cá toda essa origem, pioneiro total da nossa música black, da música soul, da black music produzida aqui no país. Ele que já falou até pra gente certa vez que Cassiano era o artista preferido do Tony Tornado, que é realmente uma referência, comemora hoje 96 anos, grande fase, muita vitalidade, muita sabedoria, muita música na alma. É verdade, é 96 anos, hein? Eu acho que é a vontade de todo mundo chegar assim, com essa qualidade de vida que o Tony Tornado conseguiu, felizmente, benza a Deus, ter esse privilégio de chegar aos 96 anos, assim, trabalhando com muita lucidez, com muita sabedoria, com muita música na alma, na vida, esbanjando o talento de sempre, desde os tempos de BR3, no Festival Internacional da Canção. Que coisa linda hoje, Tony Tornado. Eu até vi uma entrevista dele essa semana e foi perguntado ao Tony Tornado qual era a receita, a fórmula da juventude. Ele disse que ele come de tudo. Ele só não ingere bebida alcoólica e não fuma. Mas ele abusa na comida, até o torresmo ele gosta também. Uma curiosidade, Tony Tornado hoje, super aniversariante do dia. E parabéns para você também que faz aniversário nesse 26 de maio. Saúde, muitas felicidades. Daqui a pouquinho tem mais ou dá tempo de mais uma, hein, Carlito? Daqui a pouquinho tem mais, então, é rapidinho.
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Vamos lá para a segunda hora do Armazém Cultural. Daqui a pouquinho tem bate-papo com um dos grandes nomes da guitarra do mundo, Victor Biglioni. Vai comemorar 50 anos de carreira, batendo muito papo com a gente. Agora tem Barão Vermelho.

Essa foi a Ana Rato, cantou pra gente A Casa é Sua, de autoria do Arnaldo Antunes. É, música boa você tem aqui, hein? E também do Hortinho, do outro parceiro. Ainda Marcel Paulo e o Armandinho, Samba da Bênção, de Baden e Vinícius de Moraes, e o Barão Vermelho, Um Dia na Vida, do Cazuza e do Maurício Barros. Agora 4h13. Quero ver quem lembra dessa, hein? Vou dedicar a você, meu grande amigo João Brother de Madureira. Alô, Joãozão, sempre com a gente, Gangue 90.

0: É, O Negócio é Amar, grande sucesso que ganhou essa versão da Marcele Mota e do Jorge Aragão, de Carlos Lira e Dolores Duran. Ana Vitória, Trevo, Ana Guiana Caetano e do Thiago York, e também Gangue 90. Nós ouvimos Perdidos na Selva, de autoria do Guilherme Arantes e do Júlio Barroso. Alô, João Brother de Madureira, meu grande abraço para o amigo 424.
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0: Terça-feira é dia dele, do Wagner Gomes, Boletim Olímpico, o ano inteiro. E a dica de saúde do Vaguinho, boa tarde.
2: Boa tarde, Thiago. Boa tarde aos ouvintes da Rádio MEC. Thiago, a seleção brasileira de rugby sevens feminina participará de duas etapas do Campeonato Mundial. Uma em Valladolid, na Espanha, de 29 a 31 de maio, e a outra em Bordeaux, na França, de 5 a 7 de junho. 13 jogadoras foram convocadas para a seleção. O Campeonato Mundial reúne as 12 melhores seleções do circuito internacional de rugby sevens. O Brasil terminou a etapa de Hong Kong em nono lugar. A central e capitã da equipe feminina de vôlei do Fluminense, Lara Nobre, após 8 temporadas,

0: está se despedindo do clube. A jogadora tem 36 anos e atingiu a marca de 200 jogos com a camisa tricolor. Tudo indica que Lara vá para o Praia Clube. Lara já passou pela seleção brasileira, tendo a primeira convocação em 2019 e a segunda em 2023. Na oportunidade, se lesionou e ficou afastada das quadras por 8 meses. A jogadora sai dizendo que o Fluminense é a sua casa. Mas vamos para a dica. Muitas vezes o que falta é um pouco de organização no treinamento. E nós vamos tentar ajudar você nisso. Defina suas metas. Organize os dias e horários. Qual os dias e horários que você pode fazer? Escolha a atividade que é agradável. Procure registrar como você está se sentindo no dia a dia após a atividade. Isso vai ajudar você a acompanhar o progresso. E não deixe de curtir e celebrar as conquistas, mesmo que pequenas. Tá certo, Thiago? Um grande abraço. Voltamos na quinta-feira.
1: Tá certíssimo, certíssimo, Wagner. Até a próxima quinta-feira, aqui no nosso Armazém Cultural. Agora, 4h26, vamos de música boa e daqui a pouquinho tem um convidado super especial com a gente, hein? Vamos lá curtir agora de montão, Roberto Ribeiro.

0: 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Você ouviu Almig Neto, Desabafo, de autoria do Fernando Magarça, do Gilson Bernini e do Brasil do Quintal. E o Roberto Ribeiro, Propagas, do Jorge Lucas, no Rio de Janeiro, 4h34.
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0: Agora 4 horas e 35 minutinhos no Rio. Hoje, minha gente, atenção, porque o Armazém Cultural tem aqui uma grande oportunidade, um privilégio, uma honra suprema. Recebeu um dos grandes nomes da guitarra, não só do Brasil, não só da Argentina, mas do mundo também. E esse ano é todo dele. 5 décadas de estrada, 50 anos de carreira, e veio comemorar com a gente. Mr. Vitor Biglioni, muito bem-vindo, boa tarde.
1: Obrigado. E prazer estar aqui. Esse programa que é só primeiro nível, né? Primeiro escalão, patamar lá em cima.
0: E hoje você com a gente também. Muito obrigado, muito obrigado. Só ajeitar um pouquinho aqui para ficar.
1: Você falou de um grande querido, né? O Roberto Ribeiro, botafoguense como eu, né? Saudoso.
0: Ah, você também é alvinegro, é?
1: Sou. E

0: E o Almir Neto, fui para Nova York. Fui com a H188 fazer o Abbey Fisher Hall no Lincoln Center, e o Almir foi com o grupo dele fazer alguma coisa. Fomos no mesmo avião, foi o maior festão.
1: Que legal, encontro.
0: E é salgueiro como eu.
1: Também sou. Não, peraí, peraí, peraí.
0: Sou Botafogo, eu sou Botafogo, Salgueiro e Brizola. Acabou.
1: O Vitor Belioni chegou criança aqui no Rio de Janeiro, na década de 60,
0: Sim.
1: não é isso? E
0: 1964.
1: não torce pelo Boca, não torce
0: Não.
1: pelo River Plate, é argentino radicado no Rio. Desde 82, é?
0: Me naturalizei para poder votar no Brizola em
1: Naturalizado.
0: 1982.
1: 82.
0: Sou naturalizado reservista do Exército Brasileiro pelo Forte de Copacabana.
1: Radicado desde 64, naturalizado desde 1982, não torce pelo Boca nem pelo River, mas é torcedor do Botafogo e salgueirense de coração, um grande nome do nosso jazz, da música instrumental. Tem também essa ligação com o samba e o futebol, né? Essas duas paixões.
0: Tem, porque eu toquei, não tem nenhum nome eu não tenho nenhum nome da MPB que eu não tenha tocado, né? Sob a chancela agora do Instituto Cravo Albim, ficou estabelecido pela pesquisa deles e do Euclides que eu sou o guitarrista que mais gravou e tocou com nomes da MPB na história da MPB. São 1.170 fonogramas e mais de 300 nomes. Então, lógico que entrou o samba. Gravei com o Martinho da Vila, samba mesmo. É, MPB com todo mundo, mas samba, o sambão mesmo, de raiz, tudo é com o Martinho, com Arlindo Cruz, e muita gente aí, espetacular.
1: Que bom, e você altamente ligado ao rock brasileiro também. Mas essa
0: É um
1: história
0: pouco, é um
1: muito,
0: pouco.
1: muito curiosa. Então você passeia por tudo, pelo rock, pelo jazz, pelo
0: Sim,
1: samba, a
0: exato.
1: versatilidade total, né, Vitor?
0: Bossa Nova.
1: A Bossa Nova.
0: Muito, esses foram muitos nomes que eu trabalhei, muitos. A Bossa Nova, entre tocar e gravar, foi muita gente.
1: Eu ia te perguntar exatamente isso, porque é mais fácil perguntar para você com quem você não trabalhou. Só que
0: É
1: você
0: muito
1: não tem
0: difícil.
1: essa resposta,
0: É
1: né?
0: difícil, essa resposta é difícil. Porque de alguma maneira eu trabalhei. De algum, de alguma, de um, de alguma, de algum jeito eu trabalhei.
1: Nem que tivesse sido um fonograma só, você
0: É,
1: estava
0: não,
1: lá.
0: mas foi com um fonograma com Milton Nascimento que eu ganhei o Grammy com ele. Um.
1: E ficou mais de 30 anos, né?
0: Não,
1: Com o Milton, né?
0: e com Milton bem, entre shows e não sei o quê, e festejos e coisas, né? Por causa da minha parceria, principalmente com Wagner Tiso, são dois álbuns que nós temos. Agora eu cheguei, uma faixa me deu produzido esse disco, inclusive muito bonito, produzido inclusive pelo recém-saudoso Guto Grassamello, né? O Crooner do Milton Nascimento.
1: E isso nos deixou agora em
0: É,
1: 3 semanas aí
0: exato, muito
1: do
0: triste,
1: máximo.
0: muito triste.
1: Olha, 50 anos de carreira do Vitor Biglioni e começamos aqui de maneira proposital com essa faixa chamada Black Rio, porque a música preta, a música black, tem também um dos pioneiros aqui no Rio, no Brasil, Tony Tornado,
0: Exato.
1: aniversariante do dia,
0: Olha,
1: 96 anos.
0: que
1: Trabalhou com
0: beleza.
1: ele?
0: Com Tony, não.
1: Tá aí,
0: Pô,
1: conseguimos.
0: me pegou. Pô, com Tony
1: Conseguimos
0: não, mas
1: até que
0: poxa
1: enfim.
0: vida. Mas trabalhei muito com o cara que fez a canção da vida do Tony. Então trabalhei com o Tony indiretamente. Trabalhei com o Antônio Adolfo, autor do
1: BR3.
0: BR3. Então não tem jeito que você não vai me pegar.
1: Antônio Adolfo e Tibério Gaspar.
0: Exatamente, muito com o Antônio Adolfo. Eu tive com ele outro dia e gravamos diversas vezes, pô, no decorrer de nossas carreiras, né? Mas com o Tony, porque o Tony também teve uma época, teve um período grande que ele foi mais para televisão do que alimentou a carreira de cantor, de músico, né? Então não coincidiu, mas, pô, indiretamente estamos juntos.
1: Que beleza,
0: Fora a importância dele nesse movimento da Black Music, né? Por isso que eu botei esse nome que eu botei nessa música, é em homenagem à banda Black Rio, que aí sim, trabalhei com todos dali, com a Black Rio mesmo, e é o movimento Black brasileiro, aquele maravilhoso a partir de 74, 75, 76, né? Que firmou mesmo.
1: É, Oberdan Magalhães.
0: Oberdan, meu grande amigo, sim.
1: Inclusive, quinta-feira, já falei, o TBT do Armazém Cultural vai ser com o Tony Tornado. Vamos relembrar aqui uma entrevista que ele concedeu pra gente. O Tony Tornado disse que a referência dele é Cassiano.
0: Cassiano?
1: Trabalhou com Cassiano?
0: com o Cassiano, não trabalhei diretamente, mas trabalhei indiretamente porque, por causa da Black Rio e do Luiz Melodia. Que eu fiz três discos com Renato Piau. Fiz três discos com o Luiz Melodia, né? Mico de Circo, gravei em 78, o Nós, né, em 82, e o Felino em 83.
1: Eu sou Felino.
0: E isso, essa guitarra é minha, que eu faço mesmo? Até uma cuiquinha com ela.
1: Eu tô exatamente. No palco.
0: Mas com o Hildon trabalhei, com o Cassiano foi por muito pouco. Agora, pouca gente sabe, e eu sei, quem faz o solo de guitarra do A Lua e Eu. Maravilhoso. Quem sabe? Você sabe?
1: Quem?
0: O nosso saudoso, que foi guitarrista da banda Black Rio. Gravou, inclusive, com espetacularmente o Maria Fumaça. Nosso querido Cláudio Stevenson.
1: É, a versão original da Lua e Eu, do Cassiano. Aquele LP dele emblemático.
0: Exato. Esse solo de guitarra, pouca gente sabe que é o Claudinho Stevenson que fez. Grande guitarrista da música brasileira, me influenciou muito. Ele, Perinho Santana, né? Depois eu vou falar dos que mais me...
1: Inclusive, por falar nisso, você é referência atual. É atual já há muito tempo, né? Dessa nova geração. Quando pensamos em guitarra, vem você também na mente dessa galera nova, né, Vitor? Você é um professor de todo mundo. Mas o Sérgio Dias foi lá dos Mutantes, né?
0: Sim.
1: Foi um grande... É influenciador também da sua carreira, né?
0: Influenciador, mas acabou sendo o colega também. Esse nós trabalhamos juntos mesmo, né? Na banda do... Porque nós nos ajudamos mutuamente. Ele com aquele conhecimento tremendo da eletrônica, da guitarra, e eu trazendo já a mistura do jazz com rock. Então entramos... Ele era o guitarrista da banda do querido, maravilhoso, saudoso Márcio Montarroios. E o Sérgio Dias era o guitarrista e o Márcio falou, pô, vocês dois vão tocar juntos. E foi uma parceria sensacional que a gente fez na banda do Márcio Montarroios. Inclusive com gravações antológicas, como para a trilha sonora daquela novela Pai Herói. Tem uma faixa que são duas guitarras que nós fizemos e outras gravações. Foi uma ajuda mútua e nós somos amigos até hoje.
1: Teve um violonista chamado Meira, que foi o
0: Meira, sim, professor do Paulinho da Viola.
1: Do Baden, sim, e do Baden Rafael também. Rabelo.
0: É, e do Rafael.
1: Olha que coisa louca, um profissional que foi professor desses três gigantes eternos que você citou agora. Tem que ser muito sábio no instrumento, né? E muito sábio como ser humano para lidar com tanto conhecimento também desses virtuosos. Para você, quem é a sua referência na guitarra no Brasil, hein? Além de você.
0: Não.
1: Agora falando sério.
0: Não, eu te
1: sério,
0: digo Victor. Logo. É Pepeu Gomes, Lene Gordim. Lani, né? Lani Gordim, Pepeu Gomes, Sérgio Dias e Perinho Santana.
1: Tá, e esse depoimento é muito importante.
0: É.
1: É muito importante, porque você, como tá nesse...
0: Vou botar mais um para ficar cinco. Heraldo do Monte. Geraldo do Monte, com a coisa nordestina dele, também me influenciou muito.
1: Curiosidades hoje, 50 anos de carreira do nosso Victor Biglione. Vamos ouvir mais uma, mas você está com uma exposição também aqui na Lapa, né?
0: Sim, exatamente. Uma exposição, pô. Eu tive essa ideia. Eu falei, pô, em vez de fazer aquela coisa e ficar incomodando as pessoas, pô, vou fazer 50 anos de carreira, vou fazer um show, você pode fazer uma participação especial? Eu falei, não vou encher o saco de ninguém, não vou fazer isso não. Como eu sempre me preocupei em guardar tudo que eu tinha, e com essa tecnologia de poder fazer posters em papel fotográfico, umas coisas bonitas, como fizeram aqui, que está linda, a exposição aqui da casa está maravilhosa, ó. Eu trabalhei isso e fiz 150 posters de todos os lugares que eu fui, de tudo que você possa imaginar, e coloquei guitarras que eu usei, por exemplo, com a Cássia Eller, aquele disco famoso com a Cássia Eller de rock, blues que eu fiz.
1: Vamos falar
0: coloquei
1: dele
0: roupa, eu coloquei roupas que eu usei em determinados shows, artistas plásticos como o Sergio Cias pintou aquele meu desafio com a Gal, que ficou para sempre, né? O Meu Nome é Gal, né? Tá lá em um quadro lindo, pintado. Ou seja, a exposição está muito legal. Vai até dia 17 de julho e estou esperando vocês. A Casa Tal é maravilhosa, maravilhosa.
1: Entrada Franca, Rua Joaquim Silva, 77.
0: 77,
1: aqui na
0: exato.
1: Lapa.
0: Isso aí, que maravilha.
1: Todo mundo

0: Convidado público em geral, amante da boa música. Você que é guitarrista, então, vai se deliciar com tudo que tem lá disponível. Até indumentária tem do Vitor Bilhões.
1: Sim, tem a guitarra que pouquíssima gente tem no Brasil, que eu tive ideia e me recomendaram um cara que fez, que é a cópia da guitarra que o Jimi Hendrix usou no festival, no icônico festival de 1967, o Monterrey Pop Festival, que ele primeiro incendeia, depois quebra. Nossa, aquela guitarra que ele pintou toda psicodélica tá ali na exposição, logo na entrada, linda. Eu fico dormindo, às vezes, com medo de que possa, mas ela tá bem presinha ali.
0: Não vai sumir, não.
1: Não.
0: Tem alguma estatueta que você ganhou? Várias estatuetas,
1: sim,
0: né?
1: Sim, são 25 prêmios.
0: 25
1: prêmios no geral. Agora, 6 só de cinema. São 11 indicações que eu tive para a trilha de cinema. Sou um dos poucos guitarristas que trabalhou com cinema aqui no Brasil, né? Então são 30 trilhas, 11 indicações e 6 prêmios. E os meus 2 Kikitos estão lá, no Festival de Gramado. Ganhei em 96 com Como Nascem os Anjos e em 2007 com Condor. Como Nascem os Anjos, do Murilo Salles, e o de 2007 do Roberto Mader, Condor, né? Um filmaço também. Os dois são maravilhosos, são aspectos sociais.
0: Que trilha para cinema e televisão, ela chega uma fase, um momento que entra como faz parte da memória afetiva de muita gente.
1: Exato,
0: né?
1: Exatamente.
0: O pessoal lembra daquele filme, lembra da trilha, lembra de tudo. E se emociona.
1: É, eu trabalho muito com isso, eu tenho vários shows só de músicas de cinema, e o que eu mais me divirto quando eu faço esse tipo de show é que tem músicas que ficaram muito mais famosas que os próprios filmes. Por exemplo, quando eu toco, eu adoro tocar, quando eu toco The Shadows of Your Smile, todo mundo conhece essa música. Agora, ninguém conhece o filme. É um filme com a Elizabeth Taylor, chamado The Sandpiper. Aqui no Brasil, eu vi em Copacabana, em 1966, no Roxy. Chegou como Adeus às Ilusões. Ninguém sabe, agora não tem uma pessoa que não conheça The Shadows of Your Smile. Né? Isso é muito legal quando você lida com o público, com o que exatamente você está falando, com esse tipo de emoção.
0: Para você, onde tem trabalho, você está indo? É show, gravação, é estúdio? Ou você tem alguma especialidade ou preferência especificamente pelo cinema?
1: Não, eu hoje em dia, atualmente, eu me dou, porque na verdade são 52 anos de carreira. Em 1975, eu já tocava com Sérgio Sampaio. Eu já tocava, quero é botar...
0: Já botou o bloco na rua.
1: Meu bloco, eu com 17 anos. Então, na verdade, mas eu peguei essa data redonda, porque também, né, tem certas coisas que eu nem podia fazer, porque eu tinha 17 anos. Não podia viajar muito para qualquer lugar, ainda precisava de autorização, não sei o quê. Mas eu me dou o luxo hoje em dia de escolher mais um pouco, mas fico aberto, lógico. Se tiver um show num lugar, um festival, continuo fazendo. Shows, festivais, trilhas. Estou terminando a trilha do Frei Beto com o próprio Roberto Mader, com o diretor Roberto Mader. O Frei Beto, essa figura fundamental para a sociedade mundial. Então, eu não tô festejando, mas não parei, não.
0: O homem não para de trabalhar, a máquina realmente, Vitor Bilhões. Momento muito importante aqui, interessante, vamos relembrar agora. Você com João Bosco na performance de Sebastiana, de Rosil Cavalcante, ó. Versão ao vivo,
1: legal,
0: ficou demais.
1: Que legal, que descolado.

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0: César no piano.
1: É, Sebastiana, Jackson do Pandeiro eternizou, mas é do Rosil Cavalcante, nessa gravação, essa versão ao vivo com o João Bosco.
0: É.
1: Uma historinha com o João Bosco, hein? Grande nome da música brasileira. Onde foi esse grande momento, hein?
0: No Heineken Concert. Aqui no Rio, em algum lugar desses que mudam de lugar, mudam de nome toda hora. Mas o time é, inclusive, inclui esse novo herói brasileiro que o Brasil precisou os americanos chancelarem para agora. Paulinho da Costa está aí. Paulinho da Costa, John Patitucci, baixista
1: calçada
0: do Tico
1: da
0: Corea.
1: Fama agora. É.
0: Exatamente, calçada da fama. O John Patitucci, baixista do Tico Corea. O Marçalzinho, Armando Marçal Filho. E César Camargo Mariano, eu e João Bosco.
1: João Bosco magrinho.
0: E Jamil Joanes, dois baixos. Tá, o João Patitucci e o Jamil Joanes.
1: Que legal. Gravou muito com o João também em estúdio?
0: Com
1: o João Bosco em estúdio?
0: Muito. Gravei uns 4 ou 5 discos por aí. Exatamente. Muito. Pô.
1: Tranquilão para trabalhar?
0: Tranquilão. A história que eu tenho com ele é simples. É, estávamos em Tóquio, no Blue Note de Tóquio, em 1994, e o Zico foi no show, porque o Zico estava trabalhando no Japão. Começou o show, e o show estava indo bem, o Zico, pô, todo mundo, mas o Zico emocionado, com saudade do Brasil, mas aí o João começou a cantar o hino do clube que eles torcem, né? Que o Zico jogou e que o João Bosco torce. Né, que não era o mesmo clube meu e do baixista, o Jamil. Então eu olhei pro Jamil e falei, Jamil, não, vamos sair daqui, nós não estamos ganhando para isso não. E nos retiramos do palco. Aí quando acabou o show, o Zico entrou no camarim, poxa, vocês saíram do palco. Eu tenho até essa foto, é muito legal com o Zico ali em Tóquio. Vocês saíram, eu falei, Galo, sou teu fã, você é um gênio. Mas nós não estamos ganhando para, né, pra isso, não. Não estava no repertório.
1: Você saiu do palco mesmo?
0: Eu e o Jamil.
1: Verdade verdadeira,
0: é verdade.
1: Você e o Jamil Jones.
0: Saímos, voltamos depois que acabou o hino, que não estava no repertório.
1: E você é um alvinegro botafoguense.
0: Agora... eu e o Jamil Jones também, né? Também esse gênio do baixo, do contrabaixo brasileiro.
1: Agora, você não mencionou o nome Flamengo, por quê? Você não fala a palavra?
0: Procuro... sou sócio.
1: Do Flamengo?
0: Sou sócio.
1: Do Clube Social?
0: Sim. Faço sauna com Nunes.
1: Ah, é?
0: A sauna é a mesma do Clube Costa Brava, do irmão do Menescal, arquiteto. Renato, se não me engano, é Ricardo Menescal ou Renato Menescal. A sauna é espetacular. Agora, ali dentro é outro papo. O clube é espetáculo, é sensacional. São 3 piscinas olímpicas, essa sauna cinematográfica, 8 restaurantes, do mais chique ao mais popular. É uma beleza e você ali dentro faz o que quiser.
1: João Bosco mandou o hino do Flamengo com o Zico e o Vitor Bilhões saiu do palco com o Jamil Joanes, só retornou depois. História sensacional. Claro, a gente sempre prega.
0: Não, mas aí tem um final. O João falou assim, é mesmo, ô Galo? Então faz aí, por favor, a humilhada, relembra pra ele, pro Biglione, a humilhada que você deu no Maradona e na seleção argentina em 82. E o Zico é muito bom de mostrar as coisas, de simular com o corpo ali. E ele fez todas as jogadas daquele 3-1, né, humilhante que a Argentina sofreu.

0: sofreu com Maradona, Mário Kempes, tudo que o Brasil comeu a bola, aquela seleção espetacular, o Voa Canarinho, né?
1: 50 ou 52 anos de carreira que tem história para contar do nosso Vitor Biglione. A Cor do Som, também momento muito marcante e importante para você. Os Novos Baianos, não é isso que você também atua ali diretamente?
0: Para mim, tá entre os, pra mim o Acabou Chorare, o Acabou Chorare dos Novos Baianos, né, com Pepeu na guitarra, tá entre os 10 discos da minha vida. 10, hein? E olha que eu escuto muita música. Eu sou um cara versátil, mas esse disco está entre os 10 melhores de todo do universo para mim. É uma fusão, é uma mistura mágica, encantadora, espetacular, sem comparação, né? Porque o que acontece, vou dar uma opinião, o que acontece é que, com todo respeito aos anglo-saxões, eles vendem seu peixe muito bem. Eles sabem vender seu peixe, né? Nós aqui estamos aprendendo há pouco tempo a realmente, né? Porque não tem como encostar na música brasileira, né? Na verdadeira e tradicional e clássica música brasileira. Mas está nítido como os anglo-saxões vendem seu peixe bem, que o rapaz, com todo respeito, esse senhor, parece que fez 85 anos, ganhou um prêmio Nobel, em cima de, né, de um que, na minha opinião, deveria ganhar um prêmio Nobel, o Chico Buarque, que eu trabalhei 2 anos. E quem ganhou foi esse senhor chamado Bob Dylan. Para você ver a diferença, você não pode, com todo respeito, comparar o Bob Dylan com a genialidade do Chico Buarque. Agora, isso mostra como os anglo-saxões estão de parabéns e sabem vender seu peixe.
1: Muito bem, eu sei que você tem essa personalidade musical muito forte, sei que você não afina de forma nenhuma, e isso me faz até levantar aqui uma bola com você, muito interessante, Vitor, porque um depoimento vindo de você é muito importante para esse cenário. Quando o Hermeto Pascoal se foi, eu lembro que a maior emissora em termos de poderio financeiro, não em termos de cultura verdadeira musical, mas em termos de poderio financeiro, deu uma nota durante a transmissão do futebol, e depois teve matéria também num telejornal, uma revista semanal também da emissora. Eu estou falando aqui com todo respeito à TV Globo, e quero dizer que eu prefiro trabalhar na TV Brasil também, porque aqui é a genuína cultura brasileira que está sempre em voga e em destaque. O Hermeto Pascoal raramente teve destaque nessa emissora com a irmã, como outros músicos também. É só para pegar um exemplo de tudo isso. E onde eu quero chegar, e essa resposta sua vai ser muito importante, hoje no centenário de Miles Davis, inclusive.
0: O Hermeto foi importantíssimo e, inclusive, é surrupiado pelo Miles.
1: Onde eu quero chegar? Por que no Brasil, que nós temos aqui os maiores e melhores músicos do mundo, a cultura do povo brasileiro, tendo como base os formadores de opinião, que, na verdade, são as mídias ostensivas, tratam tão mal o músico brasileiro e não o colocam no lugar de destaque?
0: Mas essa resposta é facílima. Achei que você ia me perguntar um negócio difícil. É porque quando você aculturiza uma pessoa, né? Você torna essa pessoa... Porque você... Uma pessoa que entende a música do Hermeto Pascoal, ela não vai ser passada para trás pelo sistema, né, de vida facilmente. Então, você, a partir do momento que você dá coisas sofisticadas e verdadeiras musicalmente para uma sociedade, para uma população, você está tornando essa população atenta, inteligente e sabendo o que está acontecendo na vida dela geral, economicamente e em todos os sentidos. Então, não convém ao sistema capitalista dar esse tipo de cultura para as pessoas. O entertainment, que esse termo que os americanos inventaram, entretenimento, é muito mais conveniente para o sistema capitalista que domina o mundo há muito tempo.
1: Resposta dele, do Vitor Biglione. Viva o músico brasileiro sempre. Temos os melhores e maiores do mundo.
0: Mas temos que aprender a vender o nosso peixe. Não digo nem aqui, vender o nosso peixe lá para fora, como os anglo-saxões fazem, e suas crias, como os americanos, né? Que a cria dos anglo-saxões são crias. Eles

0: vendem muito bem seu peixe. Vamos vender o nosso também.
1: Vamos ouvir você agora com Cássia Eller nesse álbum emblemático que décadas depois chegou ao streaming. Olha que belezura. Vamos lá, vamos ver.

0: E esse solo, hein? What to get into my life. Cássia Heller, Vitor Biglione.
1: Solo e arranjo para sopros e base.
0: Coisa linda. Olha, esse álbum foi lançado, ele foi chegou agora ao streaming, tem mais ou menos uns dois anos.
1: Cinco anos.
0: Foi cinco anos,
1: Porque eu conto um ano dentro. É. 2022. Dezembro de 22, 23, 24, 25, 26. Eu conto assim a minha vida, né? Mas ele foi gravado, terminou em 92. Então, são 30 anos.
0: Ele ficou guardado.
1: Ficou guardado.
0: Por quê, Vitor? Uma preciosidade dessa.
1: É porque...
0: Conta tudo.
1: Não, vou contar porque a gravadora, a direção da gravadora, da Polygram, acho que era não era Polygram, como é que chama? Na época mudou de... Universal. A Universal achou... Isso era um projeto especial meu, que eu também não fazia esse tipo de música, nem ela. Era um projeto nosso para tentar fazer aqui no Brasil um rock de qualidade, assim, sério, negócio direito, né? A direção da gravadora achou que ela poderia ficar estigmatizada como cantora de rock, blues, jazz, rock, blues, e que isso poderia atrapalhar o futuro dela. Dentro do que ela se propõe e a gravadora também queria. Então eles engavetaram esse trabalho. Mas aí, graças a Deus, ela fez esse filho maravilhoso.

0: Eita. Nós ganhamos o prêmio Melhor Disco em Língua Estrangeira. E a Anitta tinha feito um também. Mas eu, com toda a humildade, eu fui certo da vitória. Com todo respeito à Anitta, porque Cássia Eller. Mas
1: Cássia é Cássia, né?
0: eu fui certo da vitória. Fui para o municipal certo da nossa vitória, principalmente quando eu soube que não era júri popular. Era júri especializado.
1: Especializado,
0: Aí eu fui tranquilo.
1: é verdade. É a chancela ali de autenticidade da boa música, desse blues. Foi em 1990 aí que vocês gravaram?
0: Não, 92.
1: 92, vocês gravaram
0: 92,
1: esse álbum. E aí, 30 e poucos anos depois.
0: 30 anos.
1: 30
0: 30
1: anos
0: anos dá
1: depois,
0: certo,
1: exato.
0: 31.
1: 22, né? 2022 ele foi lançado.
0: Exato.
1: É o título do álbum, para o pessoal poder ouvir. É, Cássia Eller e Vitor Biglione em blues.
0: Em blues,
1: Muito fácil.
0: tá lá no Spotify.
1: Plataformas digitais, bem fácil de
0: é.
1: encontrar. E a Cássia no auge, naquela época, rasgando a voz. Como é que era
0: Rasgando.
1: trabalhar com ela? Era aquele vigor, aquela força toda,
0: Sim,
1: como,
0: sim.
1: como cantor e como ser humano também,
0: Sim. Ser humano, ela ficava mais.
1: Era
0: Era
1: tímida.
0: muito,
1: Eu já ouvi
0: muito
1: uma história
0: tímida,
1: que a Cássia era tímida.
0: ela não era explosiva como ser humano, não dava opiniões dela. Não, ela ficava na dela, não é? Todo mundo acha que ela era parecida como pessoa, pelo menos podia ser na interna dela, mas nos bastidores ela não tinha essa explosão toda como a pessoa do que ela tinha no palco. Todo mundo achava, pô, e não é isso. Ela ficava quietinha no camarim, na dela, se concentrando, muito simpática com todo mundo, muito amorosa, muito, né? Falava coisas pontuais, muito legais.
1: E aí, quando soltava a voz, era aquela
0: Aí não, entrava no
1: catarse.
0: palco, acabou.
1: É, que legal. Olha, uma história com alguém da Bossa Nova, com Vinícius de Moraes ou com Tom Jobim, tem uma. Alguma história tem aí. Nem que seja curiosa,
0: Não,
1: pitoresca, inusitada.
0: tem com os dois.
1: É, com os dois, então
0: Com os
1: conta.
0: dois.
1: Conta pra
0: Primeiro,
1: gente.
0: porque meu primo, né? Quando nós chegamos no Brasil, os militares argentinos expulsaram minha mãe e meu pai da Argentina por posicionamentos políticos, já estava a Operação Cóndor em ação. Nessa época, não se matava ainda na Argentina. Passou a se matar na Argentina 10 anos depois. O filho da irmã da minha mãe, da tia Ida, era o Claudio Slon, um dos maiores bateristas, né, da música brasileira. Porque nós chegamos em 64, no começo de 65, ele já foi para os Estados Unidos com Walter Vanderlei, grande organista pernambucano, se não me engano, Walter Vanderlei. Ele já foi para lá, ficou lá e gravou joias da música brasileira, entre outras, o famoso e espetacular álbum Wave do Tom Jobim, de 1967. Depois gravou o segundo disco do Jobim com Sinatra, que é o Sinatra and Company, de 71. Gravou, tocou 11 anos com Sérgio Mendes, gravou com a Saravão, produziu o primeiro disco do Paulinho da Costa, o primeiro disco solo do Paulinho da Costa. É uma produção do Claudio Slon. E o Claudio Slon, quando soube que ele soube que eu ia para Berkeley, que minha mãe conseguiu um summer para mim, né, na Berkeley, 3 meses, ele pediu para o Tom Jobim me dar uma carta de recomendação para eu ir para Boston. E o Jobim deu, maravilhosamente. Essa é a minha história com o Jobim. Com o Vinícius de Moraes, o negócio é o seguinte. Eu fiz uns 5 ou 6 discos com a Maria Bethânia. Sensacional, Maria Bethânia. Pô, maravilhosa, né? Tudo que falam que a Bethânia é divina, eu discordo de tudo. Meu entendimento com ela sempre foi maravilhoso. Ela é espetacular, é culta, maneira, tudo maravilhoso. Aí ela falou: vamos fazer a versão do Caetano e o do Vinícius para o Nature Boy, né? Um clássico do jazz norte-americano que o Nat King Cole gravou. Aí eu fui lá, fiz: eu quero fazer começar só com você e a guitarra. Aí comecei, né? Aí ela falou: agora eu tenho uma surpresa para você. Você vai tocar com Vinícius de Moraes, que a família vai ter uma modulação, e a família autorizou que eu utilize a voz do Vinícius, que ele gravou essa faixa também junto com a minha voz, né? nessa faixa. Então acabei tocando mesmo depois.

0: hoje uns quase 15 anos do falecimento dele, esse disco acho que é de 2004, acabei tocando com Vinícius de Moraes. Eu não acredito, eu falei, mas Bethânia, que coisa maravilhosa, você está me dando a alegria, o prazer de tocar com Vinícius. Pô, foi maravilhoso. Esse disco é o... Ela e o Vinícius na capa, ela cantando só Vinícius, é um disco do meu, tá me fugindo.
1: Vou pesquisar aqui, vou pesquisar.
0: A música é Nature Boy. Maria Bethânia Nature Boy, tá ficha técnica, tudo. Então, a minha história com Tom Jobim e o Vinícius é só isso.
1: Bebericou alguma coisa com o Tom e com o Vinícius? Deve esse privilégio?
0: Não, não, porque com o Tom eu vi ele, eu com o Tom, eu me lembro dele na Carreta de Ipanema. E depois eu namorei um pouco a garota de Ipanema, mas não é a Elô Pinheiro. Eu namorei a Márcia Rodrigues, que fez o filme. O filme.
1: A atriz.
0: A atriz que faz o filme Garota de Ipanema, de 1967. Né? Com arranjos do Elmir Deodato, que eu tive o prazer de trabalhar muito com o Elmir Deodato. E na plataforma, a Márcia era, né? O Jobim, ela era muito bonita, né? A irmã da Cláudia Alessim Rodrigues, daquele famoso crime da Niemeyer e tal, né? E ficamos na mesa com o Jobim, e aí sim pude tomar um chopinho com ele, através da Márcia Rodrigues.
1: Tá aí. Você falou de Elmir Deodato, eu lembro que quando o João Donato participou com a gente certa vez aqui,
0: sim.
1: E o João Donato disse que ele estava brigado já uns 30 anos com o Elmir Deodato, mas fizeram as pazes depois, antes dele falecer.
0: O disco é maravilhoso. Esse disco dos dois, Donato Deodato, Deodato Donato, não me lembro, não sei se é Donato Deodato. O disco é maravilhoso. Eu não sei qual o que aconteceu, porque eu já perguntei por dois e ninguém soube explicar direito. E o disco é uma maravilha. É um fusion, uma fusão, porra, invocada de brasilidade com funk, mas funk daquela época, não é isso? É coisa black da Motown, né, de fusion, né?
1: É.
0: Maravilhoso, pô.
1: E o Donato era engraçado, né? Uma criança grande, né, Vitor?
0: Exatamente,
1: grandes músicos, eterno João Donato.
0: Exato, toquei com ele com a Angela, com um arranjo lindo pra Angela Rorô. Tocamos juntos numa gravação com a Ângela Rorô.
1: Você trabalhou com ela também durante muito tempo, com a Ângela Rorô?
0: Não, mas gravei muito.
1: Gravou com ela?
0: Gravei muito através do Antônio Adolfo.
1: E aí, a Ângela Rorô, saudosa, amor, meu grande amor, que saudade daqui, aquela falta que ela faz, aquela voz rasgada também. O Menescal disse numa entrevista agora recente que ela dava um trabalho pra ele. Com você foi diferente, foi ao contrário? Como é que foi a sua relação com a Ângela Rorô?
0: Não, porque...
1: Trabalho em termos de personalidade difícil. Ou com você foi tranquilo?
0: Comigo ela não tive problema não, porque ela assistiu a gravação de base, mas ela estava confiante no arranjo do Antônio Adolfo, então ela não comentou nada, não foi relax, firme a guitarra, não teve problema nenhum.
1: Muito bem.
0: Não teve problema não.
1: Histórias hoje, porque é tanta história que
0: é
1: você
0: muita
1: tem,
0: história,
1: porque
0: é muita
1: a gente
0: história.
1: Tem que puxar, porque isso é memória musical, acima de tudo. Você sem você perceber, porque você tá, Vitor, na correria do dia a dia, você hoje é um guardião da memória da música brasileira, você sabia disso?
0: Pô, obrigado.
1: Mas é verdade, é a pura verdade.
0: Eu faço questão de guardar tudo. Guardo tudo, inclusive, como eu guardei essas coisas que estão na minha exposição, posters e não sei o quê, e folheto de show, flyers, não sei o que, eu guardo também todas as histórias.
1: Olha, já estamos encerrando esse bate-papo hoje sensacional com o Vitor Biglione, 50 anos de carreira, ou 52 se você preferir, né, Vitor?
0: Não, mas 50, arredonda para 50.
1: Arredonda para 50 anos de carreira. A biografia também do Vitor Biglione foi lançada pelo nosso querido amigo pesquisador Euclides Amaral, o homem que abastece a imprensa especializada em música lá no dicionário Cravalbim de Música Brasileira.
0: Exatamente,
1: do Ricardo Cravalbim, que já trabalhou com a gente aqui na Rádio MEC
0: que
1: também.
0: Maravilha. Exato,
1: O guitarrista Vitor Biglione e a MPB, seu super livro também, né, Vitor?
0: Pô, agora temos a versão colorida e atualizada que deve ser lançada no começo de 2027.
1: Que bom. A capa ficou lindíssima também.
0: É.
1: Dá tempo de mais uma, Marrakech.
0: Ah, Marrakech, bora, tá bom. Essa eu fiz pro Hélio De Angelis, o piloto de Fórmula 1 que faleceu e está

0: Liano, que eu fiquei encantado no Jacarepaguá, ele correu muito bem com o John Player ali no carro. E aí fiz essa homenagem pra ele.
1: É do Biblioteca, né?
0: Não, é do Baleia Azul.
1: Baleia Azul.
0: Abre o Baleia Azul.
1: Abre o Baleia Azul, é. Você falou Jacarepaguá, do autódromo de Jacarepaguá, que antigamente era conhecido como bairro de Curicica, né? Hoje é Barra Olímpica, né?

0: Valeu, nosso Victor Bilione, performando aqui de novo no nosso Armazém Cultural, 50 anos de carreira. O homem não para de trabalhar. Marrakech, ouvimos aqui mais uma faixa. E olha, além da exposição do nosso Victor, que está disponível aqui na Lapa, para todo mundo chegar lá, em exibição aqui, para todo mundo chegar lá, conferir, prestigiar. Exposição aberta, né, melhor dizendo, para todo mundo pintar. O endereço lá certinho, né, Victor? Me ajuda aqui na rua Joaquim Silva, não é isso?
1: 77.
0: 77.
1: E eu vou anunciar
0: Casa Tal Brasil.
1: Casa Tal Brasil, que é linda, e eu vou anunciar no meu Instagram visitas guiadas. Ou seja, gente, dia tal eu vou estar ali na entrada da Casa Tal e quem quiser.

0: quiser chegar, vou estar a partir das 15 horas. Eu vou fazer uma visita guiada comigo que eu vou explicando tudo. É diferente da pessoa, né? Então, estou combinando essas visitas guiadas, que eu achei uma ótima ideia do Cláudio Mascarenhas, que é o dono da Casa Tal.
1: Sensacional, né? E olha, você é um jovem, em grande fase, um
0: Obrigado,
1: garoto, e essa
0: obrigado.
1: homenagem em vida que é legal, né, Vitor? Acima de tudo,
0: Ah, sim,
1: 50, porque ele é
0: bom.
1: qualquer um que comemora 50 anos de carreira. Isso é mó barato.
0: As pessoas se aposentam com 35 anos de profissão, né? Agora fizeram esse lance muito legal, muito importante para os trabalhadores, que são 2 dias de folga, né? Embora eu estava falando com um taxista agora, eu nunca me incomodei de trabalhar aos sábados. Foram 52 anos trabalhando todo sábado.
1: Sábado à noite.
0: Sábado à
1: Sábado à
0: noite,
1: noite.
0: Então não tem problema nenhum. É muito gostoso você folgar na segunda, porque não tem ninguém na praia, não tem, a cidade é tua.
1: É verdade, é verdade. Olha, muitas viagens, algum perrengue em avião? Teve algum assim, uma turbulência, aquela que foi pauleira? Você já viajou o mundo inteiro, né, Vitor?
0: 25 países.
1: 25
0: 25
1: países,
0: países, é. Não.
1: Que bom.
0: Não, não.
1: Só
0: Não.
1: voo tranquilo.
0: Só voo
1: Turbulência
0: tranquilo.
1: levinha, assim, né?
0: Ele é tudo
1: Dentro
0: é.
1: de uma
0: Não, posso,
1: normalidade.
0: como os cariocas falam, é estrada de terra. No máximo, estrada de terra esburacada. Igualzinho um carro na estrada de terra. Mas nada assim. Não.
1: Que bom, né?
0: Não, graças a
1: 50 anos de
0: Nossa
1: carreira,
0: Senhora.
1: 25 países.
0: Nossa, agradeço. Não, não, pelo amor de Deus. Tenho medo de avião. Eu
1: Tem
0: sou
1: medo de
0: normal.
1: avião, é?
0: Lógico, eu tenho medo de tudo.
1: Mesmo viajando esse mundão lá fora.
0: Não,
1: Né?
0: mas tenho. Dá medo, pô. Eu sou humano, tenho medo. Tenho medo de carro, de avião, pô. Tenho medo. Me
1: Muita.
0: cuido, me cuido. Você acaba tendo que se cuidar das coisas. Né?
1: Muitas turnês. Olha, seria muito clichê perguntar para você com quem você atuou, o cantor preferido com quem você atuou, seria muito clichê. Eu prefiro perguntar a você qual o cantor ou quais você vai levar para a vida inteira, no sentido profissional e do ser humano também. Pode citar mais de um.
0: A número um é uma mina. Para mim é uma mina e para mim é a número um no mundo. É uma mina que eu considero ali em todos os sentidos a número um mundial. 24 anos de Gal Costa, entre idas e voltas. Essa tá num. Pô, pelo amor de Deus.
1: Por quê? Por que essa
0: porque tudo.
1: Exaltação,
0: É linda, linda, excelente patroa.
1: Agora,
0: repertório espetacular.
1: Você fala da Gal como se ela estivesse viva no presente.
0: Mas
1: muito
0: ela
1: interessante.
0: Tá, mas ela tá viva, pô. Imagina, ela só não tá o material.
1: Tratava bem o músico, é?
0: Muito bem, excelente patroa. Pô, carinhosa, simpática, repertório espetacular, deixava você tocar o que você quisesse. É um negócio de louco.
1: Depois da Gal, aí você ia complementar também.
0: Ela
1: é a número um.
0: Porque foi muito tempo com ela. Depois me dei muito bem com Chico Buarque também, foram uns 2 anos, me dei muito bem. João Bosco, então, João Bosco. Muitas pessoas, a Cor do Som, a Turma do Som Imaginário, o Wagner Tiso. Com o Wagner Tiso foram 35 anos de shows e 2 álbuns gravados. Zé Renato, muita gente, mas eu a Bethânia, a própria Bethânia. Gravei com Roberto Carlos também, coisas emblemáticas, né? Gravei coisa bonita, coisa gostosa, numa fase muito feliz da vida dele,
1: Quem
0: né?
1: foi que disse?
0: Exatamente,
1: Por aí, vai.
0: 1993, estou nesse disco até, exatamente.
1: A harmonia ali é sua, a corda é sua?
0: Não, não, ali o arranjo é do Eduardo Lage. Não, mas eu fiz guitarra com o Kiko do violão, eu e o Kiko do Roupa Nova, que é muito amigo meu, gosto muito dele, o Kiko. Mas olha, isso é todos, mas eu é todos os cantores, é por isso que eu trabalhei com tantos cantores, porque com todos eu me dei bem. Agora, a Gal, pelo tempo de trabalho juntos, tem que ser. Se tem que escolher uma. É a Gal, é uma mulher e é a Gal.
1: É a number one, é isso aí.
0: É.
1: Que legal. Olha, tem show em junho, né? Dia 19.
0: Dia 18.
1: Dia 18,
0: Dia
1: perdão.
0: 18 de junho, no Blue Note Rio, Avenida Atlântica, 1910. E às 20 horas, na sessão das 20 horas, tributo a um músico que poucos tocaram com ele. Paulinho da Costa tocou, eu toquei. É, Sérgio Mendes, tributo ao Sérgio Mendes, aquelas canções maravilhosas da década de 60, né? The Look of Love, Going Out of My Head, The Fool on the Hill. Estarei com meu querido irmão Marcos Ariel, né? Comandando o tributo, é exatamente. E com as participações da Fernanda Santana, que é uma cantora excelente da nova geração, e o Vitor Vieira, baterista espetacular.
1: O Ariel tinha um grupo que tinha ele, o Cláudio Zoli participava também, que era um grupo, não vou lembrar o nome agora, ver se você
0: Banda Zil?
1: Não, não é Banda Zil, não.
0: Não é Banda, porque Banda Zil era o Cláudio Nutti.
1: Daqui a pouquinho eu vou dar, Tigres de Bengala.
0: Tigres de Bengala, exatamente. Que legal. Pô, que bom. Muito maravilha, história. É isso aí.
1: Que beleza. É. Nosso Vitor Biglione, então, vai ser o primeiro show, 8 da noite, é esse
0: 8 horário? 8 da noite, 20 horas no dia 18.
1: Dia 18 de junho, imperdível, Blue Note Rio. Aí... Todo mundo convidado, tributo ao nosso Sérgio Mendes.
0: Não entrou, vai entrar
1: daqui a pouquinho, vai entrar no site do Blue Note também. Tanto show que eles fazem. É. E a nossa Carol Saboia também, filha do Antônio Azul.
0: Sim, doutor, sensacional, também.
1: Gente boa demais. Agora, Sérgio Mendes trabalhou com ele nos Estados Unidos.
0: Não, trabalhei aqui no Brasil.
1: No Brasil,
0: O Márcio Montarroz, em 1979.
1: Trompete o Márcio Montarroz,
0: né? Maravilhoso. Foi o Márcio que me colocou. Trompete e numa excursão de 1979 em que ele se desentendeu com um guitarrista que eu adorava na época, ainda gosto, não sei como ele está, espero que esteja bem, que é o Davi Amaro. Eles brigaram e o Márcio falou pro Sérgio Mendes, chama o Vitor Biglione que ele faz essa excursão. Eu fiz todo o resto da excursão do Sérgio Mendes no Brasil de 1979.
1: Mó barato, né? Eternizou mais que nada,
0: exatamente,
1: mundialmente,
0: que tá do Jorge Benjor. No nosso show.
1: Trabalhou
0: exatamente.
1: Com o Benjor?
0: Sim, fiz uma excursão com ele, com Djavan, Jorge Benjor e Beth Carvalho. Fomos para Aruba, Alemanha, foi maravilhoso, pô.
1: Nossa Senhora, Jorge Benjor, Djavan e Beth Carvalho
0: juntos.
1: Que barato.
0: Você sabe que
1: eu fui no show do Jorge, eu sou fã do Jorge Benjor, fui vários shows dele. Eram 3 horas de show.
0: Certo.
1: Ele só parava um momento para poder tirar a camisa que estava ensopada de suor. E a banda do Zé Pretinho ficava naquele instrumentão. E tinha aquele músico baixinho, com o cabelo pintado de acaju, quando não sei o nome dele. É. Ele ficava performando, dançando ali no palco. Aí teve um show que eu fui que ele tirou a gravata e jogou. E eu peguei a gravata dele.
0: Caramba.
1: Eu tenho até hoje guardada a gravata do Jorge Benjor.
0: E ele
1: salgueirense, como você,
0: salgueirense,
1: né?
0: Salgueirense, exato. E ele falou, ainda tinha a Alemanha Oriental, a Alemanha Ocidental, Oriental. E a Oriental era dentro do Ocidental. Ele falou, ô bicho, se prepara que você vai levar uma dura, vocês vão levar uma dura para entrar e sair do Berlim comunista, do Berlim Oriental. E foi mesmo, ele tinha razão. Foi, ali eu senti medo. De avião não, mas ali... Eu falei, esses caras vão achar que eu com essa cara de russo, de não sei o quê, tô filando o ônibus aqui da rapaziada para tentar sair fora para a Alemanha Ocidental. Pô, ali eu fiquei com medo.
1: E o Babulina, o Jorge Benjor, é aquele alto astral também, fora muito, do palco, é igualzinho no palco, é a minha pessoa fora.
0: Espetacular, sabia tudo, uma vivência na Europa tremenda, dava todas as dicas.
1: Que maravilha. Olha, Vitor Biglione hoje tem show dia 18 de junho, Blue Note Rio. Tem exposição dele aqui na Lapa, o ano inteiro de uma plena comemoração. O ano é todo seu, né, Biglione?
0: Pô, obrigado,
1: que coisa linda.
0: Obrigado,
1: 50 anos de carreira.
0: Demais.
1: Discaço disponível no streaming com a Cássia Eller, o disco que foi lançado
0: tem muitos
1: 30 discos, anos depois.
0: Exatamente. E antes desse que eu lancei no final do ano passado, é o meu tributo ao Luiz Bonfá. Só tocando violão de 12 cordas, né? Foi um trabalho muito importante para mim, pela Mills Records. Tributo
1: ao Carlos Mills. Carlos Mills, né?
0: Carlos Mills.
1: O cara que ajuda muito a música brasileira,
0: muito,
1: né?
0: Muito, muito. E lançou esse tributo ao Bonfá. Foi muito importante para mim ter feito isso.
1: Olha, Bonfá, Manhã de Carnaval, né?
0: Manhã de Carnaval.
1: Grande clássico.
0: Manhã de Carnaval eu gravei, eu tenho uma gravação, porque esse disco eu só fiz 12 cordas, eu abordei o lado 12 cordas. Mas eu gravei no meu disco com Marcos Valle. Com Marcos Valle, tem uma gravação linda do Manhã de Carnaval no meu disco com Marcos Valle, que eu levei ele pro Canadá, chamado Live em Montreal.
1: É, nós temos aqui a faixa Azimuth.
0: Azimuth, eu tô nela.
1: Com o Marcos Vale.
0: Eu com o Marcos Vale, pode
1: Vamos colocar. Encerrar agora com chave de ouro, então. Vamos ouvir até duas, né? Vamos ouvir a faixa Azimuth e, na sequência,

0: A gente faz o popurrí com Zatum.
1: Zatum, pô.
0: Zatum, pode ser?
1: O Zatum é o Marçalzinho de Repinique.
0: É.
1: Porra,
0: filho do mestre Marçal, né? Filho do mestre Marçal.
1: Filho do mestre, pô.
0: É. Senhora,
1: Almer, peraí. Eu que gostaria de fechar. Vai fechar o programa?
0: Vamos encerrar.
1: Posso
0: agora.
1: Posso fechar com uma frase do mestre Marçal da Portela?
0: Pode, deve.
1: Pai do Marçalzinho? Quem procura o que não perdeu, quando encontra, não reconhece.
0: É isso aí, mestre Marçal, icônico mestre de bateria da Portela, Olinto da Tijuca.
1: É aquela cultura do samba na época de categoria, aquela, né, aquela cultura dos áureos tempos de Madureira.
0: E
1: né?
0: A dinastia, ele, Marçalzão pai, é o Marçalzinho filho.
1: Marçalzinho, exatamente.
0: E as frases que só o mestre Marçal e o Wilson das Neves tinham,
1: exatamente,
0: né?
1: Exatamente, Wilson das Neves fomos colegas de quarto 2 anos.
0: Não, aí tem. Peraí. Tem história com ele.
1: Grande baterista.
0: Como é que era conviver no dia a dia com o Das Neves? Não,
1: maravilhoso.
0: Era espirituoso demais.
1: Espirituoso,
0: né?
1: Uma coisa espetacular. Os 2 anos que eu toquei com o Chico, fui colega de quarto do Das Neves. Fomos pra Argentina, pro Luna Park. Foi sensacional. Ficamos uma semana na Argentina, eu mostrando Buenos Aires para ele. Porque eu sou de San Telmo, né? Eu nasci em San Telmo, aquele bairro charmoso de Buenos Aires, onde tem a feira, tem o tango na rua, não sei o que. Ele,
0: um bom
1: Ô, Dom, daqui para Copacabana aí é fácil, né? Saíste daqui para ir para Copa, pô.
0: Um bom humor dele, nosso eterno Wilson das Neves.
1: Sensacional. Pô.
0: Valeu. Nosso botafoguense ilustre hoje, Vitor Biglione, 50 anos de carreira.
1: Valeu,
0: Vitor,
1: conta uma pra gente. Obrigado, hein? Obrigado. Sensacionais tuas perguntas, tua sacada, tua cultura. Obrigado, um prazer estar aqui.
0: Vamos ouvir você. Obrigado. Vamos lá, performa pra gente.

Olha, desde a morte de Belchior em 2017, inúmeras gravações desse gênio da MPB que tinham caído na obscuridade ganharam luz e o devido reconhecimento. É o caso do álbum Belchior Acústico, gravado por ele em parceria com o violonista Gilvan de Oliveira e lançado em 2005 também numa parceria entre os dois selos Arlequim e Fortaleza Discos. As 14 faixas do projeto fonográfico, gravadas somente pela voz do Belchior e o violão do Gilvan, reúnem alguns dos principais sucessos da carreira do primeiro, associados a clássicos da música brasileira que ele jamais havia gravado até então. E esse é o caso de Aparências, uma composição de Cury e Fata, que ganhou com o Belchior e Gilvan de Oliveira uma roupagem completamente diferente da versão que a imortalizou, interpretada pelo Márcio Greck, no ano de 1981. Então é hora de reverenciarmos o talento de Belchior e Gilvan de Oliveira na performance de Aparências. Essa é a música do dia de hoje, do Armazém Cultural, história contada por ele, Marcos Leite.

0: preciosidade que você só pode ouvir, só consegue ouvir aqui na Rádio MEC. É Belchior, Aparências de Cury e Fata, segunda faixa do álbum chamado Belchior Acústico, gravado por ele e pelo violonista Gilvan de Oliveira em 2005 e lançado em parceria entre os selos Arlequim e Fortaleza Discos. O projeto fonográfico foi feito realmente a quatro mãos, enquanto a produção do mesmo ficou a cargo do Belchior. Os arranjos foram assinados pelo Gilvan de Oliveira, então viva eternamente o nosso Belchior, essa musicalidade eterna dele, hein? Belchior realmente. Inclusive, Belchior atrai muita nova geração de hoje. Eu já via uma galera aí na rua usando camisetas com a ilustração ou com uma charge do Belchior, e isso é muito legal, manter sempre viva essa chama da qualidade musical brasileira. O nosso obrigado ao Marcos Leite por mais uma música do dia, mais uma preciosidade de presente para você, ouvinte. Agora, 5h45, tem presente para você agora. Maria Luísa do Caxambi. Quer ouvir Tuninho Gerais? Se a fila andar.
1: E eu e 90 chegamos.

Toninho Gerais, se a fila andar dele do Paulinho Rezende. Foi pra você, Maria Luísa do Caxambi. Obrigado, grande amiga. Valeu, uma boa noite pra você, Maria Luísa. Noite chegando já aqui no Rio. E uma boa tarde, já boa noite pra você também. Nossa grande amiga, nossa Elizabeth Salles de São Gonçalo. Quem ouviu hoje, Sandy, com a Ana Vitória. Vamos lá, pra me refazer. Pra você, Elizabeth.

0: Ana Vitória e Sandy, para você, Elizabeth Salles, grande amiga de São Gonçalo, para me refazer a canção. Obrigado, Elizabeth. Boa noite para você de terça-feira. Agora 5h54.
1: Previsão do tempo.
0: Previsão para amanhã, quarta-feira, nesse mundão de Deus, dia 27 de maio, temperatura parecida com o dia de hoje, mínima de 19, máxima em elevação 29 graus. O tempo começa limpo, também a parte período da manhã principalmente, na parte da tarde já mais para o finalzinho do dia, previsão de pancadas de chuva e na parte da noite pode chover de maneira fina, moderada em alguns pontos da cidade, principalmente aí na parte da noite.

Vou sair de casa à noite, guarda-chuva por precaução na bolsa. Estação Outono. Produção dele e deles também, nosso Marcos Leite e o Carlos Soca, com o Carlito do Sal na mesa de áudio. A gente encerra o programa de hoje ouvindo um clássico que vem com Maria Rita e Seu Jorge. Ainda é tempo para ser feliz, de Sombra Sombrinha e Arlindo Cruz. E esse é o seu pedido, Márcia Dias, do Grajaú. Obrigado, Márcia. Boa noite para você também. Amanhã tem mais Armazém Cultural. Tchau, tchau.

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2: 6 horas

Olá, amigos, muito boa noite. Está no ar o Antena MEC, seu programa cultural de fim de tarde. Uma rede formada pelas rádios MEC FM AM do Rio de Janeiro, Brasília e Belo Horizonte, FM Cultura de Porto Alegre e Educativa FM de Fortaleza. Eu sou o Sidney Ferreira e você encontra aqui o melhor do jazz e do instrumental, além de entrevistas e dicas sobre o que de mais relevante acontece na vida cultural da sua região e de todo o país. Iniciamos o programa de hoje ao som de Macambira, música e interpretação de Ricardo Leão.

0: Ouvimos Deslocado, composição e performance de Bruno Miliari.
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0: Já está disponível nas plataformas digitais de música o mais recente álbum da cantora e compositora Zélia Duncan, Agudo Grave. Trata-se do 21º trabalho fonográfico da artista, que celebra seus 45 anos de carreira. Com produção e arranjos assinados por Maria Beraldo, o projeto apresenta canções inéditas que transitam entre pop, folk, rock e choro-canção, contando ainda com as participações especiais de Lenine e Alberto Continentino. Agudo Grave, novo álbum de Zélia Duncan, já está disponível nas plataformas digitais de música do país e é um lançamento da Duncan Discos. Você ouve agora Assanhado, composição de Jacó do Bandolim, na interpretação de Tabajara Belo e Bruno Pimenta.

0: Ouvimos Eu Gosto de Você, composição e interpretação de Zé Menezes.
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0: Na capital fluminense, nesta quarta-feira, dia 27 de maio, a Casa do Choro recebe o terceiro concerto da temporada 2026 da Orquestra Furiosa Portátil. O show Choro, Samba e Gafieira tem regência de Paulo Aragão e participação do cantor Gabriel da Muda, interpretando composições de Maurício Carrilho, Paulo César Pinheiro e Jaime Vignoli, entre outros. O show começa às 19h. A Casa do Choro fica na Rua da Carioca, 38, no centro do Rio. Os ingressos podem ser obtidos pela plataforma Simpla. Você ouve agora no Antena MEC Cateté Mineiro, composição de Levino Albano, na interpretação de Ezequiel Piaz.

0: Ouvimos Me Faz Cafuné, composição e interpretação de Omir Stoker.
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0: Aproveito para agradecer a você que nos acompanha pela Rádio MEC no Rio de Janeiro, Brasília, Belo Horizonte, bem como pela FM Cultura de Porto Alegre e pela Educativa FM de Fortaleza. E também a você que nos ouve no aplicativo Rádios EBC ou ainda pelo site radios.ebc.com.br. Muito bom mesmo poder contar com sua companhia aqui no Antena MEC, viu?
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Você está ouvindo Asa Branca, Juazeiro e Baião, composição de Luiz Gonzaga e Humberto Teixeira, na interpretação de Turíbio Santos. A seguir, quem nos ouve em Brasília terá as dicas e informações culturais locais com o Lincoln de Loureiro, enquanto eu sigo com as demais regiões após um breve intervalo. Até já!

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1: A peça O Deus da Carnificina, da autora Yasmina Reza, ganha nova montagem brasileira no Rio. Dirigido por Rodrigo Portela, o espetáculo reúne Karine Telles, Ângelo Paes Leme, Telmo Fernandes e

0: e Anna Sofia Falk em cena. A trama começa com uma reunião entre dois casais para resolver a briga entre filhos, mas o encontro rapidamente sai do controle. De 23 de abril a 7 de junho no Teatro Adolfo Bloch. Do Rio de Janeiro, Jansen Campos para a Rádio MEC, clássica e atual.
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0: Os admiradores do trabalho dos violonistas Sérgio e Odair Assad já podem conferir a exposição virtual dedicada à trajetória do duo, um dos mais importantes da música clássica e popular. A iniciativa é do Museu Família Assad, plataforma digital lançada em 2025, dedicada a preservar, celebrar e compartilhar com o público o legado de uma das famílias mais emblemáticas da música brasileira. E quem traz mais detalhes para o ouvinte do Antena MEC é a curadora da exposição, a cantora, compositora e instrumentista Badi Assad, que por sinal também é irmã da dupla homenageada. Badi, uma honra recebê-la novamente no programa. Bem-vindo ao Antena MEC.
1: Oi, Sidney, que prazer estar aqui podendo falar com vocês.
0: Badi, a exposição abrange toda a carreira do duo Assad?
1: Nossa, desde um pouco antes deles existirem. Eu fiz um trabalho de pesquisa muito grande. Bom, como você mesmo já falou, eu sou irmã, né? Mas quando eu nasci, eles já tocavam. Então, eu passei a minha vida inteira testemunhando a evolução deles, né? E achando que tocar violão como eles era normal.
0: Perfeito. E quais itens do acervo do duo Assad estão disponíveis na exposição virtual?
1: Na exposição virtual, bom, tem obviamente muitas fotografias históricas, né, que acompanham os dois desde quando eles começaram a tocar, quando o Odair tinha 8 e o Sérgio tinha 12, acompanhando o nosso pai, né? Nosso pai, seu Jorge, tocava bandolim e foi ele quem iniciou essa história toda, né? Ele foi o grande primeiro professor e mentor dos meus irmãos. Mas tem, então, as fotografias, tem fotos raras que acompanham desde esse começo até, né, a turnê que eles acabaram de fazer nos Estados Unidos, que eles chamaram de Farewell Tour, a tour de despedida com os seus 60 anos de carreira. Mas tem também áudios históricos desde esse primeiro momento em que eles começaram a tocar, tipo com 15 dias de violão, e eles já acompanhavam meu pai. Tem o Odair com 8, 9 anos de idade tocando músicas clássicas já bem

0: difíceis, e ele já estudando, e você pode ouvir como que, não só que ele era muito bom, mas como ele já interpretava, né? Já tinha uma carga musical assim muito forte. Além disso, tem vídeos de entrevistas e muitas histórias, né? Porque nem todas as histórias dele são trazidas em entrevistas, né? Que acompanham essa trajetória desde quando eles eram chamados do Mini Gênios até a turnê Farewell.
1: Maravilha. Agora, Badi, para você, enquanto irmã de Sérgio Odair, como é realizar a curadoria desse acervo? Eu imagino uma grande emoção, não?
0: Então, essa é uma iniciativa minha, porque eu acompanhei, como eu disse, esse processo todo, inclusive assim, quando eu era menina e fui aprender datilografia, foi numa época, eu tinha o quê, uns 8, 9, 9 anos de idade, e o Sérgio, nesse período, ele foi responsável pela produção do duo, né? E ele vinha, Badi, faz mais esse currículum aqui. Aí eu sentava, escrevia o currículo, né, na máquina datilográfica, já estava operando com os 10 dedos, aquela coisa toda. Então, eu acompanhei e fui sabendo, né, através, principalmente durante a pandemia, que eu fui morar com a minha mãe. Ela entrou na pandemia com 90 anos, a dona Ica, e eu fiquei os últimos 4 anos da vida dela, né? Ela faleceu em 2024. E nesses anos eu fui entendendo a dimensão do que foi para ela e meu pai dedicarem as suas vidas para que os filhos, né? Primeiro os meus irmãos e depois eu, mas principalmente os meus irmãos, o Sérgio daí, que eles fizeram de tudo que você pode imaginar para que esses dois meninos, né, interioranos, virassem o que viraram, né, como referências mundial, de levando a música brasileira para o mundo. Qualquer cantinho do mundo que você vai encontra um violonista clássico e menciona Sérgio Odair, eles vão saber quem são e que são do Brasil. Então, eles têm uma importância na história brasileira musical muito grande. E quando a minha mãe faleceu, eu me deparei com um arsenal de caixas, de arquivos, né, de acervo. E eu fiquei assim, que eu sou responsável por isso, porque meus irmãos moram longe há muitos anos, né? E eu fiquei com esse desejo de prestar essa homenagem, não somente aos meus irmãos, mas aos meus pais, ao legado que eles deixaram, né? Eu tive a oportunidade de escutar as histórias de tantos perrengues, né? Uma palavra em português que eu adoro, porque foram mesmo muitos perrengues para que eles fossem músicos. E essa é a minha contribuição para que esse legado seja compartilhado através desse museu online que eu lancei no ano passado, com a ajuda do meu companheiro Kevin Callahan, que é um grande amigo dos meus irmãos desde, sei lá, mais de 30 anos.
1: Bom, Badi, aproveitamos também a ocasião para celebrar seu nome como uma das atrações do Rock in Rio deste ano. Você pode adiantar algo do que pretende apresentar no festival?
0: Ai, é uma mudança um pouco radical, né? Mas sim, eu estou muito feliz, né? Enquanto meus irmãos fazem 60 anos de carreira, eu faço 35. E realmente, nesse momento em que eu estou celebrando esse marco, foi o momento em que o Rock in Rio me convidou para estar presente no palco Global Village. Eu, obviamente, vou preparar um repertório especial, vou misturar músicas dos meus lançamentos ligados a essa comemoração, que é o disco de músicas autorais Parte de Tudo Isso, e ao disco chamado 35 Anos Musicais, que vai ser lançado no dia 2 de junho, com obras do cancioneiro brasileiro que foram transformados através da minha interpretação. Mas vou trazer músicas importantes que nenhum outro repertório vai englobar. É exatamente para o Rock in Rio.
1: Maravilha. E para quem quiser acompanhar a sequência do Museu Virtual e da sua própria carreira, Badi, quais suas redes sociais, site, canal no YouTube? Dê o caminho para o nosso ouvinte, por gentileza.
0: Bom, minhas redes sociais É sempre é Badiassad, Badiassad. Com exceção do YouTube, que é canal Badiassad, que é inclusive lá que você tem acesso também aos vídeos do Museu da Família.
1: Perfeito. Badi, agradecemos muito pelo privilégio, pela alegria de recebê-la aqui no Antena MEC mais uma vez, viu?
0: Muito obrigada, Sidney. É um prazer e sempre muito feliz quando vocês me convidam para a gente bater esse papo.
1: Nós acabamos de conversar com a cantora, compositora e instrumentista Badia Saad, curadora da exposição virtual 60 anos de carreira, Sérgio e Odaíra Saad, já disponível no site familiaassadmusic.com. Repetindo, familiaassadmusic.com. E não deixe de seguir a carreira de Badia Saad nas redes sociais.

Você está ouvindo Vida de Bailarina, composição de Dorival Silva e Américo Seixas, na interpretação de Ana Zingone. Este bloco de dicas e informações culturais termina aqui. Em instantes, voltaremos a ficar em rede no Antena MEC.

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1: Muito bem, eu sou o Sidney Ferreira e voltamos em rede com o Antena MEC. Continuando com o melhor do jazz e do instrumental, você ouve Fim de Tarde, composição e performance de Beto Lopes.

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1: E quem chega agora no Antena MEC é Jansen Campos, que através do Arte Clube mostra as principais dicas e novidades da cena cultural brasileira.
2: João Guimarães Rosa, um dos maiores escritores da literatura brasileira, ganha agora uma nova e extensa biografia. O livro João Guimarães Rosa, biografia do jornalista e historiador Leonêncio Nossa, acaba de ser lançado pelas editoras Nova Fronteira e Top Books e mergulha na trajetória pessoal e literária do autor de Grande Sertão Veredas. Resultado de uma pesquisa que reuniu milhares de cartas, manuscritos, áudios, imagens e depoimentos inéditos, a obra revela aspectos pouco conhecidos da vida do escritor mineiro. Médico, diplomata, poliglota e responsável por revolucionar a língua portuguesa na literatura, Guimarães Rosa teve uma vida marcada por viagens, conflitos políticos internacionais e intensa produção intelectual. O livro João Guimarães Rosa, biografia, também destaca como experiências pessoais, histórias familiares e a convivência com o sertão brasileiro ajudaram a moldar a escrita inovadora do autor. Segundo Leonêncio Nossa, muitos episódios conhecidos apenas por amigos e familiares, ajudaram agora a ampliar a interpretação da obra rosiana.
3: Na biografia, eu procurei mostrar como que João Guimarães Rosa escreveu cada livro dele, cada conto, cada novela. Foi sempre uma grande aventura. E é isso que eu busco mostrar no livro. E a biografia, ela pode... Eu acho que ela vai permitir que o leitor, já esse leitor tradicional do Guimarães Rosa, que é um leitor que está em toda parte, ele se reconheça ao longo do livro, reconheça as leituras que ele fez, mas principalmente para quem não leu Guimarães Rosa, eu acho que a biografia, e aí eu espero, ela contribuirá à medida em que vai mostrar quem era o homem e como ele produzia, e quais as obras que ele produziu e como ele produziu essas obras. Essa biografia, ela, eu acho que permite, vai colaborar de alguma forma para facilitar, né, para facilitar esse encontro, especialmente dos leitores que ainda não conhecem livros como Grande Sertão Veredas, Corpo de Baile, Tutameia, Sagarana, livros que falam do Brasil, falam do mundo, sempre com muita poesia e sempre com muita profundidade. Eu costumo dizer que Grande Sertão Veredas, por exemplo, a história do Jagunço, Riobaldo e de Adorim, é um retrato muito denso, muito profundo do interior brasileiro. Um interior que sempre, né, sempre viveu com seus grandes desafios, suas grandes dificuldades, mas ele mostra a capacidade do brasileiro, da brasileira, da criança do interior do país, em desenvolver sua própria linguagem, sua própria poesia. E nesse sentido, eu acho que a biografia vai trazer uma contribuição aí para quem já curte e para quem quer curtir uma das obras mais fantásticas da literatura universal.
2: Conversamos com o escritor e jornalista e historiador Leonêncio Nossa, autor do livro João Guimarães Rosa, biografia, recém-lançado pelas editoras Nova Fronteira e Top Books.
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1: O Antena MEC fica por aqui, mas você já está convidado para o nosso próximo encontro nesta quarta-feira, às 18h. Eu sou o Sidney Ferreira e o Antena MEC é uma realização da Rádio MEC. Terminamos ao som de Céu de Brasília, composição de Tony Horta e Fernando Brant, na interpretação de Wilson Lopes e Beto Lopes. Agradeço por sua companhia. Continue conosco. Uma boa noite para você.

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5: Brasília, 19 horas.
6: Está no ar a Voz do Brasil. As notícias do governo federal que movimentaram o país no dia de hoje.
7: Olá, boa noite.
5: Boa noite para você que nos acompanha em todo o país.
7: Terça-feira, 26 de maio de 2026.
5: Vamos ao destaque do dia, qualidade de vida.
7: Brasil alcança pela primeira vez patamar mais elevado do índice de desenvolvimento humano.
5: Estudo das Nações Unidas aponta que a educação foi o que mais impulsionou o crescimento. Luana Karen.
8: Na escala que vai de 0 a 1, o país saiu de 0,744 em 2012 para 0,805 em 2024, alcançando o patamar de muito alto desenvolvimento humano.
7: Destaque também para o Bolsa Família, que além da transferência de renda, exige frequência escolar mínima de crianças e adolescentes.
5: Sobre o assunto, vamos conversar ao vivo com o ministro do Desenvolvimento e Assistência Social, Família e Combate à Fome, Wellington Dias.
7: E ainda, Minha Casa Minha Vida.
5: Presidente Lula entrega mais de 500 unidades habitacionais a famílias que vivem em Manaus.
7: Residencial conta com bibliotecas, duas churrasqueiras, centro comunitário, espaços comerciais e quadra poliesportiva.
9: Vamos contratar até o final desse ano 3 milhões de casas para o povo brasileiro.
5: Hoje, na apresentação da Voz do Brasil, Luciana Vasconcelos e Luciano Seixas.
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5: Pela primeira vez, o Brasil atingiu a classificação IDH muito alto na classificação das Nações Unidas.
7: O Índice de Desenvolvimento Humano mede a qualidade de vida da população.
5: Segundo o estudo, políticas como Bolsa Família colaboraram neste avanço.
8: O desenvolvimento humano no Brasil alcançou o maior nível da história, segundo o radar IDHM 2024, divulgado pelo Programa das Nações Unidas para o Desenvolvimento. Na escala que vai de 0 a 1, o país saiu de 0,744 em 2012 para 0,805 em 2024, alcançando o patamar de muito alto desenvolvimento humano. O indicador leva em conta três pilares: educação, renda e expectativa de vida. A educação foi a área que mais avançou. Saltou de 0,679 em 2012 para 0,798 em 2024. O estudo aponta que políticas públicas de transferência de renda, como Bolsa Família, ajudaram a reduzir o trabalho infantil e aumentar a permanência de crianças e adolescentes na escola. Uma realidade próxima da vivida pela estudante estudante Gabriele Natanael Gomes. Foi o Bolsa Família que permitiu com que ela e os irmãos frequentassem a escola.
10: Meu pai, ele é marceneiro, minha mãe é auxiliar de serviços gerais. Eles sempre trabalharam bastante com a ajuda desse auxílio, dando suporte a mim e aos meus irmãos matriculados na escola, sendo acompanhados ali nos postos de saúde. Eles conseguiram ter mais segurança para trabalhar tranquilos.
8: Em 2012, com a melhoria de renda, a família deixou o Bolsa Família. O pai de Gabriele, o marceneiro Vilmar Manuel Gomes, diz que o cartão do benefício ficou guardado de lembrança.
11: Quando eu comecei a ter a vida melhor, as condições melhor, aí que eu não precisei mais, aí eu fiquei muito feliz de saber que eu não precisei mais. Essa ajuda já ia passar para outra pessoa.
8: Os dados mostram também redução das desigualdades raciais. Nos últimos 13 anos, o desenvolvimento humano da população negra cresceu em ritmo quase duas vezes maior que o da população branca. Mesmo assim, a diferença ainda existe. Enquanto a população branca chegou ao índice de 0,851, a população negra alcançou 0,774. O ministro-chefe da Secretaria-Geral da Presidência da República, Guilherme Boulos, destacou que é responsabilidade do governo avançar ainda mais.
12: O abismo separa a renda média da pessoa branca e da pessoa negra, ele é menor, mas ele ainda existe. O abismo que separa a renda masculina da renda feminina, ele é menor, mas ele ainda existe. A gente também tem consciência da responsabilidade de que a gente precisa avançar mais.
8: Em uma rede social, o presidente Lula destacou que o resultado não é coincidência, mas reflexo de escolhas políticas consistentes e coordenadas. E disse que ainda há um longo caminho pela frente, com desigualdades regionais, de gênero e de raça, que precisam ser superadas. Reportagem Luana Karen.
13: E o ministro do Desenvolvimento e Assistência Social, Família e Combate à Fome, Wellington Dias, está conosco aqui no estúdio da Voz do Brasil para comentar esses dados e falar mais sobre o Bolsa Família. Boa noite, ministro.
14: Boa noite, Luciana, a você e todo o Brasil.
13: Ministro, como nós ouvimos na reportagem, em 2024...

0: Mas aqui a gestante tem que acompanhar ali toda a fase da gestação, os exames. A criança, quando nasce, também ali tem todos os cuidados, vacinas, e é integrado com a educação. A educação como grande alicerce para interromper uma história de vulnerabilidade, de pobreza na família. Então, quando a pessoa está recebendo o Bolsa Família, ali as crianças estão matriculadas, acompanhamos a frequência à aula, a aprovação. Agora o pé de meia que ajuda a reforçar mais ainda esse trabalho e veja o resultado. Todo ano a gente comemora uma média de 1 milhão e 300 mil pessoas que são do Bolsa Família e que termina uma qualificação para ter uma profissão. É um Pronatec, é um curso técnico, é o Acredita, que agora a gente está trabalhando, é um curso superior e, é claro, aqui é uma porta larga para a superação da pobreza. Mas eu queria registrar esse feito, ele é histórico. Eu sou da geração, eu tenho mais de 60 anos, eu sou da geração que viveu o Brasil subdesenvolvido, um país subdesenvolvido. Depois, alcançamos já ali no primeiro mandato do presidente Lula, segundo, numa estratégia extraordinária, já ali no primeiro mandato da presidenta Dilma, o Brasil como um país em desenvolvimento. Nós tínhamos alcançado o IDH 07. E agora, entramos no clube dos países, não é, com o IDH muito alto IDH. É o patamar de países da Europa, é o patamar de países da América do Norte, ou seja, é um clube, não é, infelizmente, que não são de muitos países. Mas o Brasil deixa de ser só aquela grande economia, aquele grande produtor de agricultura e melhora a desigualdade. Como disse o presidente Lula, ainda temos que encarar a desigualdade regional. Por isso que essa divulgação da ONU, através do PNUD, ela também nos traz um dado bom, que é o IDHM, que é uma medição por município. E aqui permite a gente trabalhar por município, por região do Brasil, não é, cuidar da população, não é, como a população de negra e negros, a população de indígenas, ou seja, e com isso alcançar uma igualdade mais completa.
1: É aproveitar esses dados, então, ministro, para poder fazer políticas públicas mais direcionadas?
0: Sim, o Brasil ele tem muita eficiência em tirar pessoas e famílias da fome, da pobreza, e agora a gente tem uma condição de um passo novo. Como é que, por exemplo, o IDH muito elevado, Distrito Federal, mas como é que a gente olha para várias regiões do Distrito Federal, como o Sol Nascente, né? Como é que a gente olha o estado do Pará, cresceu, mas como é que a gente olha ali para o arquipélago de Marajó? Os três estados que tiveram melhor crescimento, né? O meu Piauí, não é, que tem uma história extraordinária, Rio Grande do Norte, Alagoas, tiveram um crescimento muito alto. O Piauí, por exemplo, tinha um índice de desenvolvimento humano no começo desse século, 2002, 2003, 0,4, muito baixo desenvolvimento. E passou para baixo desenvolvimento, 0,5, 0,6, médio desenvolvimento. Agora alcançamos 0,74, quase 0,75, né? Já nos aproximando, não é, da média nacional. Então, isso por quê? Porque melhor a educação. Era a pior em educação. Hoje, o quarto melhor em educação. Então, melhora a renda, melhora a expectativa de vida. E eu digo que com essa forma como o Brasil, o governo do Brasil, com o presidente Lula trabalha, de um lado, tirar da fome, mas superar a pobreza, garantir investimentos, habitação. Ele está entregando casas em Manaus. Significa alguém que pagava um aluguel, ganha um salário mínimo, mas aí paga a metade é para pagar o aluguel. aquela família fica na pobreza. Então, a necessidade de alcançar várias necessidades do ser humano, e é isso que o projeto do Brasil está trabalhando.
2: Ministro, nós temos aqui dois depoimentos de pessoas que já receberam o Bolsa Família e saíram do programa. A primeira é a Stephanie de Mello Oliveira, de Rio Branco, no Acre. Ela conseguiu um emprego com carteira assinada, passou um ano

0: dentro da regra de proteção do programa, né? Antes de sair, vamos ouvir a Stephanie.
1: É meu primeiro emprego de carteira assinada, né? Mas já trabalhava em outros lugares, né? Tipo, faxina, diária. Logo quando eu comecei a trabalhar, né, eu ainda recebia, né, 650. Aí demorou, acho que assim, uns 4 meses, baixou o valor, né? Foi para 325. Aí recebi uma mensagem, né, do governo que eu ia receber esse valor durante 12 meses. Que quando foi o mês passado, foi suspendido, assim como falaram, né? Quando eu não trabalhava, era só o Bolsa Família.
0: E a gente tem também a Lilian Pinheiro, que ela é empreendedora. Atualmente ela tem um salão em Pernambuco, participou do programa Acredita no Primeiro Passo para conseguir melhorar o negócio. Hoje ela também dá cursos para outras mulheres. Vamos ouvir a história da Lilian.
2: Quando a maternidade chegou na minha filha, eu fiz uma escolha de fazer um curso para cuidar dela. Nesse tempo, eu fui contemplada pelo Cade Único para receber o Bolsa Família. Fiz a inscrição para se tornar cabeleireira. E aí, depois disso, eu não parei mais e só comecei a investir dentro do meu espaço. Eu tinha apenas uma cadeira na garagem da minha casa e o tanque. Foi quando também eu conheci o Banco do Nordeste, onde formamos um grupo e participamos do programa Crédito Amigo. Lembro que eu comprei produtos para dentro do meu salão. E daí essa parceria ela só foi dando continuidade, né? E hoje me tornei especialista em cachos.
0: Pois é, ministro, tanto o encaminhamento para o emprego quanto o estímulo ao empreendedorismo fazem parte aí dos eixos de mobilidade social que estão ligados ao programa de transferência de renda. Explica melhor para os ouvintes como é que funcionam esses mecanismos.
3: Olha, primeiro, nós criamos aí por uma iniciativa do presidente Lula uma mudança que estimula, né, o trabalho, o emprego, o empreendedorismo, o cooperativismo. Veja já na fala, não é, da Gabriela, e falando inclusive do Vilmar, né, o pai dela, que a partir do Bolsa Família ela pôde estudar, pôde crescer, né, o pai também, e isso é extraordinário. A Stephanie, né, que exato, coloca aí sobre a parte do emprego. Veja, a gente criou, tinha um medo de assinar carteira, porque senão ia perder benefício. E a gente criou uma regra de proteção, onde quando alguém vai para o emprego, ali ela não sai do Bolsa Família. A gente mede a renda. Mede a renda. A renda precisa alcançar R$ 706 per capita acima desse valor para poder sair de vez do Bolsa Família. E uma família de 5 pessoas tem que ter uma renda de R$ 3.530 na família para poder sair do Bolsa Família. Sai do Bolsa Família, mas não sai do cadastro. Quando perde o emprego, volta de novo para o Bolsa Família. O outro foi a regra de proteção, como disse aí a Stephanie, que ela vai para o emprego, passa a ganhar. Ela ultrapassou a chamada linha da pobreza. Mas ainda assim, a gente deixa por 12 meses. Ela permanece por 12 meses. Esse emprego é para valer, né? Ou é aquele emprego temporário? Então a gente aguarda para ver o que acontece. E ela recebe ali o valor do benefício mais o salário, né? Como ela disse, acumula. Então, isso foi uma diferença muito grande na área do emprego. Veja que o Brasil segue crescendo, graças a Deus, 5 milhões e 300 mil novos empregos desde janeiro de 2023, neste mandato do presidente Lula, e destes empregos, 90% é o povo do Cadastro Único Social, o povo do Bolsa Família, não é, grande parte dos empregos. Agora, também o empreendedorismo, o exemplo aí da Lilian, né, que montou lá, começou ali com a cadeira, depois um salão de beleza, agora a gente apoia, é um mercadinho, é uma pessoa que trabalha com uma pequena indústria, um restaurante, enfim. E, neste caso, também é a mesma regra. Então, nós temos hoje, para você ter uma ideia, no mês de maio, 7 milhões de brasileiros, de famílias, 7 milhões de famílias que estão no emprego, estão como pequeno negócio e recebendo o Bolsa Família, ou recebendo 100% ou recebendo a metade.

0: porque está na regra de proteção. Então, eu quero acreditar no campo, um outro caminho, o cooperativismo. O cooperativismo, a gente inclusive está premiando as empresas que mais empregaram o povo do Bolsa Família, não é? Premiando as cooperativas que mais estão ajudando as pessoas a superarem a pobreza. Eu digo que esse caminho do Brasil é tão extraordinário que são 142 países que já acompanham esse modelo do Brasil.
1: Ministro, para a gente finalizar, que a gente tem só um minutinho, o Ministério reformulou o aplicativo e o site do Bolsa Família. Vamos chamar as pessoas agora para ver esse site, esse aplicativo. O que, que tem de novo?
0: Olha, de novo é mais humanização. Ou seja, através do celular, através de um aplicativo, a pessoa vai poder, por exemplo, eu quero atualizar o cadastro. Bloqueou meu Bolsa Família. O que aconteceu? Vai lá no aplicativo e você, inclusive, já resolve. Ah, bloqueou porque não tomou a vacina. Bloqueou porque o filho não está matriculado. Ou seja, ali ele já sabe, é uma linha direta. E mais, abre porta o aplicativo para todos os programas que estão integrados ao Cadastro Único Social. Não é só o Bolsa Família, não é só o BPC. Tem o Pé de Meia, Farmácia Popular, Gás do Povo, Luz do Povo, agora o programa Minha Casa Minha Vida, Melhoria Habitacional, Pronaf, ou seja, tem 56 programas. É uma porta da dignidade, como diz o presidente Lula. Então, eu fico muito feliz de ver o Brasil, de um lado, no top 10 dos países, que mais desenvolvidos do mundo, e também, é claro, a importância do social, o desenvolvimento social como parte estratégica do próprio desenvolvimento econômico. Isso é potente.
2: Muito bem, nós conversamos com o ministro do Desenvolvimento e Assistência Social, Família e Combate à Fome, Wellington Dias. Muito obrigado, ministro, pela entrevista aqui à Voz do Brasil.
0: Olha, eu que agradeço, e se Deus quiser, vamos voltar para dar boas notícias para o Brasil. O Brasil melhorando, o Brasil crescendo.
1: Olha. E hoje o presidente Lula entregou mais de 500 moradias do programa Minha Casa Minha Vida em Manaus.
2: Além do condomínio contar com área comunitária, ele ainda possui escolas e posto de saúde próximos.
3: Dona Aldenora Gomes Brito mal conseguiu aguentar a emoção. Ela é uma das beneficiadas com um apartamento no residencial Morar Melhor em Manaus. A casa própria era o sonho de uma vida inteira.
4: Muito obrigado por essa chave. E hoje esse sonho está sendo realizado. Ganhei meu apartamento completo.
3: Nesta terça-feira foram entregues 576 moradias que vão abrigar pelo menos 2.300 pessoas no residencial Morar Melhor 13, 14 e 15, localizado no bairro Tarumã-Açu. As unidades têm cerca de 50 metros quadrados de área privativa e seguem os novos padrões do Minha Casa Minha Vida, com varanda e espaço para convivência, que incluem 3 bibliotecas, churrasqueiras, centro comunitário, área comercial e quadra poliesportiva. O empreendimento recebeu 92 milhões de reais em investimentos do Fundo de Arrendamento Residencial. O presidente Lula falou sobre a retomada e o alcance histórico do programa Minha Casa Minha Vida.
5: Tem gente que nunca tinha tomado banho no chuveiro. Tem gente que não sabia o que era uma pia ou lavar um prato numa torneira. Isso é desumano num país que tem todo o potencial de fazer casa para todo mundo. Está na Constituição brasileira que casa é um direito de todo e qualquer cidadão e nós temos apenas que cumprir a Constituição. Por isso, nós criamos o Minha Casa Minha Vida. Vamos contratar até o final desse ano 3 milhões de casas para o povo brasileiro.
3: O presidente Lula também defendeu o fim da escala 6 por 1.
5: E ontem, no Congresso Nacional, nós fizemos um acordo com o presidente da Câmara e nós vamos acabar com a escala 6 por 1. O povo vai trabalhar 5 dias e vai poder descansar 2.
3: A entrega do condomínio foi feita com toda a infraestrutura, que inclui água, esgoto, iluminação pública, energia elétrica, pavimentação e drenagem. E o entorno do residencial Morar Melhor ainda conta com creche, escolas e posto de saúde. De Manaus, no Amazonas, Luciana Colares de Holanda.
1: O programa Move Brasil, táxis e aplicativos já está com os recursos garantidos.
2: Uma medida provisória foi publicada hoje, destinando 30 bilhões de reais para o financiamento de carros novos em condições especiais.
1: Os contratos de financiamento serão feitos no mês de junho.
6: Foi publicada nesta terça-feira a medida provisória que abre crédito extraordinário de 30 bilhões de reais para compra de veículos por motoristas de táxi e de aplicativo. A iniciativa faz parte do programa Move Brasil, lançado no dia 19 de maio pelo governo federal. E o objetivo é ampliar o acesso ao financiamento de automóveis voltados ao transporte individual de passageiros. Em uma visita a uma concessionária de carros elétricos em Brasília, o vice-presidente Geraldo Alckmin afirmou que há uma enorme procura pelo novo programa. Segundo ele, as mulheres terão ainda mais redução na taxa de juros dos financiamentos, porque o governo quer estimular que elas ganhem espaço no setor.
7: Há um estímulo para as mulheres, porque há uma procura grande das mulheres para motorista de aplicativo ou taxista, seja mulher. Então a gente quer estimular que mais mulheres venham participar como motoristas de aplicativo ou táxi.
6: O Move Brasil vai financiar automóveis novos de até R$150 mil, que façam parte da lista de veículos habilitados no programa Mover, permitindo apenas modelos considerados sustentáveis. O vice-presidente destacou ainda que o programa já possui uma linha de financiamento para caminhões e ônibus.
7: Há um segundo programa para caminhões e ônibus de 21,1 bilhões de crédito. Foi incluído nesse programa também os implementos rodoviários. E isso vai ajudar muito na logística do Brasil, melhorar a produtividade.
6: Podem participar do novo programa motoristas de aplicativos com cadastro ativo há pelo menos 12 meses, que tenham realizado ao menos 100 corridas nesse período na mesma plataforma, além de taxistas registrados e em atividade. Para se habilitar, o motorista precisa preencher cadastro na plataforma gov.br/movebrasil. A partir do dia 18 de junho, quem recebeu a confirmação de participação no programa poderá procurar as concessionárias e instituições financeiras para análise de crédito. Reportagem Gabriela Noronha.
2: A semaglutida sintética, um medicamento usado para diabetes e para perda de peso, poderá ser produzida no Brasil.
1: O Oziv, medicamento conhecido como caneta emagrecedora, usa o mesmo princípio ativo do Ozempic.
2: O ministro da Saúde, Alexandre Padilha, afirmou que o Brasil vai se beneficiar com essa produção. E o governo já estuda como será o uso pelo Sistema Único de Saúde.
8: Vai produzir aqui no Brasil. Então, isso significa derrubar o preço, porque você começa a ter uma concorrência maior. Significa medicamento com segurança, porque foi avaliado tecnicamente pela Anvisa, e significa geração de emprego e renda aqui no Brasil. Nós vamos começar um protocolo no SUS para avaliar como utilizar essas medicações no Sistema Único de Saúde.
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2: Fique agora com as notícias do Poder Judiciário e do Congresso Nacional.
1: Boa noite.
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11: CNJ aprova contra-cheque único para cumprimento de decisões do STF sobre salários de magistrados.
12: Primeira turma do Supremo mantém decisão que determinou o fim da aposentadoria compulsória remunerada como penalidade máxima imposta a juízes.
11: STJ suspende liminar e mantém concurso do Ministério Público de Mato Grosso com provas em Cuiabá e São Paulo.
12: Boa noite, eu sou Marcela Luiza.
11: Eu sou Walter Lima.
12: O Conselho Nacional de Justiça aprovou hoje, por unanimidade, contra-cheque único para magistrados do país para cumprir decisões do STF sobre verbas indenizatórias.
11: A resolução é da relatoria do presidente do CNJ e do STF, ministro Edson

0: Fachin, Carolina Chaves.
1: Para Fachin, a medida tem como objetivo ampliar a fiscalização dos pagamentos a magistrados.
2: Um contra-cheque por magistrado. Afinal, o que se paga com dinheiro público não pode se esconder em múltiplas folhas. E nesse sentido, o contra-cheque único permitirá uma maior transparência de todos os recebimentos.
1: Com essa resolução, cada magistrado só poderá receber um único documento com detalhamento de salário e de verbas indenizatórias, sem uso de folhas suplementares. O contra-cheque único vai deixar explícito o valor efetivamente pago na conta de cada magistrado.
3: Mantida a decisão que determinou o fim da aposentadoria compulsória remunerada como penalidade máxima imposta a juízes.
0: O entendimento é da primeira turma do Supremo Tribunal Federal. Marta Ferreira.
4: Em março deste ano, o ministro Flávio Dino, relator do caso, determinou que o Conselho Nacional de Justiça deverá aplicar a perda do cargo de magistrado e a consequente perda de salário como a maior punição por violações disciplinares. Segundo ele, infrações graves devem ser punidas com a perda do cargo de acordo com a interpretação da reforma da Previdência promovida pela Emenda Constitucional 103 de 2019. A decisão foi contestada e analisada pela primeira turma do Supremo. A primeira turma, então, negou provimento ao recurso e, com isso, fica mantida a decisão que afastou a aposentadoria compulsória remunerada como sanção disciplinar máxima aplicável a magistrados.
3: Presidente do STJ suspende efeitos de liminar que havia paralisado o concurso público para promotor de justiça substituto do Ministério Público de Mato Grosso.
0: O edital prevê a aplicação da prova objetiva em Cuiabá e São Paulo no dia 14 de junho. Fátima Uchoa.
5: Um candidato impetrou mandado de segurança alegando, entre outros pontos, violação do princípio da isonomia por suposta desigualdade entre candidatos de diferentes regiões do país. O Tribunal de Justiça de Mato Grosso concedeu a liminar, mas o presidente do STJ, ministro Herman Benjamin, destacou que o adiamento repentino da prova, além de causar prejuízos aos candidatos já inscritos, comprometeria o cronograma do concurso, obrigaria a administração a reorganizar todas as etapas do certame e retardaria a recomposição do quadro funcional do Ministério Público Estadual. Com a suspensão da liminar, fica mantida a prova objetiva para 14 de junho, tanto na capital mato-grossense quanto na capital paulista.
3: Entrou em vigor a nova regra que obriga empresas a prevenir riscos à saúde mental no ambiente de trabalho.
0: A atualização da norma regulamentadora 1 passa a incluir os riscos psicossociais no gerenciamento das empresas. Anderson Conrado.
6: A partir de agora, empresas e órgãos públicos terão de identificar e controlar situações que possam afetar a saúde mental dos trabalhadores. Entre os fatores estão assédio, pressão excessiva por metas, jornadas prolongadas e sobrecarga no trabalho. Para a Justiça do Trabalho, a nova norma reforça a importância da prevenção e da criação de ambientes de trabalho mais saudáveis.
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3: Uma boa noite.
0: E até amanhã.
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9: Eu sou Paula Groba.
10: E eu sou Humberto Pinheiro.
9: E estes são os destaques de hoje do Jornal do Senado, que começa agora.
10: Aprovada a medida provisória que garante reajuste de 5,4% no piso salarial de professores da educação básica.
9: Avança projeto que limita bloqueios de repasses federais a estados e municípios.
10: Comissão aprova a convocação de presidente do Banco de Brasília para explicar operações com o Banco Master.
9: Boa noite.
11: Boa noite.
9: Uma vitória para a educação. O Senado aprovou a medida provisória que prevê aumento de 5,4% no piso salarial dos professores da educação básica. O texto fixa o valor de 2026 em R$ 5.130,63.
11: A proposta busca dar mais segurança aos educadores e reforçar a valorização da carreira docente em todo o país. Mais informações com o repórter Pedro Pincer.
12: O Senado aprovou uma medida provisória que determina piso salarial de R$ 5.130,63 para os professores da educação básica pública em 2026, um reajuste de 5,4% em relação ao piso anterior. De acordo com a medida, o reajuste passará a considerar a inflação do ano anterior, medida pelo INPC, somada a 50% da média de crescimento das receitas do Fundeb nos 5 anos anteriores. A relatora, senadora professora Dorinha Seabra, do União do Tocantins, destacou a importância de valorizar o trabalho dos docentes.
13: Esse é o nosso apelo para que, a partir do piso, as carreiras sejam reorganizadas nos diferentes municípios brasileiros e nossos estados.
12: Se aplicada por todos os entes federativos, a nova regra deve gerar um impacto de R$ 6,4 bilhões em 2026. As receitas do Fundeb, que financiam 70% dos salários dos professores, cresceram 120% em termos reais entre 2020 e 2026. O texto segue agora para a sanção presidencial.
9: E a proteção às mulheres vítimas de violência doméstica foi ampliada. O plenário aprovou uma proposta que dá mais tempo para que elas denunciem os agressores.
11: O projeto aprovado hoje aumenta de 6 meses para 1 ano o prazo para a apresentação de queixa ou representação criminal, reconhecendo as dificuldades enfrentadas por muitas vítimas para romper o ciclo da violência. O repórter Alexandre Campos tem os detalhes.
14: A senadora professora Dorinha Seabra, do União do Tocantins, que foi relatora da proposta na Comissão de Constituição e Justiça, lembrou que muitas vezes a vítima tem laços afetivos com o agressor. Por isso, o tempo maior para apresentar a queixa é necessário para que ela vença o medo e tome a iniciativa de buscar a ação do poder público.
15: Nós lutamos o tempo todo, evitando situações que possam ser utilizadas como estratégias para tirar o direito da mulher poder ter a justiça instalada numa situação de violência.
14: Opinião semelhante tem a senadora Damares Alves, do Republicanos do Distrito Federal, relatora do projeto na Comissão de Direitos Humanos.
16: Essa mulher, quando está se sentindo mais segura, às vezes no novo emprego, numa nova casa, ela vai ter maturidade, equilíbrio para fazer a denúncia. Então, a gente precisa estender esse espaço, esse tempo, para que ela faça a denúncia da violência.
14: Nos casos de ação penal pública, quando o Ministério Público não oferecer a denúncia, a vítima também passa a ter o direito de queixa ou representação contra o autor do crime no prazo de 12 meses. O projeto segue para a sanção presidencial.
9: O senador Eduardo Girão, do Novo do Ceará, defendeu a regulamentação do ensino domiciliar na educação básica, o homeschooling. Ele criticou a condenação de um casal em São Paulo por abandono intelectual e afirmou que a falta de regras claras gera insegurança jurídica para as famílias.
11: Girão também argumentou que o ensino em casa pode ser necessário para crianças com autismo, depressão, transtornos de aprendizagem ou vítimas de bullying.
17: Defender o homeschooling não significa absolutamente atacar a escola tradicional. Significa reconhecer que nenhuma sociedade livre pode impor um único modelo educacional para todas as famílias e para todas as crianças.
9: Na mesma linha, o senador Hermes Klan, do PL de Santa Catarina, cobrou a votação do projeto que regulamenta o ensino domiciliar na educação básica. Segundo ele, a proposta garante segurança jurídica, fiscalização e transparência para o homeschooling, além de equilibrar a liberdade das famílias com o dever do Estado de garantir a educação.
11: Klan também criticou a demora do Senado em analisar o texto aprovado pela Câmara em 2022.
18: Preserva o interesse público na qualidade pedagógica e na proteção contra abusos e no desenvolvimento integral da criança. O projeto chegou ao Senado Federal em 2022. Já deveria ter sido submetido à deliberação final desta Casa.
9: Comissão de Assuntos Econômicos do Senado aprovou a convocação do presidente do Banco de Brasília, Nelson Antônio de Souza, para explicar as operações realizadas com o Banco Master. O depoimento deve ocorrer na próxima terça-feira. A decisão foi tomada após o presidente da CAI, senador Renan Calheiros, do MDB de Alagoas, afirmar que o dirigente do BRB condicionou a ida ao Senado à publicação do balanço financeiro do banco.
11: O pedido de convocação foi apresentado pela senadora Damares Alves, do Republicanos do Distrito Federal, que cobra esclarecimentos sobre as operações e os impactos financeiros envolvendo o Banco Master.
9: Hoje, a comissão também aprovou um projeto que obriga a Comissão de Valores Mobiliários a apresentar todo semestre um relatório sobre a sua atuação. O projeto ainda aguarda votação em turno suplementar. Durante a votação, o caso do Banco Master foi citado pelos senadores Jaime Bagatoli, do PL de Rondônia, e Damares Alves, do Republicanos do Distrito Federal.
19: Senadora Tereza Cristina, se nós tivéssemos uma CVM, ele estivesse fiscalizando, nós não tínhamos chegado nessa situação que o Banco Master chegou.
20: Somos o órgão fiscalizador e essa comissão é órgão fiscalizador. E a CVM não compartilhava informações com a gente. Eu tenho certeza que se nós tivéssemos, como CAI, nessa questão do Banco Master, sido acionados institucionalmente, nós teríamos feito alguma coisa.
11: Avançou no Senado o projeto que limita o bloqueio de recursos dos fundos de participação dos municípios e dos estados.
9: A proposta aprovada na Comissão de Desenvolvimento Regional busca a liberação desses recursos para setores essenciais, especialmente nas cidades pequenas. Repórter Patrícia Oliveira.
21: Para pagar dívidas previdenciárias, a União poderá reter no máximo 5% de cada parcela dos fundos de participação dos municípios e dos estados. A proposta do senador Rogério Carvalho, do PT de Sergipe, busca evitar que o bloqueio desses repasses federais afete principalmente cidades com até 50 mil habitantes e comprometam áreas como saúde, educação e infraestrutura. Segundo o relatório da senadora professora Dorinha Seabra, do União do Tocantins, para cerca de um quarto dos municípios brasileiros, essas retenções variam entre 5 bilhões e 7 bilhões de reais por ano.
22: Ao estabelecer o teto de 5%, a proposta alinha a regularização das dívidas previdenciárias com a capacidade financeira dos estados e municípios.
21: A proposta altera a Lei do Custeio da Seguridade Social e segue agora para a decisão final na Comissão de Assuntos Econômicos.
11: E os Centros Federais de Educação Tecnológica de Minas Gerais e do Rio de Janeiro podem se transformar em universidades tecnológicas federais.
9: É o que define uma proposta aprovada pela Comissão de Educação do Senado, que seguiu para análise do plenário. Repórter Rodrigo Rezende.
23: A mudança na estrutura acadêmica dos Cefetes Mineiro e Fluminense foi aprovada pela Comissão de Educação do Senado. O relator da proposta, senador Camilo Santana, do PT do Ceará, ressaltou que essas instituições sofreram transformações significativas nos últimos anos e, por isso, merecem a mudança.
24: Ao longo das últimas décadas, ambas ampliaram significativamente sua atuação na educação superior, na pós-graduação e na pesquisa aplicada, assumindo perfil acadêmico compatível com o modelo de universidades tecnológicas federais.
23: Conrado Rodrigues, vice-diretor-geral do Cefet de Minas Gerais, explicou como a mudança impacta a organização dos centros de ensino.
25: Ele faz com que os dois Cefetes deixem de fazer parte da matriz orçamentária da Secretaria de Educação Tecnológica, CETEC, passe a fazer parte da matriz orçamentária da Secretaria de Ensino Superior, a SESU, o que é uma matriz orçamentária mais compatível com o que as duas instituições são.
23: Além das sedes nas capitais de Minas e do Rio, os Cefetes possuem diversas unidades em cidades do interior, que seriam transformadas em campus das novas universidades. O projeto segue para análise do plenário do Senado.
11: Com edição de Paula Groba e trabalhos técnicos de Eliseu Caires, o Jornal do Senado fica por aqui. Acompanhe agora as notícias da Câmara dos Deputados. Boa noite.
9: Boa noite e até amanhã.
7: 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Proposta disponibiliza recursos para ações contra alagamento nas cidades.
26: Avança enquadramento da profissão de vigilante como atividade de risco.
7: Deputados opinam sobre projeto que reduz a jornada de trabalho semanal.
0: Boa noite. Pastor Henrique Vieira, do pessoal do Rio de Janeiro, sustenta que interesses econômicos estariam atrasando o fim da escala 6x1. Segundo o deputado, a mobilização popular e o apoio do governo federal fortalecem o debate sobre redução da jornada sem corte salarial.
1: Pastor Henrique Vieira defende a aprovação da proposta, argumentando que a mudança é necessária para melhorar o cotidiano dos trabalhadores. O parlamentar menciona relatos de exaustão física e emocional, especialmente entre mulheres e mães solo.
0: Nilton Tato, do PT de São Paulo, critica...

0: A resistência de parte do Congresso ao fim da escala 6x1. O parlamentar acredita que a redução da carga horária, sem diminuição salarial, pode estimular a geração de empregos e movimentar a economia.
1: Para Neto Tato, a Câmara pode dar um passo histórico na construção de uma legislação que traga mais qualidade de vida para os trabalhadores. Ele afirma que a alteração do regime laboral vai permitir mais tempo para descanso, convivência familiar, lazer e cuidados pessoais.
0: Luiz Lima, do Novo do Rio de Janeiro, manifesta preocupação com a proposta que acaba com a jornada de trabalho 6x1. Embora reconheça que o novo modelo possa trazer benefícios ao trabalhador, o deputado critica o impedimento legal para o exercício de atividades no sexto dia da semana.
1: Na visão de Luiz Lima, a medida interfere na liberdade individual e prejudica diretamente cerca de 10 milhões de trabalhadores comissionados como vendedores. O parlamentar defende que o Congresso preserve a possibilidade de complementação da renda familiar.
0: Tadeu Venere, do PT do Paraná, demonstrou sua surpresa com a postura de deputados que usam a tribuna para criticar o projeto que reduz a jornada de trabalho no país.
1: Na avaliação do parlamentar, mais do que meritória, a proposta é justa e vai trazer dignidade ao trabalhador, com tempo para o descanso, lazer e convívio familiar. Para Tadeu Venere, o regime de escravidão imposto por uma jornada exaustiva e mão de obra quase gratuita ficou no passado.
0: Patrus Ananias, do PT de Minas Gerais, também condena os críticos da redução da jornada de trabalho. O parlamentar afirmou que resistência à proposta demonstra o posicionamento daqueles que ainda estão presos ao passado e usam hoje os mesmos argumentos impostos à época da escravidão.
1: Patrus Ananias também parabenizou os empresários brasileiros comprometidos com o bem-estar do trabalhador. Segundo o parlamentar, 5 dias de trabalho e 2 de descanso vão promover o avanço para toda a sociedade brasileira, longe do coronelismo do passado.
0: Murilo Gouveia, do PSDB Fluminense, também defendeu a redução da jornada de trabalho no país. Na avaliação dele, é preciso garantir aos trabalhadores um equilíbrio entre as atividades laborais e a sua vida pessoal.
1: O parlamentar assegurou que a redução nos dias de trabalho vai criar um ambiente mais produtivo e digno ao trabalhador. Hoje, na visão de Murilo Gouveia, os dias exigidos são penosos aos trabalhadores, restringindo momentos de descanso e de cuidado da própria saúde.
0: Élder Salomão, do PT do Espírito Santo, aponta que o relatório da Comissão Especial da PEC do fim da escala 6x1 prevê uma transição da jornada semanal, com redução para 40 horas após 12 meses de vigência da lei. Ele lamenta pedido de vista que adiou a votação da matéria.
1: Élder Salomão defende a aprovação da proposta como forma de garantir 2 dias de descanso aos trabalhadores brasileiros. Ele argumenta que jornadas excessivas aumentam o risco de adoecimento, reduzem a produtividade e prejudicam a convivência familiar.
0: Sérgio Turra, do PP do Rio Grande do Sul, critica o fim da escala 6x1 sem período de transição. O congressista avalia que a mudança, sem uma fase de adequação mais longa, pode prejudicar trabalhadores de menor renda e elevar custos para setores mais vulneráveis da economia.
1: Sérgio Turra pede que o Congresso discuta por mais tempo a redução da jornada semanal, levando em conta as diferenças entre grandes empresas e pequenos negócios. Ele avalia que medidas adotadas sem cautela podem ampliar a informalidade em vez de garantir empregos protegidos.
0: E o relatório sobre a jornada de trabalho pode ser votado ainda esta semana na comissão especial que analisa o tema. O relator propõe o fim da escala 6x1 com 40 horas semanais e transição de 14 meses.
1: O repórter Murilo Souza tem mais informações sobre o texto.
2: O relator da Comissão Especial da Câmara dos Deputados sobre o fim da escala 6x1, deputado Léo Prates, do Republicanos da Bahia, apresentou nesta segunda-feira seu parecer recomendando a redução da jornada de trabalho no país para 40 horas semanais, sem redução salarial e com 2 dias de descanso por semana. Um deles, preferencialmente aos domingos. A medida está prevista em uma proposta de emenda constitucional.

0: ir para o Senado. Um pedido de vista adiou a votação da PEC na comissão especial nesta segunda-feira. Pela proposta, 60 dias após a promulgação da nova emenda constitucional, o limite da jornada de trabalho cai para 42 horas semanais, já com repouso remunerado de 2 dias por semana. 12 meses após essa etapa, o limite será fixado definitivamente em 40 horas semanais. O texto é a versão do relator para 2 propostas de emenda à Constituição que previam a redução de jornada de trabalho no país para 36 horas semanais. No parecer, Prates argumenta que a transição para 36 horas semanais deve ser gradual e apoiada por políticas públicas, negociação coletiva e incentivo à produtividade.
1: Com a implementação progressiva, estamos permitindo que as empresas e setores planejem os investimentos em tecnologia e na reorganização operacional, em vez de recorrerem imediatamente a eventuais cortes de empregos ou repasse dos custos aos consumidores.
0: A proposta de emenda à Constituição mantém a possibilidade de compensação de horários e de redução de jornada por acordo coletivo, inclusive para regimes diferenciados, como trabalhadores com escalas específicas ou de setores essenciais ou de atividade contínua, de áreas como saúde, segurança, transporte e limpeza urbana. Para pequenos negócios, como MEIs, microempresas e empresas de pequeno porte, a proposta prevê regras específicas para reduzir os impactos da mudança, desde que os empregos sejam preservados. Já profissionais com alta qualificação e salário elevado poderão ter mais flexibilidade na jornada. E nos contratos públicos e terceirizados, a redução só valerá após aditivo contratual. Da Rádio Câmara de Brasília, Murilo Souza.
2: Economia. Tony de Paula, do PSD do Rio de Janeiro, elogia o programa Gás do Povo, iniciativa do governo federal que atende milhões de famílias no país. No entanto, ele alerta para a exigência de que os vasilhames de gás sejam recarregados apenas em fornecedores parceiros das distribuidoras.
3: Para o Tony de Paula, essa prática configura um monopólio de poucas empresas e encarece o custo para a população que fica refém das marcas. O parlamentar pede ao governo que reveja as regras atuais e abra o mercado para a livre concorrência.
2: Habitação. Charles Fernandes, do PSD da Bahia, solicitou ao governo federal a construção de 150 moradias do programa Minha Casa Minha Vida no distrito de Mutans, em Guanambi. Ele explica que a iniciativa busca atender famílias em situação de vulnerabilidade habitacional.
3: Charles Fernandes defende políticas habitacionais como forma de reduzir o déficit de moradia no país. Na visão do deputado, a casa própria representa dignidade, segurança e melhores condições de vida para as famílias.
2: Trabalho. O projeto estabelece como atividade perigosa a profissão de vigilante, o que pode trazer benefícios para a categoria em termos de políticas públicas. A reportagem é de Júlia Lopes.
4: A Comissão de Trabalho aprovou o projeto de lei que reconhece a profissão de vigilante como atividade de risco. A proposta, de autoria do deputado delegado Marcelo Freitas, do União Mineiro, altera o Estatuto da Segurança Privada e estabelece a atividade como perigosa devido à alta exposição ao risco de quem a exerce, independente da utilização ou não de arma de fogo. A norma regulamentadora 16 da Consolidação das Leis de Trabalho, a CLT, define como atividades perigosas aquelas que expõem o trabalhador a condições que podem comprometer sua segurança, saúde física ou mental durante o exercício da função. Essas atividades são classificadas de acordo com o nível e o tipo de risco a que o profissional está sujeito. Atualmente, as ocupações consideradas de risco pela legislação incluem a construção civil, a mineração, a segurança pública, o transporte rodoviário e a indústria elétrica. Para o relator do projeto, o deputado Capitão Alden, do PL, da Bahia, o reconhecimento da atividade do vigilante como de alto risco não apenas valoriza o profissional, como também pode contribuir para a formulação de políticas públicas que garantem melhores condições de trabalho à categoria.
5: Grande parte dos profissionais não recebem auxílios ou indenizações em caso de invalidez ou morte. Isso, muitas vezes, é uma concessão de uma ou outra empresa. Mas isso, não estando previsto em lei, faz com que esse profissional fique à mercê dessas empresas. Então, isso é um ganho importante.
4: O texto também destaca que o vigilante é muitas vezes o único elo entre a criminalidade e a sociedade, principalmente em locais onde a presença policial é limitada. Além dos riscos físicos, a pressão constante de atuar em situações de perigo pode resultar

0: em estresse e outros problemas de saúde mental. O projeto segue agora para análise na Comissão de Segurança Pública e Combate ao Crime Organizado. Da Rádio Câmara de Brasília, Júlia Lopes.
1: Segurança Pública. Aloísio Mendes, do Republicanos do Maranhão, afirmou que o Senado é omisso ao não votar a PEC da Segurança Pública, mesmo diante do avanço do crime organizado no país.
2: Segundo Aloísio Mendes, a imprensa cobrou a aprovação das mudanças. A Câmara fez sua parte ao aprovar a matéria, mas os senadores não avançaram na votação da proposta, a exemplo do que ocorreu com a matéria para diminuir a idade penal.
1: Coronel Ulisses, do União, presta homenagem aos 110 anos da Polícia Militar do Acre. O parlamentar exalta o trabalho dos policiais na proteção da população, especialmente em comunidades isoladas e regiões de fronteira.
2: Ex-comandante-geral da PM acreana, Coronel Ulisses defende a valorização dos profissionais da segurança pública. Ele também sugere melhorias na estrutura, mais treinamento e a aquisição de equipamentos mais modernos.
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1: Comissões. Comissão aprova projeto que cria novo modelo para a incorporação de tecnologias no Sistema Único de Saúde. A repórter Daniela Lessa nos conta como funciona a proposta.
4: A Comissão de Saúde da Câmara dos Deputados aprovou o projeto que cria um novo modelo para a incorporação de tecnologias no Sistema Único de Saúde, o SUS. A proposta institui os chamados acordos de compartilhamento de risco, mecanismo que permite ao poder público adquirir medicamentos, equipamentos e outros tratamentos novos, condicionando o pagamento aos resultados que eles apresentarem na prática. O projeto que altera a Lei Orgânica da Saúde é de autoria do deputado Eduardo da Fonte, do PP de Pernambuco. O relator na Comissão de Saúde, deputado Rafael Simões, do União de Minas Gerais, apresentou um texto alternativo que ampliou o alcance dos acordos. Segundo ele, o modelo permite acelerar o acesso da população a tratamentos inovadores, ao mesmo tempo em que protege o orçamento público.
5: Para que as pessoas hoje possam acessar uma nova tecnologia, há necessidade que isso passe pela aprovação do Ministério da Saúde. E esse é um processo longo. Então, no compartilhamento de risco, nós vamos ter condições de adquirir esses materiais, principalmente os remédios, e avaliar se de fato esse remédio fez o efeito que era prometido. Se ele não fez o efeito, não tem o pagamento. Então, isso possibilita que o Ministério tenha aí uma capacidade, inclusive financeira, maior do que acontece hoje, onde nós temos a judicialização muito grande na saúde.
4: O acordo de compartilhamento de risco funciona assim. O governo passa a ter a possibilidade de comprar medicamentos ou equipamentos inovadores e acompanhar ao longo do tempo se eles realmente entregam os resultados prometidos. Se o tratamento não funcionar como esperado, o pagamento pode ser reduzido ou até não acontecer. Segundo o relator Rafael Simões, o modelo ajuda a enfrentar um problema recorrente na saúde pública, que é o alto custo de tecnologias novas, muitas vezes incorporadas por meio de decisões judiciais, sem comprovação suficiente de eficácia. O projeto, que cria um novo modelo para incorporação de tecnologias no SUS, agora será analisado pela Comissão de Constituição e Justiça e de Cidadania. Da Rádio Câmara de Brasília, Daniele Lessa.
1: Saúde.
2: Soraya Santos, do PL do Rio de Janeiro, critica uma cartilha do SUS voltada para gestantes, questionando a substituição da palavra mãe pela expressão pessoas que gestam. Ela diz que o material desconsidera a experiência da maternidade e o papel das mulheres durante a gestação.
1: Soraya Santos também condena outros conteúdos da cartilha relacionados à interrupção da gravidez. A parlamentar acredita que o foco do material deveria estar na orientação sobre pré-natal, parto, puerpério e cuidados com a saúde materna e do bebê.
2: Lucas Redecker, do PSD, comemora o convênio do governo do Rio Grande do Sul com instituições de saúde para realizar mais testes do pezinho no estado. Ele afirma que a medida amplia o diagnóstico de atrofia muscular espinhal e de imunodeficiências primárias em recém-nascidos.

0: recém-nascidos.
1: Lucas Edecker ressalta que a detecção precoce dessas doenças permite iniciar o tratamento dentro do prazo previsto pelo SUS. Ele pede que o governo federal estabeleça prazos para que todos os estados implementem 5 fases do teste do pezinho.
0: Rodrigo Hollenberg, do PSB do Distrito Federal, comemora a inclusão na pauta de votações de projeto que prevê direitos para pessoas com diabetes mellitus tipo 1. O parlamentar assinala que a proposta garante acesso a medicamentos e demais insumos necessários ao tratamento.
1: Rodrigo Hollenberg explica que a proposta também prevê pausas na escola, no trabalho e em provas de concurso para que a pessoa possa monitorar a glicemia. Ele acrescenta que o acesso a apoios financeiros dependerá de avaliação biopsicossocial, conforme regras da legislação.
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3: Meio ambiente.
0: A prevenção a enchentes pode ganhar mais recursos a partir de proposta que está sendo examinada na Câmara. Acompanhe a reportagem de Maria Neves.
4: A Comissão de Meio Ambiente e Desenvolvimento Sustentável da Câmara dos Deputados aprovou o projeto que destina recursos do Fundo Nacional sobre Mudanças do Clima a ações para conter alagamentos e inundações nas cidades brasileiras. O texto original da deputada Dandara, do PT de Minas Gerais, determinava que o poder público deveria financiar a criação das chamadas cidades esponjas, que adotam medidas como pavimentação permeável e reflorestamento para absorver a água das chuvas. A deputada Leda Borges, do PSDB de Goiás, no entanto, modificou a redação para prever apenas a destinação de verbas para o enfrentamento a inundações e alagamentos em ambientes urbanos. De acordo com a parlamentar, a lei que criou o Fundo sobre Mudança do Clima atribui apenas ao Poder Executivo Federal a competência para decidir sobre a utilização dos recursos. Leda Borges argumenta que a proposta é importante devido aos desastres provocados pelas mudanças climáticas.
5: Nos últimos anos, inundações e alagamentos passaram a ocorrer de forma recorrente em diversos municípios brasileiros. Tais eventos resultam não apenas em expressivos prejuízos econômicos, como também comprometem a infraestrutura urbana, a mobilidade, a saúde pública e, lamentavelmente, provocam perdas humanas, sobretudo em regiões mais vulneráveis.
4: Ao apresentar o projeto, a deputada Dandara explicou que o conceito de cidade esponja foi criado pelo arquiteto e urbanista chinês Kongjian Yu. Segundo relatou, o chinês se inspirou nas práticas tradicionais de populações asiáticas para conviver com as chuvas torrenciais no período das monções. A ideia é criar condições para que parte da água das chuvas seja reabsorvida o mais rapidamente possível pelo solo, de modo a evitar alagamentos e enchentes. O projeto, que destina recursos do Fundo Nacional sobre Mudança do Clima para combater enchentes e alagamentos em ambientes urbanos, ainda será analisado pelas comissões de Finanças e Tributação e de Constituição e Justiça. Da Rádio Câmara de Brasília, Maria Neves.
1: Homenagem. Gilson Daniel do Podemos registra a realização da Festa do Divino Espírito Santo em Viana, no Espírito Santo. O deputado destaca a celebração de missa na matriz da cidade e convida a população para participar da programação elaborada pela Prefeitura.
0: Termina agora o Jornal Câmara dos Deputados com trabalhos técnicos de Everson Urani e apresentação de José Carlos Andrade e Márcio Aquilissardi. Uma boa noite para você.
1: Ótima noite. 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
6: O Pôr do Sol, de José de Arimateia, com o Quarteto Iguaçu,

0: Cidade Baixa, de Vinícius Correia, com Vinícius Correia e Cláudio Veiga. Antes, O Pôr do Sol, de José de Arimateia, com o Quarteto Iguaçu.
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0: Raio de Sol, de Leonardo Barros Reis, com o Duo Barros.

0: Chorinho em Aldeia, de Severino Araújo, com Arlindo dos Oito Baixos. Antes, Raio de Sol, de Leonardo Barros Reis, com Duo Barros.
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0: Chorinho pro Arthur, de Marcelo Lemon, com o Duo Araucária.

0: Tango, música e interpretação de Marcelo Caldi. Antes, Chorinho pro Arthur, de Marcelo Lemon com o duo Araucária.
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0: Argamassa, de Valtel Branco, com Cláudio Menandro.

0: Deus Não É Racista. Música e interpretação de Barrozinho. Antes, Argamassa, de Valtel Branco, com Cláudio Menandro.
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0: Amazonas, de João Donato, com Arthur Maia.

0: Gato, com Arthur Maia.
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0: Para dançar com ela, de Aloysio Horta e Gustavo Maguar, com Aloysio Horta.

0: Floreio, de Arthur Boscato, com o Entrevero Instrumental. Antes, Pra Dançar com Ela, de Aloysio Horta e Gustavo Maguá, com Aloysio Horta.
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0: Os Cinco Companheiros, de Pixinguinha, com Mário Seve e Davi Gank.

0: Salsicha, de Roberto Marques e Rodrigo Lessa, com o pagode Jazz Sardinhas Club. Antes, Os Cinco Companheiros, de Pixinguinha, com Mário Seve e Davi Gank.
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